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obrigado. 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

0: Paula Fernandes, muito obrigada, hein?
1: A música me emociona e estar aqui com você me emociona, com certeza. Muito obrigada pelo convite.
2: Obrigada a você.
0: Tá? Obrigada, Paula Fernandes.

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0: 3h27.
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0: Bom dia, música com mais emoção para você nas ondas da 90,7. Uma ótima manhã para você, manhã de segunda-feira. Hoje é dia 21, né? Dia 21 de setembro de 2026. Para você, uma ótima manhã. Muito obrigado pela sua companhia. Está sintonizando, está ligando seu radinho para mais uma semana. Começamos tudo de novo, né? Mais uma semana, mais um dia, mais uma segunda. Vamos para cima de mais essa semana aí. Seja uma semana abençoada para todos nós, tá bom? 22 graus. É a temperatura, a umidade relativa do ar em 78%, 5,5. 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Começando por aqui, mais um bom dia certo. Para você, bom dia, uma ótima manhã, obrigado pela sua companhia, tá bom? Vamos agradecer essa manhã, vamos agradecer, dizendo assim: Senhor, meu Deus e meu Pai, obrigado, meu Deus, primeiramente pela vida, pelo ar que nós respiramos, obrigado por cuidar de nós, obrigado por nos livrar de todo mal. Pai, abençoe cada um, cada uma, que nesse momento já está sintonizando o radinho, pessoal que está nas estradas, os motoristas, cuida, guarda, protege, abençoa, Pai, nos livrando e nos dando sempre sabedoria, paciência para lidar com as circunstâncias da vida. Obrigado, meu Deus, porque até aqui o Senhor tem nos dado a Tua paz, a Tua presença em nossas vidas. Por isso eu peço, nos dê um dia, nos dê uma semana abençoada. Cuide e guarde cada um de nós. Em nome do Teu Filho amado Jesus Cristo, amém e amém. Para a gente começar, tem Zico e Zeca aqui, ó, Boiadeiro Errante na manhã. E já mandar essa primeira aqui pro pessoal do Mobile 46, o pessoal já está trabalhando, já está na estrada aí, né? Abração pro pessoal do Mobile 46, pro meu amigo Clóvis, pro Jonathan, quem mais aí que tem aí a gurizada do Mobile 46, o Juliano, né, também. Abração para vocês aí, né, o pessoal que tá indo pra estrada, né, tia? Tá indo pra estrada, vê para onde o pessoal vai. Olá, aqui,
1: bom dia, meu amigo Setinho. Vamos à luta, né? Vamos começar bem a semana. Partiu Pranchita. Estou subindo para lá.
0: O pessoal está indo para Pranchita, né? Então, um abração aí, pessoal aí do Mobile 46. Pessoal já partindo para Pranchita. Tem Zico e Zeca aqui, ó. Para a gente começar bem. Bom dia, Boiadeiro Errante. 5 e 7.

aí, trio Parada Dura cantando pra gente aqui, qualquer hora eu pinto aí. Também teve cantando aqui na nossa programação o Dalvan e o Donizete, Tirei o Pé do Freio, Zico e o Zeca, Boiadeiro Errante, 5 horas e 17 minutinhos. Bom dia pra você que tá de pézito já, né? Bom dia pro nosso amigo aí, o Paulo Wegner, da Mariflor, uma música para todos vocês e demais. Valeu, um abraço pro Paulo Wegner aí, né? Valeu, Paulo Wegner, um abraço pra você, pessoal da Mariflor, né? Bom dia, pessoal da Mariflor aí, tá bom? Quem mais aqui já tá de pé? Nosso amigo Ricardo Scholl, bom dia pro Ricardo Scholl, tá de pé já também, bom dia. A dona Neuci Werfer, né? Bom dia, bom dia, bom dia, pessoal da Linha Seca, bom dia. Tá de pé já, né, dona Neuci? Tá de pé já, bom dia. Já já vou homenagear o seu José Rig, tá? Já já vou homenagear o seu José Rig. Tá de aniversário hoje o guri, né, gente? Tá de aniversário o guri hoje. Já vou fazer uma homenagem aí que a nossa amiga Josi, né? A Josi, filha do nosso amigo, o seu José Rig, tá homenageando ela. Vou fazer na sequência aí, tá bom? 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Intervalinho bem rapidinho aqui, ó. 5:19, hora certa, BCS Matriz de Construção. 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
0: Cinco horas e 23 minutinhos, 5h23, bom dia pro Claudemir, tá de pé já também, bom dia pro Dirceu Lazarete, bom dia, Salete Brem também, bom dia, a Dona Nelson Cunz, bom dia, o Ricardo Chol Machão da Erva Mata Rei Verde, bom dia, esse pessoal aí, bom dia, né? Bom dia pra todos vocês aqui, ó. Deixa eu mandar um alô aqui pra quem mais, bom dia, manda uma música pro meu pai, o seu José, tá de aniversário hoje, 70 anos, ô, seu José, 70 anos, rapaz. Olha, não parece, viu? Não parece, tá novo, guri. Olha pro seu José Rito, diz que ele tem uns 49, 50 anos, né? Tá inteiro piá ainda, né, homem? Tá inteiro piá ainda. Qual que é o segredo pra chegar nos 70 anos? 70 anos, seu José. Qual que é o segredo pra chegar nos 70 anos? Seu José diz, olha, Valdemar, é bastante amor, né? Bastante amor. É, José de Luxão, 70 anos. A pele fica bonita, o seu José, né, fica inteiraço. Né? É verdade. Um abraço pro seu José aí. Rig, 70 aninhos já, mas que tal, guri? Não é fraco, né? Não é fraco. Quem mais aí, ó, que tá homenageando o seu José? É a Josiane, né? A Josi, a filha do seu José também. Bom dia. Quero homenagear o meu pai, José Rig. Tá de aniversário hoje. Um grande homem, um exemplo de força, de coragem. Orgulho de ser sua filha. Um grande abraço, tá bom? Então, um abraço também pro seu José da filha, né? Da filhota também, da Josi. Também homenageando aí. Homenageando aí também o papai, né? O seu José Rig, que tá completando mais um ano de vida. Parabéns, seu José. Que Deus lhe abençoe. Lhe dê muita saúde, muita paz, tá? Que o senhor tenha muitos e muitos anos pela frente, continue sendo esse cara que o senhor é, gente boa, é um cara centrado, conversa boa, um amigo da gente também, né? Um abraço pro seu José Rick, muitos anos de vida e felicidades. O Patinho vai cantar pra ele aqui, ó.

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1: Parabéns, seu José Ligue, pelos setentão, né? Setentão, rapaz. 70 anos. Parabéns, felicidade, nosso amigo José Ligue. Deus lhe abençoe, muita saúde, tá, seu José? Tudo de bueno, tio.

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1: Lourenço e Lorival, pedido de um pai aqui na manhã. Também teve Jaine, meu velho pai. Aí homenagem pro nosso amigo, seu José Rig, né? É bonita a letra dessa música, Lourenço e Lorival, pedido de um pai. E a gente vive um filme, passa um filme na cabeça da gente, né? Ouvindo essa canção, a gente vê tantos filhos que abandonam o pai, né? Não valorizam seu pai e sua mãe, não visitam seu pai e sua mãe, né? Se acham a última bolacha do pacote, essa é a palavra. Eu conheço muitos filhos que não tem tempo pro pai, não tem tempo pra mãe, né? Correria, hoje não vai dar tempo lá no pai, não tem tempo mandar uma mensagem pro pai, pra mãe. Às vezes a mãe, tadinha dela, tá só esperando você, filho, no domingo, dizer, por mais, né? Por mais que a gente ache que vai encher o saco do pai e da mãe, enfim, no domingo, estão só esperando você dizer, mãe, tamo indo aí almoçar contigo, né? É verdade, hoje não vai, porque hoje o filho não vai porque a nora não gosta da outra nora, porque o filho não gosta da outra nora, é uma confusão, né? Danada. É verdade, quem sofre calado às vezes é a mãe e o pai, né? Sofre a mãe e o pai. Aí precisando de pelo menos um abraço teu. Quanto tempo faz dar um abraço pro teu pai na tua mãe, né, tia? Hã? Quanto tempo faz? Por mais que, eu sempre digo, por mais que a mãe ou o pai, eles tenham o jeito deles, aquele jeito que eles foram criados e a gente acha que a gente tá certo, quando os nossos filhos crescerem, eles vão achar que nós somos quadrados também, né? É verdade, a gente vai achar que... Imagine toda essa modernidade na cabecinha de uma pessoa mais velha, rapaz. Hã? Eles ficam perdidos ou não ficam? Fico, né? Então, a gente tem que valorizar aquele jeitinho caipira deles, aquele jeitinho que eles foram criados, né? Foram criados diferente, não foram criados como nós, né? O jeitinho deles comer a carne com a mão, né? A gente acha que eles têm que cortar com a faca. Para com isso, rapaz. Cuida do teu pai, da tua mãe. Leve eles, deixa eles do jeitinho deles, né? Do jeitinho deles, com certeza. É os melhores momentos da vida deles é quando um filho cuida bem, né? E eu vejo muitos filhos colocando o pai e a mãe no asilo, né? Levam lá, nos primeiros meses até visitam. Depois não visitam mais, né? Depois não visitam mais, levo, deixo lá. Esquece do filho, do pai e da mãe lá no asilo. Rapaz do céu, que coisa, né? Que coisa. Eu cuidei da minha mãezinha até o último dia, cara. Eu sei que às vezes eu penso que eu poderia ter cuidado um pouco mais, um pouco melhor. Mas a gente fez. Eu fiz o que eu acho que eu poderia ter feito nas condições que eu tinha, né? A gente tinha que trabalhar, tinha que correr, não tinha muito o que fazer, tinha que, né? A gente começando a vida também, ralando. Mas eu procurei fazer. Passei esse fim de semana em casa, muitas vezes, cara. Muitas vezes passei em casa sentado, muitas vezes passei no hospital cuidando da minha mãe, né? E às vezes a gente ficava esperando, de repente, até um próprio irmão, alguém dizer: olha, esse final de semana eu vou cuidar da tua mãe, ou da nossa mãe, né? E muitas vezes não aconteceu isso, né? Aconteceu. E é realidade isso, não é? Não tô aqui. É verdade. Você que tem mãe, você que cuida do pai, da mãe, você pode ter certeza que é assim também, né? Feliz do pai e da mãe que tem uns irmãos que são unidos, né? Não, esse final de semana o pai e a mãe cuidam, sou eu que cuido, né? No outro final de semana, esse final de semana sou eu, né? Aí você dá uma folguinha também pra pessoa que cuida meio direto aí, pra também dar uma saidinha, pra aliviar a cabeça, né? É verdade. Então, eu sempre digo, você que puder cuidar, porque a palavra, a Bíblia diz, e não tem outro esquema, não tem outro. Honra teu pai e tua mãe, para que você vá bem na terra e vivas muitos anos na terra, né? Aí tem uns que diz, honra teu pai e tua mãe como eles te honraram, não sei o quê. Sai fora, isso aí já é inventação, viu? Ele já sai da palavra ali e vai para outro pedaço lá para tirar o dele fora, né? Porque ele não tem compromisso. Eu já vi muita gente falando isso, né? Já vi, conheço pessoas que falam isso porque eles não honram o pai e a mãe deles. Não honra a mãe deles, não honra. E daí eles falam isso, né? Como eles te honraram. Como é que os caras vão... Como é que o pai e a mãe vão honrar nós do jeito que eles nos honraram? Porque lá atrás era diferente, rapaz. Lá na base da paulada, na base da surra. Hoje, pra gente surrar um filho, pra gente dar uma varada num filho... Olha, dói mais na gente do que na própria criança, né? Não é verdade, não é? É diferente, o mundo, as coisas mudaram, cara, as coisas mudaram. Não é mais que nem antigamente pro pai dar um tapaço na orelha da gente era dois palitos. E não tava errado, era a maneira que eles foram criados desse jeito, dessa maneira, né? Então, foi desse jeito que eles foram criados. Mas eu aposto que um pai ou uma mãe, né, que nunca deixaram faltar um pedaço de pão, né? Eu me lembro lá em casa, eles tinham um feijãozinho com pão de milho, mas tinha... tinha uns peixinhos fritos, mas tinha, né? Então, eu sempre que eu pude, tudo que eu pude fazer pelo meu pai, não pude fazer muito, porque 13 anos eu tinha quando ele faleceu, né? Meu pai faleceu dia 13 anos, mas pela minha mãe, eu sempre prometi para ela que ia dar uma procurada, uma vida mais ou menos digna para ela. Não foi fácil, rapaz, porque quando ela começou a ter uma vida melhor, ela adoeceu, né? Aí começou a fazer hemodiálise, e daí era uma correria, daí a gente passava mais tempo correndo para cima, para baixo. Foram 4 anos assim, né? Na correria. Mas graças a Deus, eu honrei cada segundo, cada minuto. Hoje, quando eu deito minha cabecinha no travesseiro, quando eu penso na minha mãe, eu penso em coisas boas. Não penso nada de ah, poderia ter feito isso, poderia... Não, não. Eu acho que eu fiz tudo que eu poderia fazer, eu acho que eu fiz. Tenho minha consciência tranquila. Poderia ter feito mais? Poderia, cara. Eu acho que se a gente fosse analisar, mas a gente nunca vai pensar enquanto a gente tá fazendo, só vai pensar quando a gente perde, né? Quando não tem mais, mas podia ter passado diferente, podia ter feito isso, né? Podia ter feito aquilo. Por isso você que tem teu pai, tem tua mãe, aproveite eles, cara. Aproveite, abrace, né? Peça a bênção deles, dá benção para eles, porque eles abençoam a tua vida, Deus te abençoe. E essa é a parte mais essencial do pai e da mãe, quando eles abençoam os filhos. Presta atenção para você ver os pais que abençoam os filhos. É, os filhos vão bem, cara, os filhos respeitam o pai, respeitam a mãe. E como é bom a gente chegar numa família onde tem o respeito, né, do pai. O pai é o rei ali da família, os filhos todos... né? Tenho respeito por eles, então é a parte mais linda que tem numa família essa, com certeza o respeito, né? E infelizmente vai se perdendo isso pelo dia a dia, no andar da carruagem, vai se perdendo, né? Hoje os filhos já estão bem diferentes, por isso que eu digo, hoje a geração mais nova aí, eles estão muito diferentes, cara. Eles batem boca, eles têm razão em tudo, né? Eles fazem, já querem fazer do jeito deles, né? Eu tenho uma menininha lá em casa, vai fazer 10 anos agora. Viu? É o clone do cara, claro, mas é diferente a criação. E não adianta você querer bater, surrar, espancar. Às vezes precisa, às vezes merece umas varadas, mas... é, a forma com que eles são criados é diferente. A nossa forma lá atrás era totalmente diferente, né? Se falar com as pessoas mais velhas, vai lembrar. Meu pai me deu uma cuia de chimarrão, eu tinha quase 10 anos, cara. Ó, quer tomar uma cuia de chimarrão? Vai lavar essa cara aí, vou tomar uma cuia de chimarrão. Né? Hoje as crianças com 2 anos estão tomando chimarrão já. É diferente a criação. Hoje a gente quer fazer tudo pelo bem, né? Sentar ao lado do pai e da mãe para escutar uma conversa dos mais velhos, sentava, ficava em silêncio, não podia nem cochichar, né? É verdade, eu lembro que o cara sentava ali, tinha que ficar escutando, só respirava. Hoje a criança chega ali, o pai tá contando uma coisa e a filha já se mete no meio, né? Fala 200 coisas, né? Mas não é assim, é assim, sim, pá, pá, pá, pá. Então é totalmente diferente. Mas a vida vai passando e você que tem seu pai, sua mãe, respeite-os com certeza, tá bom? 5h41, autoelétrica do nosso amigo Paulo por aqui comigo também. 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Intervalinho, já volto aqui, ó. 5h42, hora certa, Sicredi. 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
1: 5h46, bom dia para você aí, bom dia pro nosso amigo Valdemar Steffes, bom dia pro Valdemar Steffes, tá aí ouvindo a gente, né? Obrigado pela companhia e pela audiência, tá certo? Meu amigo Márcio Marcos também tá ouvindo a gente, bom dia pro Márcio, né? Ele mandou um videozinho aqui, ó, de antigamente, né? Eu tava aqui dando uma olhadinha, né? Realmente aí, ó, o tempo, né? O tempo passou, né, cara? O tempo passou, as coisas mudaram, né? Eu lembro também que o videozinho, o piazinho lá assistindo televisão, né? Foi lá, a mulher foi lá e fechou a porta pra ele. Ele faceiro assistindo a programação, a mulher foi lá e fechou a porta pra ele, teve que pegar a bicicletinha, pegar o pneu dele. E eu duvido, quem que não teve um pneu, eu também tive, que a gente ficava passando, brincando com o pneu, né? Rodeava o pneu e saía correndo atrás do pneu. É verdade, rapaz, isso marca a vida da gente, né? E o gurizinho faceiro lá, e a mulher foi lá e fechou a porta, acabou com a alegria dele. E quem não viveu isso, né? Gente, eu lembro que nós reunimos para assistir lá no FUNE, né? Na Dona Maria. A Dona Maria mora hoje em Princesa. A Dona Maria é a mãe do Alexandre. lá o Fune, chamava ele de Fune, né? Falecido Fune já ele acabou falecendo num acidente, né? Acabou falecendo num acidente, caiu de cima da casa e acabou falecendo. Ele era o sogro do nosso amigo Gilmar Barbosa, o Fune. E eu lembro que eles eram os poucos que tinham televisão lá na Peperi, né? Acho que aquela época eram poucos que tinham, viu? Mas assim que a gente tinha mais afinidade era lá no Fune que a gente ia. Então a gente reunia lá para assistir jogos do Brasil. A Copa de 98 foi lá que eu assisti alguns jogos, né? Filmes. Eu lembro que a gente ia de manhã, domingo de manhã, depois da missa, nós ia lá. Todo mundo ia pra lá assistir o Hércules e a Xena, né? Ah, rapaz, era uma alegria. Saí de lá quase meio-dia, né? Aquela turma de gente sentada lá fora, né? Todo mundo achava um cantinho, pegava uma cadeira. Quando tinha jogos também, né? Jogos do Grêmio, principalmente, do Inter, né? A gente ia lá assistir, que passava na Globo. Aquela vez era só com aquela anteninha, né? Preta, a TV era preta e branca ainda. Então, agora olhando esse videozinho, Márcio, e lembrando, né? E era bem assim mesmo. O pessoal decidia acabar com a alegria do peão, já ia lá e fechava a porta e já era, né? Ai, ai, como que o tempo passou, né, cara? Como que o tempo passa e a gente fica meditando, eu fico meditando aqui quantas coisas boas que a gente viveu. Eu às vezes eu tiro esse tempinho, eu sento, às vezes eu fico pensando, cara, quanta alegria, né, da gente viver, da gente comer coisas saudáveis, uma batata no forno, deixava uma batata no fogão pro outro dia, deixava assando ali uma batatinha, o café da manhã era uma batata. Hoje o que a gente come de café da manhã? Tudo industrializado, né, cara? Tudo industrializado e tantas coisas, é mortandela, é toda coisa arada que a gente come e a gente não sabe porque que a gente às vezes incha, né? Às vezes tá ali inchado. E aquela vez a gente comia coisas saudáveis, né? Uma mandioquinha com um pedaço de carne de manhã cedo, um revirado de feijão, uns ovos fritos. Barbaridade, né? É o tempo. Eu vivi tudo isso, cara. O pessoal das antigas aí sabe o que eu tô falando, né? Sabe o que eu tô dizendo. Que isso aí que a gente fazia. Levantava cedo, normalmente 6 horas, o pessoal já levantava, a gente já levantava, né, pra fazer um reviradinho de feijão. A mãe fazia aquele revirado de feijão, uns ovos fritos, né? Ah, coisa de louco, né? E quando a gente ia trabalhar, eu sempre falo que eu comecei a trabalhar muito cedo. Eu tinha 13 anos aí já ia começando. Não é que eu gostava de trabalhar, gostava do dinheiro, que nem hoje. Não é que eu gosto de trabalhar, eu gosto do dinheiro. Ah, brincadeira, mas o trabalhar faz parte da vida da gente, né? Graças a Deus, a gente tem que ter alguma coisa pra ocupar a cabeça da gente, né? Foram tempos que marcaram, que passaram e não voltam mais, né? Hoje até pra comer um ovo frito é complicado, né? Até pra comer um ovo frito, os filhos da gente já não querem. Ah, eu não quero ovo, eu não quero isso, eu não quero aquilo, né? A gente não tinha esse negócio, não. Uma polentinha, rapaz, uma polenta com ovo frito, uma polenta na chapa, né? Com um salame lá em cima da chapa, um charque, né? Um charquezinho. Oh, coisa buena demais. É, coisas buenas. A gente sentado ao pé do borraio ouvindo as histórias, né? Ouvindo as histórias. Eu lembro-me que eu gostava muito de ouvir as histórias do finado Virsão, né? E chamava ele de Taiudo, né? O Taiudo, né? É verdade, morava pra baixo de casa lá. E não é o Virsão lá da Barra, né? Tinha dois Virsão. Tinha o finado Virsão, que era o gaúcho lá da Barra. E esse Virsão era o Virsão Panisson, né? O Virsão Panisson. Wilson Panisson era o nome dele. Eu chamava ele de Taiudo. E ele gostava muito de pescar e caçar. Ele foi um dos que praticamente viveu da caça e da pesca, né? Então, a gente sentava pra ouvir ele, cara. Eu gostava de sentar ao lado do borraio. Ele começava a contar as histórias, né, cara? As histórias das caçadas, das pescas. Tudo nós em roda ali, rapaz. Barbaridade, sabe? Ouvindo aquelas histórias, a gente ficava atento, sabe? Atento. Tempos que não voltam mais, né? 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Bom dia para o nosso amigo Milton Bruder. Bom dia, tio Mirto. Bom dia, tio Mirto aí eu também, né? O Valcíria Clonice Paixão, bom dia. Mais aqui quem? Luiz Pivoto, bom dia. A Elisandra, bom dia, aqui é a Elisandra Riggs. Eu queria homenagear o meu sogro hoje, né? Aí o seu José Riggs, que está completando mais um ano de vida, seus 70 anos, que Deus repita por muitos e muitos anos. Desejo para ele um feliz aniversário com muita saúde, paz, alegria, felicidade e tudo de bom para ele. Que seja esse sogro, pai, avô, dedicado como ele é. E que Deus ou repita por muitos anos e peço a música bem bonita a ele. Agradeço por atendido. Um abraço. Valeu, um abraço, Elisandro, para você e para toda a família. Então, parabenizando nosso amigo seu José Rig, que está de aniversário hoje. Parabéns para ele. Felicidades. Tudo é bueno, tchê. A dona Nena também. Bom dia, Valdemar. Verdade, a gente vê tantas coisas que nos entristece. Eu estou cuidando da minha sogra, cuidei do meu sogro, ajudei meu pai também e agora tem só a sogra e a minha mãe, né? Tá certo, então, a dona Nena também. O Neuri Rauber, bom dia. Bom dia pra Maristela e o Léo, pessoal lá da esquina Tobias também. O tio Chico também, o Chiquinho, bom dia pro Chiquinho. Bom dia pro Edemar da linha Moquém, bom dia pro André Primaz, bom dia. O tio Poioca, bom dia. O Claudemir, bom dia. Todo esse povão aí, ó, bom dia, né? Bom dia, bom dia, bom dia pra todos vocês. Boa semana. É verdade, né? Muita gente aqui ouvindo a gente. Bom dia! E a gente vai relembrando aqui, né? Vai relembrando aqui. A Lúcia lá de Guarujá do Sul também já acordou cedo, tá tomando um chimarrãozinho, a dona Lúcia. Bom dia! Tá chegando a nossa mensagem do dia aqui, ó. Agora são 5h56, hora certa. 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
1: Bom dia, 6:03 da manhã, 6:03, bom dia, um ótimo manhã para você, obrigado pela companhia e pela audiência. 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

nossa mensagem do dia chegando aqui na manhã. Bom dia, segunda-feira, né? Segunda-feira hoje, para começar bem o nosso dia, começar bem nossa semana. A nossa reflexão do dia. Ó. Você é daquelas pessoas que ajuda todo mundo? Aquelas pessoas que não sabem dizer não? Você é daquelas pessoas que só sabe dizer sim, sim, sim, sim, sim, sim. Eu conheço muita gente assim, cara. Eu tenho uma triste notícia para te dizer que a maioria dessas pessoas se decepcionaram feio. Você ajudou, ajudou, ajudou. E no final você se estrepou. Por que acontece isso, Valdemar? Quer dizer que nós não devemos mais ajudar as pessoas, não. O duro de tudo isso é que a gente precisa ajudar pessoas. Só que a gente tem que aprender a viver a frustração. Eu conversava com uma pessoa um certo dia desses. A pessoa começou a contar tudo. Ela disse: Valdemar, eu sempre fiz o meu melhor para certas pessoas. Preste atenção. Eu sempre fiz e dei o meu melhor. Eu comprava tudo do melhor. E no final, a ingratidão. A falta de reconhecimento, ela esgota a sua energia emocional. Ela transforma generosidade em dependência. Você é muito generoso? Não é que nós não devemos ser generosos. Não é que nós não devemos fazer o nosso melhor. Experimente em tudo isso. Na vida da gente é tudo assim. Se você estender uma mão, você vai ver que vão querer o braço. Você já ouviu essa frase, né? Se você estender o braço, vão querer o corpo. Se você não aprender a dizer não, você vai ser uma pessoa totalmente disponível aos outros. E você vai esquecer de você. Dizer sim para tudo na nossa vida vai nos frustrar. Há pessoas que você vai caminhar com ela, vai andar com ela, vai sentar com ela, vai almoçar com ela, e mesmo assim você não vai conhecer ela. Mas deixa eu te dar umas dicas aqui nessa manhã. Se você quiser, pega para você. Se você não quiser, joga fora. Defina limites claros. O que quer dizer isso, Valdemar? Pare de se anular para atender necessidades que não são suas. Pare de deixar de viver a sua vida para viver a vida dos outros. E tem gente que tem um poder tão grande que eles entram na mente da pessoa, na nossa mente, eles fazem a gente acreditar, eles erram com a gente, e eles têm um poder tão grande que eles entram na mente da gente e eles fazem a gente acreditar que a gente estava errado. É verdade, rapaz. Eu conheço gente sim, gente ó, de lábia, meu Deus. Quer outra dica? Afaste-se de quem só se aproxima por interesse. Tem um monte de gente assim. Tem gente que usa a Bíblia. Tem gente que usa a palavra de Deus para entrar na sua mente. Oh, porque se você não fizer, Deus vai te castigar. Deus não castiga ninguém. As consequências na nossa vida são a gente mesmo que escolhe.
Deus vai castigar. Tem gente que fala isso. Ah, porque se você não dá isso para a igreja, né? Tem pessoas que falam isso. Se você não dá isso, se você não der um terreno, se você não fizer um pacto com Deus, ele vai te tirar, vai te fazer... Rapaz, eu conheço uns camaradas assim, cara, que eles entram profundamente na mente de certas pessoas e a pessoa fica com medo, né? Não, peraí. Tá louco, né? Vamos lá, vamos fazer. Não, eu vou doar isso, vou doar aquilo, vou fazer. Não, quando a gente doar algo, a gente fazer uma doação que seja do nosso coração. Deus fala com a gente, rapaz. Não usa outros, não usa fofoqueiro pra falar com a gente. Ah, porque Deus falou pra mim pra falar pra ti. Mas que tipo é esse? Que Deus é esse? Deus vai falar diretamente contigo, cara. Ou de repente com uma pessoa que você não conhece. Aí sim. Agora a pessoa conhece tua vida de cabo a rabo. Aí a pessoa vai lá e escuta na meteorologia aqui, porque já faz dias que o pessoal tá falando, ó, vai dar temporal, vai dar pedra. Aí tem gente que escuta lá e diz, ó, Deus falou comigo, eu tive uma visão que vai dar pedra, não sei o quê. Rapaz, tá brincando com as coisas de Deus, sabe? Afaste de quem se aproxima só por interesse. Invista a sua energia em quem valoriza e respeita o seu tempo. No momento que nós começar a fazer isso com a nossa vida, você vai ver o que eu estou te dizendo. No momento que você começar a tirar o teu tempo para você, que você começar a se preocupar contigo, se você parar de viver na correria para os outros. Porque tem gente que ela te chama quando precisa, não é verdade? No momento que você atender o telefone, na hora que você quiser, você começar a chegar em casa, ligar o teu telefone. Você começar a entender que você é a prioridade sua. Algumas pessoas vão dizer, ah, como é que aquela pessoa mudou? O que que deu com ele? Ah, o que que tá acontecendo? Tá bravo com nós? Não sei o que não. Você apenas mudou prioridades. Antes eu falei para algumas pessoas, apenas mudei minhas prioridades. Comecei a viver para mim. Comecei a entender que nem todo mundo que fala com a gente, que diz ser próximo da gente, é próximo. No momento que nós, para finalizar, entender que nem toda vez vamos dizer, temos que dizer sim, a gente vai viver muito feliz. Bom dia. Uma boa semana. Uma boa segunda-feira. E que Deus cuide de nós.

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11: Cuidado, não fique falando no celular dirigindo o caminhão, tá bom? Como é que já quer tomar uma? Espere com paciência.
12: Seis e vinte e dois da manhã, 6:22, bom dia pro nosso amigo Barbante, bom dia, o pessoal da Agroprince, bom dia pro tio Nezinho, bom dia, o pessoal da Idamar, o Neuri, bom dia, Milton Bruder, bom dia, esse pessoalão aí, bom dia, né? Bom dia, um abração pra toda essa galera aí que já tá de pézito, no mais, né, pra mais um dia de trabalho, mais um dia de serviço, né, tio? É verdade, um abração pra todo mundo aí, obrigado pela companhia e pela audiência.
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12: Zé Carreiro e o Carreirinho, no modão pra gente aqui, ó. Viajando a cavalo na manhã. Bom dia. Bom dia para Rosane, para o Sérgio, também ouvindo a gente. Bom dia, gurizada. Bom dia.

0: 6h30 da manhã, 6h30, bom dia, 22 graus e a temperatura, cantou pra gente Lil e Léo, o prato do dia. Também teve o Zé Carreiro, o Carreirinho, viajando a cavalo aqui na manhã. Bom dia pro nosso amigo Freitinhas aí. Bom dia, Freitinhas, bom dia. Manda uma bem Galdéria para o Gauchada, para lembrar do dia do gaúcho, que foi ontem, né? Oferece pro Luqueta e o Berté e a família das Seis Barras. Beleza, um abraço pro Freitinhas, pro nosso amigo Luqueta e também pro Berté, pessoal das Seis Barras. Um abraço, piazada, para todos vocês e a todos os gaúchos, né? Ontem era dia do gaúcho. Ontem era dia do gaúcho, né? Todo dia é dia do gaúcho, né? Mas ontem era o dia... dia do gaúcho aí, né? Tá certo? Beleza, show de bola então. Abração pra todo esse povão aí, tá certo? 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
0: 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Beleza, então, lá do loteamento Gref. Intervalinho, já voltamos aqui, ó.
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0: Utilidade pública, a Secretaria Municipal de Saúde de Princesa comunica a vacina contra a gripe H1N1 está disponível para toda a população do município no posto de saúde.
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0: 6h43 da manhã. Ao som aqui do hotel, se eu ponho o sul, só você, ó. Essa aqui, né? Vamos ver um pedacinho dela aqui, ó.

Léo Silpan, Sou Só Você, música nova, já tá aí, já tá rodando aqui na rádio, também tá nas plataformas lá do nosso amigo Léo Silpan, né, lá no Facebook dele, se você quiser assistir o clipe, tá lá também, né, Sou Só Você, nosso amigo Léo Silpan. 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Beleza? Abraço pro compadre Rogério Feninha aí ouvindo a gente, obrigado pela companhia, bom dia pra vocês, obrigado pela sintonia aí, tá certo, gente? Vambora? Acabou já? Acabou o programa? Acabou. Saímos cantando com o Delcio Põe aqui, ó. Nosso amigo Jacques Lazarete, o Banana, acordou meio atrasado hoje, né? Que faz? Boa semana. Deus abençoe nossa semana, abençoe nosso dia, tá bom? Abração pra você. Obrigado pela companhia aí, ó. Obrigado pela audiência. Um abraço nosso amigo Jair Verdun. Alô, Jair. Um abraço pra ti, meu

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0: A Aurora Copy amplia oportunidade de trabalho e aposta na valorização das pessoas. Sescope Santa Catarina completou 27 anos. Estas e outras notícias logo após a nossa mensagem cooperativista.
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0: Alô, amigos do sul do Brasil, para mais de 80 emissoras, estamos começando mais um Agronegócio hoje, edição de segunda-feira, dia 21 de setembro de 2026. E essas são as notícias. Pensando em contribuir com momentos de integração e lazer para a comunidade, a FECOAGRO Santa Catarina participou da segunda edição do SESC Cidadão do Bem, ação 101.5 FM, realizada em Palmitos pelo SESC e organizada pela Rádio 101.5 FM. A parceria entre os envolvidos incentiva ações de responsabilidade social e cidadania, contribuindo para a dignidade e autonomia das pessoas. Durante a programação, a FECOAGRO Santa Catarina contou com um espaço dedicado às crianças, com pintura facial e distribuição de doces, proporcionando momentos de diversão aos participantes. A ação teve a participação de colaboradores da FECOAGRO que auxiliaram nas atividades e no atendimento ao público durante o evento. A programação reuniu famílias de Palmitos e região do Oeste em um dia de atividades convivendo e diversão. A cooperativa de crédito Sicoob Alto Vale está investindo mais de R$405 mil no Fundo Social 2026 para apoiar 75 iniciativas comunitárias em 23 municípios da região do Alto Vale do Itajaí, em Santa Catarina. Os projetos contemplam áreas de esporte, cultura e educação e já começam a transformar a realidade local, segundo a cooperativa, que destaca a descentralização do apoio financeiro como um dos pilares da iniciativa. Para o presidente do Sicoob Alto Vale, cooperativista Pedro Lopes, o programa reforça o compromisso da cooperativa. Ele afirma: o encerramento de cada exercício financeiro ganha verdadeiro sentido quando conseguimos converter nossos resultados em desenvolvimento local. Cumprimos com muito orgulho o sétimo princípio do cooperativismo, reafirmando o compromisso do Sicoob de estar ativamente presente e gerando transformações reais na vida das comunidades onde atuamos. Finalizou ele. Entre os projetos beneficiados está a Escolinha de Bolão para Crianças em Agronômica, idealizada pelo Clube Caça e Tiro Mosquito, com foco na preservação cultural e na formação de novos clientes. A presidente do Clube de Caça e Tiro Mosquito, Edemir Cipriani, destacou a importância da iniciativa para manter viva a modalidade naquela região. Outro projeto apoiado é o da Associação Escolinha Futsal 17P de Petrolândia, também no Alto Vale do Itajaí. Segundo o representante Leonardo Miguel Lopes, a iniciativa busca formar cidadãos por meio do esporte. Explicou como. Ele disse: o nosso foco principal é formar pessoas para o mundo, oferecendo o esporte como um caminho seguro e saudável. Manter uma escolinha com materiais de qualidade é um desafio financeiro, e esse apoio nos dá o engajamento e a estrutura necessários para continuar crescendo. Nesse ciclo, o Fundo Social recebeu 171 inscrições de 150 entidades. Após a avaliação da comissão e do Conselho de Administração, foram selecionados 75 projetos. A liberação dos recursos ocorreu de forma direta para as instituições aprovadas. Serviço Nacional de Aprendizagem do Cooperativismo no Estado de Santa Catarina, Sescope, completou no último dia 17, 27 anos de fundação. Ao longo dessa trajetória, a instituição consolidou sua atuação no desenvolvimento de cooperados, empregados e dirigentes das cooperativas catarinenses, contribuindo na profissionalização, aprimoramento da gestão e da governança das cooperativas. A instituição atua em três eixos principais: formação profissional, monitoramento e promoção social, o que torna as cooperativas cada vez mais preparadas, além de ampliar a importância delas frente às comunidades. Na formação profissional, o Sescope investe em ações descentralizadas junto às cooperativas catarinenses através do programa Atividade Delegada, programa Auxílio Educação e o programa Aprendiz Cooperativo, permitindo que as cooperativas direcionem as iniciativas de acordo com suas necessidades. Além de ofertar cursos, palestras, trilhas de aprendizagem e eventos presenciais como o Comunica Cop, Conectec, RH Mais Cop, Execop, Agroinova Cop e Lidera Mais Cop. No monitoramento, a atenção está no aprimoramento da governança e da gestão das cooperativas. cooperativas. As principais soluções são os diagnósticos de governança e gestão, ESGCOP, identidade, diagnóstico assistido, instrução prática assistida, consultorias e o encontro do diagnóstico de governança e gestão voltado para as cooperativas catarinenses aderentes ao diagnóstico de governança e gestão PDGC. A promoção social desenvolve iniciativas como o programa Mulheres Cooperativistas, programa Jovens Cooperativistas Catarinenses, projeto JCC Game, COPS Day, COP Mais Social, encontro estadual de mulheres cooperativistas, além de jogos e livros educativos. Presidente do Sistema OSESC Cooperativista Vanir Zanata destacou que, dessa forma, o SESCOP Santa Catarina ocupa um papel central para que o cooperativismo se desenvolva de forma eficiente e sustentável. Cooperativismo, disse ele, é feito por pessoas, e quando qualificamos as pessoas, fortalecemos as cooperativas, e fortalecendo as cooperativas, desenvolvemos as comunidades. Portanto, o SESCOP, para Vanir Zanata, é fundamental para que o cooperativismo catarinense continue crescendo, inovando, capacitando e principalmente mantendo as pessoas como o maior patrimônio das cooperativas. A rede Cooper de Blumenau está com mais de 100 vagas abertas para a nova loja de Pomerode, no Vale do Itajaí, cuja inauguração está prevista para janeiro de 2027. As oportunidades são para os setores de açougue, frente de caixa, e-commerce, mercearia, hortifruti, frios, recebimento, padaria e farmácia Cooper. As vagas também incluem pessoas com deficiência e o público com mais de 60 anos. Entre os benefícios estão participação nos resultados semestral, auxílio e instrução, vale refeição, vale transporte, psicoterapia, plano de saúde, plano odontológico, seguro de vida e preços exclusivos para colaboradores. Segundo a diretora de Gente e Cultura da Rede Cooper, Fabiana de Medeiros, a expansão amplia as oportunidades de crescimento profissional. Ela afirma: a Rede Cooper é feita por pessoas e para pessoas. Por isso, buscamos criar um ambiente onde os colaboradores encontrem oportunidades de crescimento, equilíbrio entre vida pessoal e profissional e relações pautadas pela cooperação. Queremos que cada profissional se sinta pertencente e possa construir sua história conosco. Os interessados em trabalhar na Rede Cooper podem se candidatar pelo site da cooperativa. A nova unidade será a primeira da Rede Cooper em Pomerode, com mais de 6 mil metros quadrados de área construída, arquitetura em estilo enxaimel e mais de 180 vagas de estacionamento. O espaço contará ainda com o programa Cooper Pratique, com oficinas e palestras, além do serviço Clique e Retire. Para o presidente executivo da Rede Cooper, cooperativista Osnildo Massaneiro, a chegada a Pomerode representa mais do que a abertura de uma loja. Massaneiro disse que estamos levando para uma nova comunidade os benefícios do cooperativismo, modelo que promove o desenvolvimento coletivo, fortalece a economia local e gera valor para cooperados, colaboradores e toda a região. E a seguir, depois da nossa mensagem cooperativista, nossa última notícia. A Aurora Coop amplia oportunidades de trabalho e aposta na valorização das pessoas. Aguardem.
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0: E agora atenção para a última notícia. A Aurora Coop, que reúne mais de 52 mil colaboradores em mais de 70 unidades no país, mantém oportunidades abertas principalmente para operadores de produção, além de funções nas áreas administrativa, comercial e logística. A maior demanda está nas unidades industriais de suínos, aves e leite. Ao mesmo tempo, a cooperativa enfrenta um desafio crescente, a escassez de mão de obra em regiões com forte atividade econômica. Segundo a gerente corporativa de pessoas e cultura da Aurora Coop, Suelen Prato, a situação está ligada ao cenário regional de emprego. Ela explica: temos unidades instaladas em regiões com taxas de desemprego muito baixas, o que reduz a disponibilidade de trabalhadores e torna a disputa por mão de obra mais intensa entre as empresas. Suelen também destaca mudanças no perfil dos profissionais, com menor interesse por atividades operacionais e maior exigência de qualificação e adaptação aos processos industriais modernos. A falta de trabalhadores suficientes pode impactar a produção, aumentar custos de contratação e treinamento e afetar a eficiência das operações. Por isso, a Aurora Coop aposta em uma política que combina recrutamento, qualificação e envolvimento profissional com oportunidades reais de crescimento interno. De acordo com a cooperativa, são cerca de 1.000 promoções internas por mês e um investimento de 12 milhões de reais em capacitação no último ano. A política de pessoas inclui mais de 15 benefícios, entre eles plano de saúde sem mensalidade, plano odontológico, auxílio alimentação, vale transporte, seguro de vida, alimentação na empresa, programa de participação nos resultados e prêmio por tempo de serviço. 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
7: Horário de Brasília, agora são 7 horas 25 minutos. Coordenador de infraestrutura confirma início de revitalização da SC-163 com prioridades para locais mais críticos. Supervisora do CAPS reforça a importância da prevenção e da valorização da vida. Obras avançam para corrigir infiltração e melhorar a circulação. Prefeitura de Tunápolis abre consulta pública sobre moradores indicarem prioridades para o município. São os destaques do RPN dessa segunda-feira, que começa agora. Muito bom dia, são 7 horas 26 minutos, temperatura de 23 graus em São Miguel do Oeste. Está começando mais uma edição do RPN para você começar a sua segunda-feira muito bem informado. São conosco as emissoras afiliadas à Rede Peperi de Comunicação, rádios Itapiranga de Itapiranga, Atalaia de Campo Herê, Peperi de São Miguel, Cedro de São José do Cedro e também a Rádio Oeste de Iporã do Oeste. De imediato, vamos saber como vai se comportar o tempo nesta semana e nesta segunda-feira, direto da Clima Terra, onde está Ronaldo Coutinho, no oferecimento da Top Mart Planeta Moda. 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Vamos agora a Clima Terra, onde está Ronaldo Coutinho e a previsão do tempo. Como é que vai se comportar o tempo nessa segunda, Coutinho? Bom dia!
3: Bom dia! O tempo segue aí com chuva, trovada no decorrer de hoje. Não dá para descartar algum tempo severo, bem pontual. Maior parte sem problema. Mas vem chuva e trovada no decorrer dessa segunda, que começa abafado e termina com queda na temperatura. Mantém a tendência de chuva na madrugada, manhã de terça, melhorando à tarde e frio. Quarta-feira, tempo bom, faz frio, entre 4, 7, 5, 8 graus de manhã cedo e à tarde bem agradável, passa um pouco dos 20. Mantém também tempo bom, com frio de manhã esquentando à tarde, na quinta e sexta. Talvez tenha alguma chuva só lá por domingo ou segunda que vem. Então essa semana é bem parecida com a semana que passou, que teve tempo bom e frio quarta, quinta e sexta. Da Climatea, Ronaldo Coutinho.
7: 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Sete horas 29 minutos. 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Vamos agora com os indicadores econômicos, oferecimento Clínica Doutor Hérnia. De acordo com o Banco Central, o dólar está cotado a R$ 5,15, o euro está valendo R$ 5,91, o peso está cotado em 3 centavos. 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Chegou o momento de sabermos os preços do mercado agrícola, lembrando que são preços médios pagos ao produtor de acordo com o levantamento que é realizado todos os dias pela IPAGRE Regional de São Miguel do Oeste, no oferecimento da Compoeste SC, que é especialista na coleta e destinação correta de carcaças bovinas. O serviço é 100% pago pela Prefeitura nos municípios de Itapiranga, São João do Oeste, Mondaí, São Miguel do Oeste, Bandeirante, Princesa. Em Guaraciaba, a Prefeitura paga 60% do serviço e o produtor 40%, ou seja, R$ 244,59. Em São José do Cedro, 70% é pago pelo município e 30% pelo produtor, sendo o valor de R$ 183,44. Valores estes pagos para a Prefeitura. 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E dê o destino correto das carcaças bovinas e, claro, o meio ambiente agradece. Segundo a Ipagre, o milho vale R$ 63,00 a saca. Soja industrial, R$ 138,00 a saca. Trigo superior, PH, R$ 78,00, R$ 77,00 a saca. Feijão preto, R$ 190,00 a saca. Feijão carioca, R$ 280,00 a saca. Preços da agropecuária, boi gordo, R$ 358,00 a arroba. Vaca gorda, R$ 318,00 a arroba. Suíno vivo, produtores integrados, R$ 4,80 o quilo. Leite produção de agosto, pagamento em setembro, R$ 2,69. São os preços do mercado agrícola, de acordo com o levantamento realizado pela Regional da Ipagre em São Miguel do Oeste, no oferecimento da Compuenso SC, que é especialista na coleta e destinação correta de carcaças bovinas. O serviço é 100% pago pelos municípios de Itapiranga, São João do Oeste, Mondaí, São Miguel do Oeste, Bandeirante e Princesa. Em Guaraciaba, a prefeitura paga 60% do serviço e o produtor 40%, ou seja, R$ 244,59. Em São José do Cedro, 70% é pago pelo município e 30% pelo produtor, sendo o valor de R$ 183,44. Valores estes pagos para a prefeitura. Chame a Compuenso e INCC no WhatsApp 49-991-425391. Repetindo, 49-991-425391. E dê o destino correto das carcaças bovinas e o meio ambiente, claro, agradece. Agora são 7:33, 7:33. Chegou o momento dos destaques do portal da Peperi na internet, peperi.com.br. 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O portal da Peperi na internet traz agora as seguintes informações. PM apreende 101 quilos de maconha e prende 3 pessoas na BR-282 em Maravilha. Polícia Militar prende 2 pessoas e apreende 100 gramas de cocaína em Maravilha. São duas informações, uma diferente da outra, mas que foram registradas, uma no sábado, onde a Polícia Militar apreendeu da BR-282, na linha São Paulo, cerca de 101 quilos de maconha e 3 pessoas por tráfico de drogas e associação para tráfico na manhã do sábado. Outro fato que foi registrado também na região de Maravilha foi no sábado também, só que à noite, por volta das 20:45, na Avenida Maravilha, nas proximidades do posto Delta. No sábado à noite, onde foram apreendidas 100 gramas de cocaína e 2 pessoas presas por tráfico de droga. O portal da Peperi traz agora também: liquida São Miguel encerra quarta edição após 3 dias de programação no Parque Rio Neu Granzotto. Entre outras informações que você confere acessando peperi.com.br, que chegar no oferecimento da segunda especial do Hortifruti do Bono. 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Agora são 7:36. A gente faz o primeiro intervalo comercial e daqui a pouco a gente volta com as informações regionais com a reportagem da Peperi.

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2: Essa manhã de segunda-feira, 21 de setembro de 2026, temperatura de 23 graus em São Miguel do Oeste, para você realmente começar a sua manhã de segunda muito bem informado. Estão conosco as emissoras afiliadas à Rede Peperi de Comunicação, Rádios Itapiranga de Itapiranga, Atalaia de Campoerê, Peperi de São Miguel, Cedro de São José do Cedro e também a Rádio Oeste de Iporã do Oeste. 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Vamos agora movimentar a reportagem da Peperi, começando por Itapiranga, onde são repórter Delmar Cláudio. Coordenador de infraestrutura confirma início da revitalização da SC-163 com prioridade para locais mais críticos. Delmar, bom dia.
3: Muito bom dia, Ricardo Orso. Bom dia, amigos ouvintes da programação do RPN desta segunda-feira. A revitalização total do trecho da SC-163 de Itapiranga a São Miguel do Oeste ainda vai demorar. a empresa contratada para as obras de manutenção de rodovias estaduais vai focar em pontos mais críticos no momento. Segundo o coordenador regional de infraestrutura, Leonir Hentges, as obras vão iniciar nesta semana. Ele menciona que a prioridade inicial será para a solução de um problema considerado grave na comunidade de Santa Fé Alta, no interior de Itapiranga. O coordenador informa que haverá atenção especial nesta obra devido ao terreno encharcado, que exige substituição do material com até 1 metro de profundidade, nas proximidades de uma lombada no centro da comunidade. De acordo com Rentes, os recursos estão garantidos para melhorias na pavimentação em vários trechos, focando em situações mais críticas. Ele também menciona que as condições climáticas têm dificultado a realização de obras significativas devido ao excesso de chuva. Conforme Leonir Hentges, o investimento para a revitalização total da SC-163 possui orçamento próximo de 20 milhões de reais, porém as obras serão fragmentadas. O coordenador de infraestrutura salienta que existe um cuidado com a lei de responsabilidade fiscal, já projetando a prestação de contas do ano e a necessidade de controle de gastos. Tempo nublado aqui no Vale do Rio Uruguai. Temperatura neste momento em Itapiranga em 23 graus. Um ótimo dia a todos e até amanhã.
2: Obrigado, Delmar, pelas suas informações. Agora são 7 horas com 43 minutos. 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Vamos agora para a região de Campo Heré, onde está a repórter Caroline Souza. Supervisora do CAPS reforça a importância da prevenção e da valorização da vida. Caroline, bom dia.
4: Muito bom dia, Ricardo. Muito bom dia, ouvintes da Rede Peperi. Carla Teló explica que o trabalho de prevenção ao suicídio deve envolver toda a rede de atendimento e buscar qualificar a assistência oferecida à população. Segundo ela, ações de orientação e promoção da saúde são importantes para evitar o agravamento do sofrimento emocional e do adoecimento das pessoas. Carla destaca que o CAPS de Campo Herê é um serviço de abrangência microrregional e atende casos moderados e graves de adoecimento mental. O atendimento é realizado de forma especializada dentro da rede de saúde, conforme a necessidade de cada paciente. Ela ainda frisa que a unidade básica de saúde é a porta de entrada para quem precisa de atendimento em saúde mental. A orientação é procurar unidade de saúde mais próxima para uma avaliação individual. Em casos de depressão ou ansiedade leve, o acompanhamento pode continuar na própria UBS. Quando a equipe identifica um quadro mais grave ou necessidade de atendimento especializado, o paciente é encaminhado ao CAPS. Uma semana que começa com sol, um pouco de nuvem em Campo Herê, a temperatura na casa dos 19 graus. Uma boa segunda-feira, uma boa semana e até amanhã.
2: 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A gente faz o segundo intervalo comercial. Na sequência, a gente traz novas informações.
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0: Agora são 7 horas com 49 minutos, estamos de volta com o RPN para você começar a sua manhã de segunda-feira muito bem informado. Tempo bom em São Miguel do Oeste, sol com muitas nuvens, temperatura de 24 graus. São conosco as emissoras afiliadas à Rede Peperi de Comunicação, rádios Itapiranga de Itapiranga, Atalaia de Camporê, Peperi de São Miguel do Oeste, Centro de São José do Cedro e também a Rádio Oeste de Iporã do Oeste. 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Vamos agora movimentar a reportagem da Peperi novamente, retomando pela região de São José do Cedro, onde está o repórter Everton Macedo. Obras avançam para corrigir infiltração e melhorar a circulação. Everton, bom dia!
1: Bom dia, Ricardo. Bom dia aos ouvintes. Avenida Salgado Filho recebe nova base para corrigir problemas de infiltração. A informação é do vice-prefeito de São José do Cedro, Enio Carucci. Avenida Salgado Filho recebeu nesta semana uma intervenção para solucionar problemas antigos de infiltração de água. A obra era aguardada há vários anos e foi executada nas proximidades do cruzamento com a Rua Santa Maria, em um trecho que apresentava problemas na estrutura da via. Segundo o vice-prefeito, a Secretaria de Obras, em conjunto com o setor de engenharia, realizou a preparação da base na avenida. Foram utilizados cerca de 60 centímetros de rachão para reforçar a estrutura e melhorar o sistema de drenagem e escoamento da água. Após a conclusão dessa etapa, o trecho ficará preparado para receber a base asfáltica. A administração municipal considera a intervenção importante para solucionar um problema que vinha sendo registrado há cerca de 4 a 5 anos e garantir melhores condições de traficabilidade no local. A Avenida Rio Grande do Sul será revitalizada e receberá novos quebra-molas em um trecho. A informação é do vice-prefeito Enio Carucci. A Avenida Rio Grande do Sul também está entre os trechos que são contemplados com melhorias pela administração do município. São José do Cedro realizou levantamento das condições da via e prevê execução de uma nova camada de asfalto em um trecho que apresenta problemas estruturais há vários anos. Na Avenida Rio Grande do Sul, entre a Rua Irmã Ludovica e a Rua Salete Uliana, a intervenção contempla esse trecho com lombada localizada nas proximidades do supermercado Pouco Preço. Conforme o vice-prefeito, a avenida receberá melhorias na estrutura e na pavimentação para atender a uma reivindicação antiga da comunidade. Ricardo, tempo bom em São José do Cedro. Nublado, mas tempo bom. A temperatura na marca dos 21 graus. Um bom dia a todos, uma ótima semana e até amanhã.
0: Obrigado, Everton Macedo, pelas suas informações. 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Vamos agora para a região de Iporã do Oeste, onde está o repórter Laércio Antônio. Prefeitura de Tunápolis abre consulta pública para que moradores indiquem prioridades para o município. Laércio, bom dia.
2: Bom dia, Ricardo. Bom dia, ouvintes do RPN. A Administração Municipal de Tunápolis abriu, portanto, consulta pública para que moradores indiquem prioridades para o município. A coleta de sugestões iniciou no dia 15 e segue até o dia 30 de setembro. A participação ocorre pela internet por meio de um formulário disponível no site da Prefeitura. Segundo o secretário de Administração, Planejamento e Finanças de Tunápolis, Sérgio White, a proposta busca ampliar o envolvimento da comunidade no planejamento municipal. Nos primeiros dias, a Essa consulta já havia recebido cerca de 50 participações. O formulário apresenta ações relacionadas às demandas do município. De acordo com Sérgio White, as questões já foram discutidas previamente pela administração e agora passam pela avaliação dos moradores. Os dados também serão usados para dar respaldo às escolhas feitas no planejamento. Para participar da consulta pública, o morador deve acessar a página oficial da Prefeitura de Turnápolis e clicar no link da consulta. O formulário pode ser preenchido por qualquer pessoa com acesso à internet. A participação ficará disponível, repito, até o dia 30 deste mês de setembro. O secretário informa ainda que Turnápolis trabalha também com uma previsão de orçamento de 58 milhões de reais para o próximo ano. O valor representa um aumento de 3% em relação à estimativa anterior. Desse total, cerca de 50 milhões já estão comprometidos com despesas de funcionamento da estrutura municipal. Nós temos um lindo dia de sol com ventos de velocidade mediana. Temperatura, Ricardo, é de 24 graus agora aqui em Pará do Oeste. Ótima semana a todos. Grande abraço, bom dia e até amanhã.
0: 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Aqui no estúdio, Vilmar Bigelmaier. Quais são os destaques? Bom dia!
3: Bom dia, Marcos. Bom dia, amigos do RPN. Final de semana de mais uma rodada do Campeonato Brasileiro, 28ª. O Internacional no sábado perdeu para o São Paulo por 1-0 no Morumbi. Ontem o Grêmio conseguiu segurar o 0-0 com o Palmeiras e a Chapecoense empatou com o Atlético Mineiro em 1-1. Os três estão na zona de rebaixamento. Rodada ruim para a dupla Grenal. Primeiro colocado, Flamengo. Venceu o Bragantino por 2-1. Foi para 60 pontos. Palmeiras em segundo, 50. Terceiro, Atlético Mineiro, que venceu o Bahia por 2-1, tem 49. E o Fluminense, que ganhou do Corinthians por 3-1, tem 48. Na parte de baixo da tabela, Vasco goleou Coritiba por 5-0, foi para 31 pontos. Mirassol venceu o Botafogo por 2-0, foi para 32. Na zona de rebaixamento, então, Grêmio 29. Inter 28, Remo 23 e a Chape na lanterna com 18. Agora o campeonato dá uma parada por conta da data FIFA e volta dia 7, quando o Grêmio enfrenta o Remo fora de casa, o Inter recebe o Corinthians e a Chapecoense enfrenta o Vitória. Nessa data FIFA tem dois amistosos da seleção brasileira, dias 25 e 29 deste mês. Pela Série B do Campeonato Brasileiro, o Avaí perdeu para o Goiás por 2-1 e segue na zona de rebaixamento. Criciúma joga hoje contra o Operário às 19h30 e tenta voltar ao G4. Marcos.
0: Obrigado, Vilmar, pelas suas informações. 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Bolfo é a sua primeira opção em imóveis. 7:57, a gente faz o último intervalo. Daqui a pouco a gente volta com mais.

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0: Agora são 8 horas com pontualidade. Estamos de volta com RPN para você começar a sua segunda-feira muito bem informado. 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Entrevista do dia será conduzida pelo colega jornalista Marcos Meller. Bom dia, Marcos.
1: Bom dia, Ricardo. Ouvintes do RPN Primeira Edição, o cartório eleitoral aqui de São Miguel do Oeste vai realizar no próximo sábado a audiência pública de geração de mídia. Também no próximo final de semana teremos a audiência de preparação das urnas eletrônicas. E no RPN Primeira Edição de hoje vamos conversar com Ângelo Pasquale, que é o chefe do cartório eleitoral aqui de São Miguel. Além dessas, teremos na sequência outras audiências públicas de preparação das urnas para a eleição, para a votação do dia 4 de outubro. E que importância tem esse momento, que aliás permite a participação de qualquer eleitor, né? Ângelo, bom dia.
2: Bom dia, Marcos, bom dia aos ouvintes. A gente faz questão de fazer essa divulgação do cronograma das nossas atividades que envolvem as cerimônias públicas, justamente para dar essa transparência ao processo eleitoral. E nessas audiências a gente explica o que é a geração de mídias, explica como é também feito o preparo das urnas, permite conferências durante a votação por parte das pessoas que estiverem presentes. Então a gente tem todo esse cuidado para desmistificar qualquer dúvida que exista a respeito da lisura do processo eleitoral. Por isso que a gente abre as portas do cartório eleitoral para qualquer cidadão, partido político, a Ordem dos Advogados do Brasil, Ministério Público, quem estiver interessado, a instituição que estiver interessada, comparecer, o candidato interessado.
3: Eleitor pode também?
2: Eleitor, com certeza, pode comparecer, para que a gente faça de forma mais transparente possível todo o processo de inserção de dados nas urnas eleitorais.
3: Vamos explicar bem para o ouvinte, né? Audiência pública de geração de mídia, que é na manhã de sábado, preparação de urnas no sábado à tarde e no domingo o dia todo. Começando por geração de mídia, o que é feito nesse momento, nessa audiência aí, Anjo?
2: A geração de mídia, a gente tem duas mídias que elas vão nas urnas, né? A mídia, que é uma mídia que vai dar a carga nas urnas, ou seja, que ela vai passar para cada sessão eleitoral quem vota nessa urna. E também a gente passa a lista de candidatos, que são as opções do eleitor, né? E a sua sessão eleitoral com o local de votação.
3: Mas aí então, a foto, o número do candidato, tudo?
2: E foto, número do candidato, tudo. E aí todas essas informações, elas ficam individualizadas por sessão eleitoral. Então você vai colocar na urna da sessão 15 do colégio, vamos chutar aqui São Miguel do Colégio São Miguel, e a lista de eleitores, todos os candidatos da nossa base, né? A gente tem a base estadual e federal esse ano. E aí aquela urna vai ficar pronta e específica para aquela sessão. Isso é feito individualmente para cada sessão eleitoral. Então, no sábado, a gente faz a geração das mídias que serão inseridas na preparação das urnas.
3: Sim. Né? E a preparação de urna é o que, exatamente?
2: A preparação da urna é o momento, então, que a gente pega as urnas eletrônicas, coloca elas numa bancada, dá essa carga que eu falei inicialmente, que é gerada no sábado, né? Essa mídia de carga, onde os dados do sistema vão passar para a urna e deixa ela pronta e apta para a eleição. Nessa audiência, a gente abre para que as pessoas presentes escolham de forma aleatória quais urnas elas querem auditar. Aí a pessoa vai escolher a urna número 20, da sessão 20. Aí a gente pega a urna da sessão 20, pega o caderno de votação da sessão 20 e simula a votação como se fosse o dia das eleições. A gente tem um sistema que faz com que adiante o horário, né, específico para aquela audiência, e aí a gente simula aquela votação específica do dia posterior. E você vota nos candidatos que estão mesmo concorrendo, né? Agora no simulado você não vota, mas nessa você vota, você vai ver lá, o candidato X é o número tal, é assim, não tem fraude. O candidato número tal, como está a foto? Vai ver a foto de todos os candidatos. E daí depois a gente zera essa urna e ela volta para o preparo novamente.
3: Pois é, a pergunta é bem essa. Esse voto que é inserido, ele é excluído depois da urna é zerada, não fica ali, né?
2: É, aquela urna que a gente usa, ela é afastada, né? A gente não usa mais ela, né? A gente manda todos esses votos dessa audiência que foi solicitada a respeito dessa urna, dessa auditoria, para o tribunal, e gera uma nova mídia e aí deixa ela zerada. Tanto que no dia das eleições, né, às 7 da manhã, quando os mesários começam a chegar, uma das impressões obrigatórias que eles fazem na sessão é a impressão da zerésima. Na zerésima, vai dizer que há zero votos no sistema. E com essa zerésima, comprova que a gente fez a urna a partir do zero.
3: Claro. Bom, tem um outro momento importante ao longo dos próximos dias, até o dia da votação, em relação à preparação das urnas, ou é esse final de semana, do dia 26, do dia 27, que se resolve tudo em termos de preparação do equipamento?
2: Olha, o equipamento está sendo preparado desde o dia 28 de agosto, né? Então a gente tem várias atividades, porque ela é um equipamento eletrônico, então tu faz várias verificações, é um equipamento sensível, ele tem teclado, ele tem os LEDs, tem acesso para quem tem deficiência visual, para a gente saber se tem áudio, então tem uma série de coisas que estão sendo preparadas, inclusive ontem no cartório eleitoral a gente estava finalizando essas urnas para essa audiência já. Mas eu, de todas as audiências, assim, uma das mais importantes que eu considero é o sorteio que ocorre no dia 3 do 10, lá em Florianópolis, que ele sorteia várias urnas do Estado. Aí o nome dessa audiência é audiência de teste de integridade e preparação das urnas. Ele pega-se as urnas oficiais da Justiça Eleitoral, preparadas para votação, aí no dia 3 do 10... Há um sorteio com todas as entidades e todos os partidos políticos, todos os representantes da sociedade, escolhe de forma aleatória, até São Miguel do Oeste, na eleição de 2024, foi sorteada, essa urna sai daqui de avião, e no dia da eleição, no dia 4, é feito um simulado. Para ver se os votos que estão na urna correspondem aos votos que os eleitores votaram. Aí são geralmente convidadas crianças para votarem na urna, elas preenchem o voto em papel e elas fazem o voto na urna eletrônica. Tudo isso é filmado, inclusive o papel. Depois você faz o batimento, o que está dentro da urna de papel com o que está na urna eletrônica, como se fosse uma votação normal, né? E aí vai sair o resultado, sempre saiu igual, né? Para demonstrar a integridade da urna. Então isso a gente faz por amostragem no Brasil inteiro.
1: Muito bem, esse portanto, Ângelo Pasquale, que é chefe do cartório eleitoral aqui de São Miguel do Oeste, reforçando que as audiências públicas de sábado e domingo de preparação das urnas eletrônicas, a participação da população é permitida. Qualquer pessoa pode participar. É com você, Ricardo.
0: Obrigado, Marcos, pelas suas informações. 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Ponto final do RPN, primeira edição. A gente volta amanhã, a partir das 7 horas e 25 minutos. Um abraço e até lá.
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5: 8:10, 8:10. Bom dia para você, uma ótima manhã. 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Que seja um dia abençoado para você. Boa segunda-feira, boa semana. Vamos para cima.
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0: Nicolás Germano, simplesmente romântico. Vou mostrar pro mundo o tanto que eu te amo. É linda demais. Música que fala de amor é tudo, né? Teve Fábio Júnior com a Paula Toller, Duque de Abelha. Nada por mim, bom dia. E começou com Biquíni Cavadão, Roda Gigante, pra gente começar bem demais a nossa manhã, pra gente começar bem demais a nossa semana. Show na manhã, bom dia, bom dia, bom dia. Uma ótima semana pra você. Boa segunda-feira. Segunda-feira de vento e de chuva pra hoje. Essa é a programação do tempo. Tomara que não se confirme, né? Tomara que não tenhamos. Mas ontem já teve rajadas de vento, ontem à tarde, ontem à noite. E a gente torce para que não venha nenhum temporal, nenhuma tempestade, né? Mas daqui a pouquinho o Ronaldo Coutinho vai estar com a gente e vai falar para nós como fica o tempo na nossa região. 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Bom dia! Bem-vindos à programação Show na Rádio Cedro, trazendo muita música legal na programação da 90,7. Um bom dia, uma ótima amanhã para você. Daqui a pouquinho tem Pamela Macedo e as ocorrências das últimas horas no plantão policial. Tivemos acidentes na nossa região, bem grave lá na região de Seara, né? Acidente bem grave onde um motorista de caminhão de um câmara fria perdeu a vida, né? E ele tinha problemas de saúde, mesmo assim estava dirigindo, acabou falecendo o motorista. E teve notícias da nossa região aqui. Daqui a pouquinho, a Pamela Macedo traz as ocorrências das últimas horas. No final de semana, também aqui na Rádio Cedro, é o Show na Manhã. Bom dia!
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0: Agora são 8h30, hora certa. 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
0: Bom dia, Ronaldo Coutinho tá com a gente, nosso amigo do tempo, trazendo a previsão. Ronaldo, amanheceu nubladinho, mas agora o sol saiu, tá um dia bonito. Ontem também ficou assim, sabe, Ronaldo? Tava nublado, às vezes com sol forte, um dia, um domingo bonito, outros momentos com tempo mais nublado, mas sem chuva. Isso deixou nós faceiro. O sábado sem chuva, domingo também sem chuva, sábado rolou água, meu amigo. Quanta chuvarada sábado, depois parou de chover, mas choveu bastante no sábado, Ronaldo, e vamos ter aí uma semana de tempo bom ou tem chuva para hoje, Coutinho? Bom dia.
6: Bom dia.
5: Não, hoje tem, a chuva já está, como se diz, no calcanhar de vocês.
0: Olha só.
5: É, não é uma chuva assim, a princípio não está com muita cara de ser muito significativa em termos de volume, mas considerem com risco aí de alguma chuva forte, alguma coisa forte, pontual, alguma chance de algum tempo severo, bem, bem pontual. Na maior parte é chuva fraca, entre agora de manhã ou início da tarde. E cai a temperatura, começa abafado, depois vai esfriando. E mantém a tendência de tempo bom no decorrer da terça-tarde. Começa com garoa, chuvisco, depois vai melhorando e fica frio. Tempo bom na quarta, quinta e sexta, frio de manhã, agradável à tarde. Da Climaterra, Ronaldo Coutinho.
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0: Bom dia, bom dia, bom dia. 8h36. George Harrison é o ex-Beatle. Daqui a pouquinho, trazer uma historinha dos Beatles para vocês aí, né? Os Beatles. Que tem dois Beatles já faleceram, né? E um tragicamente, outro ficou doente, acabou morrendo, né? De câncer, de doença. E mais dois deles continuam, né? Fazendo suas músicas, vivendo na boa. Show na manhã, bom dia, 8h37. Quem tá com a gente agora é a Pâmela Macedo, trazendo as ocorrências das últimas horas no plantão policial. Alô, Pâmela, bom dia.
1: Bom dia, Everton, bom dia aos ouvintes, uma boa semana a todos. PM prendeu duas pessoas e apreendeu 100 gramas de cocaína em Maravilha. A Polícia Militar prendeu duas pessoas por tráfico de drogas na noite deste sábado, em Maravilha. A ocorrência foi registrada por volta das 8h45 na Avenida Maravilha. Durante rondas, a guarnição avistou um Onix com placas de Chapecó. Segundo a PM, ao perceber a presença da viatura, o condutor freou bruscamente e realizou um movimento de zigue-zague e tentou mudar a rota, o que motivou a abordagem. No veículo estava um homem de 38 anos e uma mulher de 35. Durante a busca pessoal, nada ilícito foi encontrado com o homem. Já com a mulher, os policiais localizaram 100 gramas de cocaína. Diante dos fatos, os dois receberam voz de prisão e foram encaminhados à Delegacia de Polícia de Maravilha para os procedimentos cabíveis. O veículo e os dois celulares também foram apreendidos. PM apreende 101 quilos de maconha e prende três pessoas na BR-282 em Maravilha. A Polícia Militar, com apoio da Polícia Militar Rodoviária, apreendeu aproximadamente 101 quilos de maconha e prendeu três pessoas por tráfico de drogas e associação para o tráfico na manhã deste sábado em Maravilha. A ocorrência foi registrada por volta das 5 horas da manhã na BR-282, no acesso à linha São Paulo. Durante rondas pela rodovia, os policiais avistaram um Gol em alta velocidade, com a traseira visivelmente rebaixada. Ao perceberem a presença da viatura, o condutor desobedeceu a ordem de parada e fugiu. Com o apoio de outras guarnições, o veículo foi abordado na entrada da linha São Paulo. No carro estavam dois homens de 18 e 21 anos e uma mulher de 19. Os três são moradores de Passo Fundo. Durante a busca pessoal, nada de ilícito foi localizado. Já na revista do veículo, os policiais encontraram diversos tabletes de maconha espalhados pelo banco traseiro, assoalho e porta-malas. Conforme as informações repassadas à PM, o trio teria saído do Rio Grande do Sul no dia 18, com destino à região da fronteira em Dionísio Cerqueira, para buscar a droga. O entorpecente seria levado posteriormente para Passo Fundo. Os três receberam voz de prisão e foram encaminhados à Delegacia de Polícia Civil de Maravilha, juntamente com o veículo e a droga apreendida. Homem ameaça soltar pitbull contra policiais e acaba preso em Mondaí. Um homem de 32 anos foi preso após resistir a uma abordagem policial e ameaçar soltar um cão da raça pitbull contra os policiais militares na noite do dia 19, por volta das 21 horas, na linha Laju, interior de Mondaí. A polícia militar havia sido acionada para atender uma ocorrência de lesão corporal no contexto violência doméstica, envolvendo uma mulher de 37 anos. No local, os policiais encontraram o homem em frente à residência. Conforme a PM, ele estava agressivo, segurava o animal e resistia às ordens de abordagem. Para conter o homem, a equipe utilizou disparos de arma elétrica incapacitante e ele recebeu voz de prisão. A mulher foi encontrada dentro de casa com medo e recebeu atendimento policial. O homem foi encaminhado à Delegacia de Polícia Civil de São Miguel do Oeste. Durante o transporte, ele continuou fazendo ameaças contra a mulher. Tentativa de homicídio deixa dois homens feridos após briga em bar em Campoerê. Duas pessoas ficaram feridas após uma briga ocorrida em um bar no bairro Melo, em Campoerê, na madrugada desta segunda-feira. A PM foi acionada por volta da meia-noite e encontrou o estabelecimento já fechado. Segundo informações repassadas aos policiais, dois homens teriam sido atingidos por golpes de faca. Um homem de 34 anos sofreu ferimentos no abdômen com exposição de vísceras e e o outro, de 26 anos, foi atingido por 2 golpes no peito. As vítimas foram encaminhadas ao Hospital Santo Antônio e, devido à gravidade dos ferimentos, não puderam prestar esclarecimentos naquele momento. Uma mulher, esposa de uma das vítimas, relatou aos policiais que soube da ocorrência por terceiros e informou que os possíveis autores teriam deixado o local em um veículo. A motivação da briga não foi esclarecida. A Polícia Militar realizou buscas na região para localizar os possíveis envolvidos e adotou as demais providências. Homem é preso em Palma Sola por condenação por ameaça e lesão corporal. A Polícia Militar cumpriu mandado de prisão na tarde de ontem no centro de Palma Sola por volta das 2h45 na rua Dona Cecília, durante rondas realizadas pela guarnição. Segundo a PM, os policiais já tinham conhecimento de que havia um mandado de prisão em aberto contra um homem de 32 anos. Ele foi localizado em frente a uma residência e abordado. Após a identificação, a equipe confirmou a ordem judicial expedida pela comarca de São José do Cedro. O mandado decorre de condenação pelos crimes de ameaça e lesão corporal no contexto de violência doméstica. O homem recebeu voz de prisão e foi conduzido ao presídio de São José do Cedro. PM apreende 82 quilos de maconha e prende 2 pessoas em Dionísio Cerqueira. A Polícia Militar apreendeu aproximadamente 82 quilos de maconha e prendeu 2 pessoas na noite deste domingo por volta das 11 horas, no distrito de Damar, em Dionísio Cerqueira. Conforme a Polícia Militar, as equipes receberam informações de que um veículo com placas de Curitiba estaria transportando drogas em direção ao trevo do distrito. Durante a tentativa de abordagem, o motorista acelerou e fugiu em direção a uma área rural. Após o acompanhamento, os policiais localizaram um rastro que levava até um córrego, onde encontraram uma droga acondicionada em um cobertor. Durante as buscas, foram localizados 2 ocupantes do veículo, um homem de 26 anos e uma mulher de 31. Um terceiro ocupante fugiu por uma área da mata e não foi encontrado. Segundo a PM, os 2 detidos relataram que a droga teria sido trazida de Foz do Iguaçu. O veículo também foi localizado e apreendido para a perícia. Os 2 suspeitos presos em flagrante foram encaminhados juntamente com a droga e os materiais apreendidos à Polícia Civil de São Miguel do Oeste. PM recupera a motocicleta furtada e prende 2 homens em Tunápolis. A Polícia Militar recuperou uma motocicleta furtada e prendeu 2 homens, de 25 e 30 anos, na noite deste domingo, por volta das 23 horas, na linha Fátima, interior de Tunápolis. Conforme a PM, após conversar com a proprietária, que repassou as características da motocicleta, as equipes policiais de outros municípios durante buscas, a Yamaha foi localizada na BR-163, na comunidade da linha Bela Vista das Flores. 2 homens estavam na motocicleta e foram presos. Ambos foram encaminhados à Delegacia de Polícia Civil de São Miguel do Oeste para os procedimentos cabíveis. A motocicleta foi apreendida e levada à delegacia para posterior devolução à proprietária. Pamela Macedo, repórter Pavilage.

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0: O Ipiranga Futebol Clube convida todos os associados para a Assembleia Geral Ordinária dia 28 de setembro, às 19h30, na sede social da Associação, no Estádio da Baixada, na Rua Maranhão. A Secretaria de Saúde de Anchieta comunica que a vacina contra a gripe H1N1 está disponível para toda a população do município no posto de saúde.
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15: Bom dia, 8 horas e 51 minutos, hora certa. 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
9: Bom dia, são 8:55, 8:55, faltam 5 minutinhos para as 9 horas da manhã. Bom dia, final de semana a gente teve futebol, final de semana nós tivemos jogos do Grêmio e do Internacional, né? Tivemos jogos da dupla Grenal no final de semana e nesses jogos da dupla Grenal o Grêmio acabou empatando no dia de ontem, né? No domingo de manhã, o Grêmio empatou com a equipe do Palmeiras, né? O Grêmio empatou em casa 0-0, o jogo não saiu do 0-0, Grêmio e Palmeiras, pela 28ª rodada do Campeonato Brasileiro. Vai até a rodada 38, então nós temos aí mais 11 partidas, né? São mais 11 partidas. 38, 28, 10, né? Mais 10 partidas aí para nós encerrarmos então o Campeonato Brasileiro desse ano. Grêmio Internacional está numa situação bem ruim. O Internacional é o 18º colocado com 28 pontos e o Grêmio é o 17º colocado com 29 pontos. Imaginou os dois times irem para a Série B do Campeonato Brasileiro? A gente ter Grenal na Série B em 2027? Tomara que não, né? Tomara que não. Vamos torcer para que os times consigam reagir. O Internacional não jogou um futebol ruim. O Internacional jogou fora de casa contra o São Paulo no Morumbi, que recebeu mais de 20 mil torcedores. E o Inter foi atrás, teve jogadores que se destacaram, mas o Inter não conseguiu marcar o gol. E a gente sabe que o futebol é assim. A gente tem partidas que os times lutam muito e ficam no 0-0. Foi o caso de Grêmio e Palmeiras. O Grêmio teve duas bolas no poste, uma bola no poste, outra bola no travessão. O Palmeiras também teve bolas no poste, na travessão. Grandes defesas do goleiro, o Everton, que foi o grande destaque do jogo. Claro, o Palmeiras é um time muito melhor que o time do Grêmio, então Palmeiras atacou, criou muito mais chances, mas Carlos Miguel, goleiro do Palmeiras, também fez grandes defesas. Foi um baita jogo ontem. Eu não assisti, eu estava trabalhando, estava fazendo o meu programa aqui, eu e a Pâmela, mas depois acompanhei os melhores momentos amplos. Aquele tem um melhor momento ali que deu 20 minutos, né? Então são vários lances, não é somente aqueles 5 ou 6 minutos, né? Lances de gol, e teve muitos lances mesmo. Foi um bom jogo entre Grêmio e Palmeiras. Grêmio precisa vencer o seu próximo compromisso e o Internacional também precisa. Esses dois times aí estão nessa vibe. O Grêmio, por exemplo, vai jogar com o Atlético Mineiro, que voltou a ganhar no final de semana, né? Atlético Paranaense voltou a ganhar, tinha empatado, tinha perdido e agora voltou a ganhar a equipe do Atlético Paranaense. O Flamengo tem 3 pontos a mais que o Palmeiras, depois da vitória do final de semana. Ontem o Flamengo venceu o Bragantino e está então com 3 pontos à frente do Palmeiras e está se encaminhando para ser campeão brasileiro. Claro, pode tropeçar ainda, assim como o Palmeiras também pode tropeçar no decorrer do campeonato. Outros times já têm menos chance. O terceiro é o Atlético Paranaense. Esse é um time a ser batido, inclusive, pelo Grêmio Futebol Porto Alegrense. Agora, na quarta-feira dessa semana, não tem mais jogo agora. Agora é data FIFA, né? É verdade. Tem amistosos da seleção brasileira. Então, agora não tem mais jogos pelo Campeonato Brasileiro. O próximo jogo é somente no dia 7 de outubro. Nós estamos hoje no dia 21 de setembro e não tem mais jogo até outubro. Olha só que coisa boa, né? Pra CBF, pra quem? Pra ninguém isso é bom. Os jogadores agora vão parar. Claro, os técnicos vão ter, dos times como o time do Internacional, o time do Grêmio, vão ter muito tempo para treinar, para conversar com os jogadores, né, para ver o que pode ser feito. Tem alguma coisa que dá para melhorar, outras não. E aí depois, no dia 7 de outubro, quando retorna, então, o Internacional joga com o Corinthians em casa e o Grêmio joga com o Remo fora de casa, no estádio Mangueirão. Os dois times precisam ganhar, não tem outro resultado a não ser esse. Aí o Vitória, por exemplo, joga com a Chapecoense, que é um adversário fraco. Estou falando do Vitória porque, para mim, o Vitória está ali fora da zona de rebaixamento, mas é um time que, olha, não... Vitória, Corinthians, né? E Mirassol e Vasco. Esses aí eu acho que não caem, não correm risco de cair para a Série B. Mas vamos aguardar. Então agora não tem Campeonato Brasileiro, agora não teremos mais. A gente vai ficar um bom tempo sem falar, falando só de bastidores do Grêmio e do Internacional. Não tem Copa do Brasil, que volta só em novembro, as semifinais. E agora nessa semana nós não teremos também Sul-Americana e nem Libertadores. Já está definido, né? Já estão definidas as semifinais da Sul-Americana, Boca Juniors e Vasco, Atlético Mineiro e Montevideo City. Então vamos ver se teremos uma final entre brasileiros. Eu acredito que não, eu estou apostando aí numa final entre o Vasco e o Montevideo City. Acho que vai dar o Vasco. O Vasco está muito bem, tem melhorado, fez 5-0 no Campeonato Brasileiro agora no final de semana. Claro, pegou um adversário mais, um adversário fraco, mas a equipe do Vasco na Sul-Americana também. E na Libertadores da América também já temos as semifinais. Não está definido os dias que vão acontecer os jogos, então Estudiantes e Flamengo jogam um jogo da ida e Fluminense e Palmeiras o jogo da ida. Toda a torcida aí para Fluminense e para Estudiantes de La Plata na Libertadores da América. Mas não é a torcida que ganha, né? O torcedor só torce, só vibra, só acompanha o seu time, mas são os jogadores dentro de campo que fazem a diferença. Eu falei antes de uma música do George Harrison e ele canta pra gente. George Harrison, que foi o segundo Beatle a morrer. Ele morreu em 2001, vítima de câncer. Ficou doente e acabou morrendo. E o primeiro foi em 1982, né, que morreu o John Lennon. Ah, eu gosto dos Beatles, mas não sou tão fã assim de lembrar todos esses detalhes ainda. Mas já vamos descobrir aqui, né? Em 2001, né, o George Harrison morreu e o John Lennon morreu assassinado, né, assassinado por um fã em 1980, quando ele tinha 40 anos, né, os Beatles, essa super banda de música popular. Depois eles foram destacados como cantores de rock, né, mas eles eram cantores de música popular britânica. Essa era a nomenclatura, né? E com letras incríveis, músicas muito boas. Os cantores realmente que fizeram sucesso em todo o mundo, né? E Ringo Starr e Paul McCartney continuam vivos e com muita saúde, inclusive, né? Com muita saúde. Os dois, tanto o Ringo quanto o Paul McCartney, eles são vegetarianos. O Ringo Starr, a informação é que ele é vegetariano há aproximadamente 25, 26 anos. O Paul McCartney também, não se sabe o tempo, né? Não achei o tempo que ele é vegetariano, mas também eles não comem carne. Eles têm uma vida absolutamente natureba, fazem exercícios, praticam yoga. O Ringo Starr tem 86 anos, né? Então já é um senhor, é um idoso, mas com muita saúde, pelo que as pessoas comentam. Ele mora em Los Angeles, na costa oeste dos Estados Unidos, e mantém contato com o Paul McCartney. Eles conversam, né, de vez em quando. Agora deve ser pelo WhatsApp, né? Mas eles conversam de vez em quando, trocam ideias, né? Matam um pouquinho a saudade, né? E são os dois Beatles que ainda estão vivos, né? Paul McCartney e Ringo Starr. Os outros dois, infelizmente, morreram, né? John Lennon, que morreu tragicamente, e o George Harrison, que está cantando pra gente aí no fundinho aí, ficou doente, né? Acabou morrendo de câncer em 2001. Manhã de tempo bom, manhã de sol em São José do Cerrado. Podia ficar o tempo todo assim, mas o Ronaldo Coutinho já disse que não, né? Falou que não, que o tempo tem previsão de chuva para hoje.

0: É, o legal dessa música, olha, essa música foi um monte de gente cantou essa música, hein? Um monte de gente gravou essa música, não era, não foi somente o George Harrison, né? Ele convidou, era, foi ele os convidados. 9:07, bom dia, show na manhã, programação que você curte com a gente, uma ótima manhã pra você, bom dia. 9:07, 9:07, triangular, a loja da família, preço baixo todo dia, olha o presentão do dia das crianças. 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

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Alô você, bom dia, show na manhã, muita música, informação e gente amiga do outro lado do rádio. Uma ótima manhã para você, bom dia, bem-vindos ao show na manhã. 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

Linda, linda demais a música de Leonardo, Tô Fora. A gente ouviu também o Daniel cantando A Loira do Carro Branco com Chitãozinho e Chororó. E teve Rimesh Patel cantando Yesterday, a música dos Beatles. 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E o Show na Manhã continua. Leonardo cantou pra gente. Quem que vem agora? Agora vem informações com a nossa reportagem, né? Tem informações com a repórter Pavilage aqui na 90,7. Aqui você sempre bem informado. Bom dia!

0: 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Bom dia, são 9:27, 9:27, hora certa. 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
2: O Brasileirão já rodou aí, né? É, agora a gente não vai ter jogos do Campeonato Brasileiro nos próximos dias, né? Só lá no mês de outubro. 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
2: 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Bom dia, são 9 horas e 32 minutos, 9h32, show na manhã, trazendo música, trazendo informações para você aqui na 90,7. Aqui você sempre muito bem informado, claro, tudo que acontece na nossa região, você acompanha na programação da 90,7. 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Tem informações chegando na Cedro, informações com a nossa reportagem, repórter Pavilage. Alô, Pamela!
5: De volta à programação da Rádio Cedro, Everton, nós estamos...
2: Bom dia, querida!
5: Olha, a responsável pela junta militar...
2: Alô, bom dia, Karina!
5: ...São José do Cedro, e ela fala para nós sobre a primeira seleção do Exército, que vai acontecer no próximo dia 15 de outubro, aqui no Clube Cedrense, como já é tradicional, o Exército vem com os caminhões, com todos os militares, enfim, para fazer a seleção, a primeira seleção, e para o pessoal também falar quem quer, quem não quer participar. É feita uma entrevista. A Karina fala sobre os documentos que são necessários para os meninos levarem, toda essa questão. Bom dia, Karina.
11: Bom dia, Pamela. Bom dia, ouvintes da Rádio Cedro FM. Então, dia 15 de outubro vai ser a seleção geral, né, ali no Clube Cedrense, como você falou. O horário a gente não tem bem definido, mas acredito que seja o dia todo, né, que tem uma parte que vem de manhã, uma parte à tarde, né. No total são 79 meninos que vão participar da seleção. A questão da documentação, então, é o documento de identidade, né, identidade obrigatório, e quem tem problema de saúde, a gente pede para levar os exames, né, atestado médico, tudo isso no dia da seleção. Os militares, eles fazem entrevista, passa por inspeção médica, dentista, várias coisas aí também. E acredito que ali deve sair um percentual, né, os que têm problema de saúde. Um outro percentual fica para a seleção complementar, que geralmente ela acontece em finalzinho de janeiro, início de fevereiro, lá no quartel mesmo.
5: Também tem a questão, Karina, que tem as pessoas que elas são... não, a palavra não é livres, mas elas não são obrigadas a servir esse ano, né? Por exemplo, se é filho de uma mãe que é viúva, por exemplo. A questão se a pessoa já tem, às vezes, uma carteira de trabalho ou uma faculdade que depois pode servir o exército, por exemplo, um médico. Está fazendo faculdade de medicina, né? Morador de São José do Cedro, fazendo faculdade em São Miguel, ali fazendo a faculdade de odontologia, ele pode vir a ser dentista no exército e depois fazer a sua contribuição com o exército também.
11: Isso, tem a seleção, tipo assim, para quem é tem que estar estudando medicina, farmácia, odontologia ou veterinária. Esses três cursos é que dispensa, no momento dispensa, né? Mas depois de formada, eles têm que procurar a junta militar para ver a questão se eles vão servir ou não nessa condição da faculdade, né? Médico, veterinário, dentista. Então, a sigla é chamado MFDV, que é médico, farmacêutico, dentista e veterinário, né? Essas quatro faculdades são as únicas faculdades, então, que dispensa realmente. Os outros meninos que já estão cursando faculdade, sendo outro curso, não é uma justificativa para dispensa, né? Plausível para dispensa. Então, pode ocorrer de ser chamada igual. A questão do emprego é a mesma coisa, carteira assinada também. Se o exército achar que ele vai servir, ele vai servir, ele vai só ter que combinar ali com as empresas não podem mandar embora nesse tempo que eles vão ficar servindo, a empresa mantém a carteira assinada deles, né? E tipo assim, vai servir um ano, vai servir dois anos, ou os 8 anos, que é o total, né, de anos que ficaria lá. Enquanto esse tempo, a empresa tem que manter a carteira assinada. A questão da seleção complementar, daí também é que dispensa lá, né? E a questão de doença, né, de problema de saúde, daí também tem alguns tipos de saúde específico que eles analisam, como vem médico para fazer a avaliação, eles vão analisar os atestados, os exames e ver se realmente é um problema que vai ser dispensado. A questão de viúva, como você comentou ali, de filhos de mãe viúva, né? Se o filho morar em casa e comprovar, ele tem que comprovar que ele está trabalhando, que ele ajuda nas despesas em casa, algumas comprovações, tipo uma conta de luz no nome do filho, ou de um aluguel, por exemplo, se mora de aluguel no interior, a questão de agricultor, né? Vai ter bloco de produtor, ajuda lá. Também o que eles pedem, talvez alguns testemunhos ali de que realmente o filho mora e ajuda em casa, né? Mesmo não sendo filho único, no caso, pode ter irmãos, mas talvez seja só ele que mora em casa ainda, os outros casaram e tal, ou estão estudando, né? Ou talvez uma irmã muito nova, um irmão muito novo, que esse, no caso, ajuda a família. Aí também é uma justificativa para ser dispensado.
5: Nós conversamos com Karina Serioli, da Junta Militar de São José do Cedro. Pamela Macedo, repórter Pavilage.

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0: Bom dia, bom dia, bom dia. São 9 horas e 47 minutos. A Pâmela já trouxe as informações para a gente, mas a gente traz, dá uma esquentadinha nessa notícia. A Polícia Militar, parabéns à Polícia Militar, em 36º Batalhão, 1ª Companhia de Unir Cerqueira. A PM apreendeu 82 quilos de maconha e prendeu dois traficantes em Dionísio Cerqueira. A PM apreendeu 82 quilos de maconha na noite de ontem. E olha, era tarde, hein? 23 horas. Sabe aonde? Ah, os caras já tinham passado da cidade, já tinham passado da fronteira. Foi em Idamar essa apreensão da polícia. Segundo a Polícia Militar, as equipes receberam informações de que um veículo com placas de Curitiba estaria transportando drogas na direção ao Trevo de Idamar. Olha só, foi denúncia, hein? Denúncia, foi denúncia. Essas denúncias aí, elas têm ajudado bastante a polícia também, a participação da comunidade. Estaria transportando drogas em direção ao Trevo do distrito de Idamar. Durante tentativa de abordagem, o motorista acelerou. Após acompanhamento, policiais localizaram um rastro que levaram até um córrego, onde encontraram a droga acondicionada em um cobertor. Durante as buscas, foram localizados dois ocupantes, um homem de 26 anos, traficante, e a mulher de 31. Um terceiro ocupante fugiu pelo mato e não foi encontrado. Segundo a PM, os dois presos relataram que a droga teria sido trazida de Foz do Iguaçu. O veículo foi localizado, apreendido para perícia, e esse vai para perdimento, vai para leilão. Os dois traficantes foram presos e encaminhados, juntamente com a droga, até a delegacia de São Miguel do Oeste. Uma pilha de maconha. Os pacotes, normalmente, eles têm entre 850 e 900 gramas, não dá um quilo. Não sei por que que eles fazem, por que que eles não fazem de um quilo, né? Mas, enfim, são os traficantes e a gente não se mete, né, no modus operandi deles. Quem vai atrás é a polícia, e parabéns ao trabalho da polícia. 82 quilos de maconha. Eles não falaram para onde que ia a droga, pelo menos na matéria não tem essa informação. Eu falei do motorista que morreu lá no município de Seara. Um homem de 72 anos perdeu a vida. Olha só, ele dirigia uma carreta, pelo que parece aqui, parece que é uma carreta da Aurora Alimentos, né? E ele tombou a carreta, ficou preso às ferragens e, infelizmente, acabou falecendo esse motorista. Deixa eu ver aqui se dá para visualizar alguma coisa a mais. A carreta, um cavalo mecânico trucado e uma carreta câmara fria estava carregado de carne suína embaladinha, já estava indo direto para algum supermercado do nosso estado de Santa Catarina ou até do Brasil. E quando essa carreta tombou, conforme a Polícia Militar, o condutor foi projetado para fora da cabine e ficou entre os destroços da carga. Provavelmente, 99% ele estava sem o cinto de segurança. Não está na matéria aqui, mas está na matéria, está no release que o Corpo de Bombeiros manda para a imprensa. Eu recebi no release do Corpo de Bombeiros, logo depois que aconteceu o acidente, logo atrás, na verdade, da carreta, ia trafegando um outro veículo, um carro de passeio, com parentes desse senhor, desse idoso que morreu. Olha só, 72 anos tinha esse senhor, esse motorista, e estava dirigindo. Esses parentes, essas pessoas que perderam esse idoso, esse motorista que estava trabalhando com 72 anos de idade, eles falaram que esse senhor tinha comorbidades, ele tinha diabetes, ele tinha pressão alta, então ele tinha alteração na pressão arterial e tinha diabetes também, ele tinha outras comorbidades. Mesmo assim, ele estava viajando. Inclusive, os familiares que estavam logo atrás, familiares, parentes desse senhor, desse idoso que morreu lá em Seara, comentaram que pode ter havido um mal súbito, porque eles viram um acidente. Eles estavam andando atrás e, do nada, a carreta se desgovernou e ela bateu em árvores e depois ela acabou capotando, terminou com a câmara fria, a carga ficou espalhada, carne suína resfriada que estava indo para um supermercado, carregadinha de carne. Eu imagino que vai aí 30, 35 toneladas ou mais, né? Eu não sei bem certo quantas toneladas de carne suína, mas ficou espalhado na pista, né? Toda a carga, a carreta e, infelizmente, o motorista, né? Esse senhor aí de 72 anos que estava trabalhando. Aos 72 anos, a gente imagina que depois de uma certa idade a pessoa para de trabalhar, provavelmente ele gostava de trabalhar e às vezes tinha a necessidade também, né? Mas infelizmente perdeu a vida. Fato que aconteceu lá em Seara, na SC 283, deixa eu ver bem certinho a comunidade aqui, na manhã de domingo. Aqui não diz, a matéria ela está bem sintetizada, ela está bem reduzida, está bem resumida, né? Aqui não diz, mas é uma comunidade lá de Seara. Foi ontem por volta das 10h30 da manhã quando esse acidente aconteceu.
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0: 9h54, faltam seis minutinhos para as 10 horas da manhã. 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
0: Bom dia, 9h57, hora certa. 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

Volta pra mim, roupa nova não, raça negra, roupa nova cantou pra nós Sapato Velho, né? Bom demais, 10 horas e 10 minutos, 10 e 10, bom dia, show na manhã. 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
0: Alô, você, bom dia. Bem-vindos ao Show na Manhã. Música, informação e gente amiga do outro lado do rádio. Bom dia, 10h20. 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Bom dia. Em nome dessas empresas, uma ótima manhã para você e bem-vindos à programação Show na Manhã.

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2: 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Bom dia, 10 horas e 31 minutos. Informações chegando na Cedro com a repórter Pavilage. Alô, Pamela.
0: Bom dia, Everton. Nós estamos conversando com Cataline Chiesa. Ela é responsável pela questão do meio ambiente do CONDER. E ela fala para nós sobre o projeto de educação ambiental, o PREA, que está sendo realizado nas escolas municipais do nosso município, falando um pouco mais sobre meio ambiente, sobre preservar a natureza, sobre preservar os animais. Bom dia, Cataline.
6: Bom dia, Pâmela. Bom dia a todos os ouvintes da Rádio Cedro. Eu agradeço, em nome do CONDER, a oportunidade de estar aqui falando sobre esse tema tão importante. O PREA, o Programa Regional de Educação Ambiental, ele é uma iniciativa estruturada do CONDER, voltada à formação de cidadãos mais conscientes, críticos e comprometidos com a sustentabilidade e com o meio ambiente. Então, ele é desenvolvido de forma educativa, participativa e busca unir conhecimento teórico com as práticas do dia a dia. Então, a gente fortalecendo esses valores socioambientais junto às comunidades escolares. Nosso principal objetivo é promover esse conhecimento, reflexão e ações concretas em prol da sustentabilidade. No primeiro semestre de 2026, a gente já atendeu a 5 municípios, que foi São Miguel do Oeste, Descanso, Iporã, Pinhalzinho e Saudades. E no segundo semestre, a gente iniciou, já no mês de agosto, né? Turmas, então, em São José do Cedro, como você mencionou, além de Princesa, Cunha Porã, Iraceminha, Maravilha e Tigrinhos. Então, a gente já teve uma formatura em junho e agora temos essa iniciação aí dessas turmas nesses municípios aí que vão ser atendidos nesse segundo semestre desse ano.
0: Como está sendo desenvolvido o projeto e quais são os resultados que já dá para ver aí com as crianças?
6: Então, o programa está sendo implantado junto às escolas dos 36 municípios consorciados ao CONDER, né? Então, a gente atende principalmente alunos da faixa etária de 10 a 12 anos, ou seja, quinto e sexto ano, com algumas adaptações conforme a realidade de cada município, né? São 10 módulos temáticos tratados, entre eles educação para transformar, tecendo valores, água, fonte de vida, biodiversidade no quintal, ciclo que transforma, lixo que não é lixo, tempo de mudar, solo vivo, escolhas que sustentam e um projeto integrador. Então, a gente utiliza uma metodologia bem dinâmica, com aulas dialogadas, dinâmicas em grupo, oficinas práticas, estudos dirigidos e, principalmente, ações a campo, né? Então, esses 10 módulos, eles são divididos em 5 encontros, né? Então, a gente adapta a realidade da escola, né? Então, não é apenas uma ação pontual que a gente faz. Nosso objetivo é proporcionar uma experiência significativa de aprendizado, cooperação e compromisso com o meio ambiente, para que os estudantes levem esses conhecimentos e valores para a vida, né? Então, que eles se tornem agentes de transformação em suas comunidades. Então, é um projeto pensado além da escola, com consequências na nossa sociedade como um todo.
0: Nós conversamos com Cataline Chiesa, do CONDER. Pâmela Macedo, repórter Pavilache.

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1: Bom dia, bom dia, boa segunda-feira para você, boa semana. 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
1: E a gente vai com tudo pra cima dessa semana que tá começando com muita energia boa. Dia 21 de setembro, são 10 horas 40 minutinhos, com o patrocínio de Posto Vitória 3, Dali Supermercados e Lojas Manioto. Temperatura em 26,5 graus, tá mais amena, né? Tá mais tranquila. Umidade relativa do ar em 63%. Pra gente chegar com aquela energia boa, tá chegando Jorge Benjor, falando de amor. Taj Mahal.

Bruno e Marrone, você me vira a cabeça. A gente também ouviu na Cedro Jorge Benjor, Taj Mahal. 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Tá chegando Edson e Hudson na nossa programação. 12 minutinhos para as 11.

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Fernando e Sorocaba ainda existem cowboys. A gente também ouviu Guilherme Benuto, Lei na Piscina. 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Tá chegando Nath Roots.

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2: Minuto do Legislativo da Câmara de Vereadores de São José do Cedro. 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O projeto 57, em regime de urgência, autoriza crédito especial adicional para execução de recursos da Política Nacional Aldir Blanc. 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
6: O município de São José do Cedro foi contemplado com atendimentos às mulheres na carreta da saúde do Ministério da Saúde. A nossa secretária de saúde, Janete Dalo, fala para nós sobre isso, Pamela. Como é esse atendimento, aonde que ele acontece também e que exames são oferecidos para as senhoras do nosso município, Janete?
7: Então, Everton, estamos muito felizes, né? O município de São José do Cedro foi contemplado com o projeto do Ministério da Saúde, que é uma carreta móvel da saúde da mulher. Então, ela é uma unidade móvel que está instalada no município de Maravilha, né? Então, ela oferece exames ginecológicos para as mulheres. O objetivo é fazer o diagnóstico e a prevenção precoce, né, do câncer de mamas e do colo de útero.
6: São vários exames que estarão sendo disponibilizados às mulheres.
7: Sim, serão disponibilizados exames de mamografia, ultrassonografia pélvica e transvaginal e também biópsia do colo de útero e de mamas. Então, o custo para o município, para todos esses exames ofertados pelo Ministério da Saúde, é apenas o transporte, Everton. Então, na oportunidade, em torno de 100 mulheres serão contempladas, serão beneficiadas, atendidas nesta careta do Ministério da Saúde. Então, a gente tem toda uma agenda, que o nosso setor de agendamento já fez contato com as pacientes que aguardavam na fila do SUS, né? Então, essas pacientes não foram selecionadas do nada, foram chamadas, né, pela fila do SUS e agora serão atendidas em Maravilha na careta da mulher.
6: Já estão definidas as datas?
7: Sim, no dia de ontem, em torno de 42 mulheres se deslocaram para a Maravilha e hoje, às 10h30 da manhã, também foi um micro-ônibus com mais pacientes lá para continuar ali o atendimento. Então, Maravilha a gente considera que é perto, né? Então, conseguimos lotar um ônibus e essas mulheres, então, foram atendidas todas junto com o horário agendado, né? Facilitando ali o transporte e o atendimento das nossas mulheres aqui do município.
6: E é importante que elas compareçam, né, Janete? Que elas venham fazer, né?
7: Exatamente. Então, de primeiro momento, quando o pessoal do agendamento entrou em contato com essas mulheres, né, falando dessa vaga e desse... Umas questionaram, mas por que tão longe? O Hospital do Cedro faz também exame de ultrassonografia, São Miguel do Oeste, por que a Maravilha? Então, por isso que é importante estar falando sobre isso, né? Que é um programa do Ministério da Saúde, de forma gratuita para os municípios. Que nem eu mencionei, então, o gasto para o município será apenas o deslocamento. Então, que nem eu disse, na oportunidade, em torno ali de 100 mulheres serão atendidas, então a gente não pode perder ali a oportunidade, né, de estar atendendo essas pessoas, né? São exames de modernos também, então a gente tá bem feliz que a gente conseguiu aderir aí a esse programa do Ministério da Saúde.
6: E essa carreta, ela fica em alguns municípios, né? o mais próximo do Cedro foi essa em Maravilha.
7: Foi em Maravilha.
6: Em torno então, de 70 quilômetros daqui.
7: Isso.
6: Lá.
7: Então, os municípios aqui da região, Guaraciaba, Princesa, Guarujá do Sul, São Miguel do Oeste, todos os municípios aqui da região que se inscreveram, obviamente, que sinalizaram ter interesse, tem municípios que não aderiram, né? Então, vão agendar lá com Maravilha para fazer esse deslocamento e o atendimento das pacientes.
6: Obrigado, Janete Dalo, secretária de Saúde em São José do Cedro. Everton Macedo, repórter Pavilage.

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2: A Secretaria de Saúde de Guaraciaba comunica que a vacina contra a gripe está disponível para no posto de saúde. Atenção, Guarujá do Sul e municípios vizinhos. 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
17: Bom dia, Cedro Entrevista Esportes, chegando com informações, e hoje é a vez de Guaraciaba. A gente vai passar e vai dar aquela conversada também com o secretário de esportes, o Clair Gil, sobre o esporte de Guaraciaba. Primeiramente, um balanço, Clair, de tudo que está acontecendo aí no município de Guaraciaba. Bom dia, seja bem-vindo à Rádio Cedro FM.
18: Bom dia, Valdemar. Bom dia, ouvintes da Cedro FM. Mais uma vez, uma satisfação podermos estarmos passando a limpo um pouco mais das atividades esportivas que estão ocorrendo dentro do nosso município de Guaraciaba, né? Estamos com a realização, no momento, tanto da primeira quanto da segunda divisão do futebol de campo, com categorias aspirante e principal. Temos mais 2 rodadas em ambas as divisões a serem realizadas na fase classificatória, e assim sucessivamente buscando saber quem serão as equipes que estarão diretamente classificadas às semifinais e também as que vão estar disputando quartas de finais. E pela primeira divisão a gente também tem a questão do decesso, né? Buscando saber quem são as equipes que vão estar no próximo ano disputando a segunda divisão. e da mesma forma, posteriormente, pela segunda divisão, sabendo quem estará acessando a primeira divisão. Estamos também na próxima quarta-feira realizando a última rodada da fase classificatória do Suíço Master para atletas com mais de 50 anos, né? Então, uma competição bonita, alegre, saudável com os nossos atletas do Suíço Master. Estaremos iniciando no próximo sábado, dia 26, o voleibol misto dentro do nosso município. Temos a participação de 5 equipes, então, jogos todos contra todos, e classificam-se as 4 melhores equipes para a semifinal e posteriormente a realização da final. Lançamos também e estaremos organizando nos próximos dias o Suíço Feminino, mais uma competição de grande valia para o nosso município e para as nossas atletas, dando, claro, muito incentivo, muita força de vontade para elas estarem disputando mais uma competição dentro do nosso município.
17: Aproveitando também o momento, Clair, para a gente já realizar o planejamento para esse restante ano aí. Você já fez um balanço de tudo que está acontecendo, o que, que vai acontecer também até o final do ano aí no esporte de Guaraciaba.
18: Isso mesmo, então, Valdemar. Então, conforme já destaquei anteriormente, nós estamos lançando nos próximos dias a questão do Suíço Feminino, né? Estamos nas semifinais da realização da bocha rolada, né? E posteriormente ao encerramento do ano, como ocorre todos os anos, nós estaremos realizando também a competição do Campeonato Municipal de Bocha Rafa Volo, né? Então a gente realiza duas modalidades de bocha dentro do nosso município. Já destacado anteriormente, também em outros programas, nós realizamos competição dentro do município de janeiro a janeiro, né? Nós não paramos as competições municipais. Então, assim também já está programado e claro que o nosso organograma de execução continua o mesmo.
17: Podemos falar também dos projetos aí da Prefeitura Municipal, da Secretaria de Esportes, escolinhas, tudo que está acontecendo também, aproveitando já e falando sobre tudo que está rolando aí no município através das escolinhas. Guaraciaba é muito forte, investe muito forte no esporte através das escolinhas, tanto no vôlei quanto no futsal, também se destacando muito aí, Clair.
18: Exatamente, então, claro que a gente se sente muito orgulhoso em ter as nossas categorias de base representando o nosso município, né? Parabenizar as nossas entidades que não medem esforços para fazer o melhor trabalho possível para que o nosso município esteja sempre no topo, mostrando que as atividades esportivas elencadas dentro do município estão sendo bem representadas lá fora. Parabenizar ao pessoal do futsal masculino, feminino, né? Que estão participando da Liga Catarinense de Futsal e também da federação, né? Trazendo bons resultados ao nosso município e claro que assim continuarão fazendo no posterior do decorrer do ano. E também parabenizar o nosso voleibol feminino, né? Que também vem fazendo muito bonito e trazendo grandes vitórias para o nosso município, que assim os continuem, né? Claro que estaremos iniciando nos próximos dias os novos projetos para o ano de 2027 e 2028, que seriam a questão da execução dos novos projetos de termo de fomento, tanto com a PAF, com a DG, para que o nosso projeto de execução com as nossas atividades esportivas nas categorias de base continue, porque a gente não pode deixar parar, né? Então, o que vem sendo executado, a gente quer continuar, e claro que as entidades querem melhorar cada vez mais o perfil, a execução, e buscar cada vez mais vitórias dentro das nossas competições a nível de base.
17: Claire, quando a gente se refere no futsal feminino de Guaraciaba, a gente fala de uma equipe muito forte. E agora, recentemente, esse último final de semana, enfim, a equipe feminina ficou vice-campeã nacional nos GEBS. A equipe feminina de futsal escola municipal aí, o Pedro Alfredo Casper, de Guaraciaba, conquistou o vice-campeonato aí dos Jogos Escolares Brasileiros 2026. Como é que foi, como é que está sendo para vocês aí todo esse apoio aí, Clair, que vocês têm dado também para essas meninas, esse momento em que elas aproveitaram e viveram tudo isso, representando Guaraciaba, representando Santa Catarina nos Jogos Nacionais. Como é que é tudo isso para vocês aí no município de Guaraciaba também, Clair?
18: Em primeiro lugar, Valdemar, a gente quer parabenizar as nossas meninas aqui do município que representaram muito bem a Escola Municipal Padre Alfredo Casper e ao Estado de Santa Catarina, né? Então, pelo segundo ano consecutivo, Essa entidade chamada Futsal Feminino representou o município de Guaraciaba, a Escola Padre Alfredo Casper e, posteriormente, claro, o estado de Santa Catarina nos Jebes. Tiveram bom êxito no decorrer dessa competição, representaram muito bem e chegaram à final, né? Infelizmente, não conseguimos o título dessa categoria, que seria do 12, 14 anos, mas, da mesma forma, nos sentimos agraciados e muito felizes, né? Parabenizar a professora Catherine e as suas alunas atletas, né? Pela boa representatividade dentro do nosso município e fora dele, né? E, com certeza, a nível nacional da forma que foi. Destacamos que é uma forma de trabalho em conjunto entre a escola e o Departamento de Esportes, essa execução, né? Onde essas entidades que estão representando a escola, esses alunos atletas e professores, a gente tem esse formato de trabalho em conjunto. Para quê? Para que possamos ter bons êxitos futuramente. Então, mais uma vez, parabéns à professora, parabéns às alunas e agradecer por terem representado o nosso município e terem representado o estado de Santa Catarina. E claro, né, Valdemar, agradecer a oportunidade mais uma vez, aí disponibilizada por você, pela Rádio Cedro, por todos que sempre ouvem essa emissora, né? Destacada a importância de podermos estarmos divulgando toda a atividade esportiva. Assim como nossa administração, através do nosso prefeito Marcon, vice Pazinato, que sempre são incentivadores dentro das modalidades esportivas, a gente trabalha todas as modalidades, então. Não deixamos nenhuma de fora. Então, muito obrigado aí, tenha uma boa semana e um bom trabalho a todos.
17: Valeu, muito obrigado, Clair Gil, secretário de Esportes do município de Guaraciaba, falando pra gente hoje, segunda-feira, do Esporte Guaraciabense. Um abraço, Clair, um abraço a todos os desportistas de Guaraciaba. Voltamos amanhã, um abraço e até lá.
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20: 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Santa Catarina soma 1.100 denúncias pelo aplicativo Pardal. Secretaria amplia capacitações e prepara novo curso voltado às vendas. Profissionais da saúde participam de ciclo de capacitações permanentes. Epagre orienta apicultores e reforça a proteção das colmeias após eventos climáticos. Contribuintes devem ficar atentos aos vencimentos do IPTU. A administração prepara a instalação de lombadas físicas na via periférica. Município reforça a estrutura da via para solucionar problemas de infiltração. Policial militar apreende duas pessoas após perseguição com cocaína. Polícia Militar apreende 101 quilos de maconha e prende três pessoas na BR-282. Esses são os destaques do Globo em Foco de hoje, que começa às 12 horas aqui na Rádio Cedro, emissora afiliada da Rede Peperi. Feita para você. Até já. 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Bom dia, hoje no programa Cedro Entrevista, está com a gente a Débora Filber, que é formadora da Secretaria Municipal de Educação, e a Mayra Casagranda, que é coordenadora pedagógica. Elas vão falar para nós sobre o Prolei. O que é esse programa? Prolei. Mayra, como funciona esse programa? O que é o Prolei? Bom dia.
21: Bom dia, Everton. Bom dia, ouvintes da Rádio Cedro FM. O Prolei é um programa de leitura e escrita na educação infantil. Ao longo dos encontros, nossos profissionais da educação infantil, eles tiveram a oportunidade de estudar, refletir, trocar experiências e, principalmente, olhar para as práticas pedagógicas do dia a dia. Percebendo, então, ainda mais a importância da leitura, da escrita, da oralidade, das histórias, das brincadeiras e das diferentes linguagens na infância. E para nós, enquanto Secretaria Municipal de Educação, foi muito significativo poder proporcionar essa formação aos nossos profissionais e fortalecer ainda mais esse trabalho que já acontece nas nossas creches, na nossa pré-escola. E para falar um pouquinho, então, sobre essa trajetória, sobre também o nosso último encontro, que acontecerá no dia 22, terça-feira, no caso amanhã, E também sobre os seminários que irão acontecer no mês de outubro. Nós temos aqui então a professora, que é a nossa formadora, Débora Filme, que esteve conosco durante todo esse processo. Débora, queremos agradecer muito pela sua dedicação, pelo conhecimento compartilhado e por ter aceitado caminhar conosco nessa formação.
1: Eu vou conversar com a Débora Filber, ela é formadora, e ela fala para nós sobre esse projeto. Débora, primeiramente, quando a gente tem muitos programas bacanas assim do Ministério da Educação, o aprender e ler e escrever na idade certa, vou citar um como exemplo, é um que a gente lê o nome do programa e a gente já vê sobre o que, que é. Esse ProLei, ele é algo novo, ele trata especificamente do que? Os objetivos dele. Bom dia, Débora.
3: Bom dia, Everton. Bom dia a todos os ouvintes da Rádio Cedro. Bom dia, Mayra. Então, o ProLei, Programa Leitura e Escrita na Educação Infantil, ele traz como elementos principais a leitura e a escrita, mas não no formato de alfabetização. No formato de que a leitura e a escrita são práticas sociais e nos acompanham, né, durante toda a nossa vida. Ele promove, então, um estudo, reflexões, para que os professores não façam alfabetização de uma forma concreta na educação infantil, mas criem possibilidades para que essas crianças, esses alunos, estejam inseridos no contexto da alfabetização e do letramento que vai acontecer posteriormente no ensino fundamental.
1: Para que eles já vão se familiarizando com isso, a senhora diria?
3: Isso. Então, assim, a leitura e a escrita, ela faz parte da nossa vida, desde antes do nascimento. É parte do nosso cotidiano. E a linguagem em si, a cultura do escrito, ela vai se apresentar de outras formas. Primeiramente, para a criança, através da fala, através das interações com as famílias, através do contato com materialidades, com as possibilidades de exploração de materiais que vão permitir a criança estar inserida neste contexto.
1: Como foi? Que avaliação a senhora faz desse trabalho que está... esse contato encerrando amanhã, inclusive?
3: Isso mesmo. Então, amanhã, no dia 22 de setembro, nós teremos o sexto percurso formativo. A formação, então, ela foi estruturada em percursos formativos, onde a cada mês uma temática diferente foi abordada dentro deste contexto de estudo, de ampliação de repertório literário das professoras, para posteriormente que este seja apresentado na sala de aula. Possibilitou também estudos sobre como se dá o processo de aprendizagem da criança na apropriação da leitura e da escrita. Então, foram abordados várias temáticas sobre esse processo. Então, como uma possibilidade também de se reavaliar, de rever determinadas teorias. E a formação, ela iniciou-se como um resgate da nossa criança interior, sobre o impacto da infância na construção da identidade das pessoas, sobre o que a gente leva de bom e o que a gente não leva de bom da nossa infância. E essa reflexão também possibilitou uma autoavaliação das práticas pedagógicas enquanto profissionais, o que nós deixamos marcado na infância das nossas crianças que estão ali diariamente sob os nossos cuidados, sob os nossos ensinamentos, o que nós deixaremos de positivo e de negativo para eles, porque as vivências, as experiências da infância, elas vão permear uma vida toda. Então, foi uma atividade bem legal, onde elas trouxeram objetos considerados afetivos da própria infância e nós fizemos um resgate sobre isso. Então, teve risos, teve choro, teve desabafo, que muitas vezes você não conhece.
1: Bem inclusivo e introspectivo também.
3: Bem introspectivo. Então, para que você consiga chegar na parte emocional, que a gente faça essa reflexão a partir de como foi a nossa infância, que infância que nós vamos deixar para os nossos alunos, que marcas nós deixaremos neles.
1: Eu pergunto para a senhora também sobre os projetos que estão sendo desenvolvidos com as famílias, que isso também é muito importante. Esse incentivo à leitura, ele é importantíssimo junto à família.
3: Isso mesmo. Então, o professor, ele sempre vai ser um incentivador, um possibilitador, né, de oportunidades para que a criança, nas suas interações, nas suas construções, nas suas descobertas, ela construa a aprendizagem. E durante o curso, então, né, foram desenvolvidos projetos de leitura com as famílias em todas as escolas do nosso município. Porque nós estamos atualmente com 15 cursistas, professoras de jardim pré-escola, né, de todas as instituições, mais algumas professoras que trabalham nas creches, e esses projetos de leitura com trocas de livros realizados semanalmente vêm com o intuito de acolher e trazer estas famílias para a importância do manuseio das materialidades, a importância deste contato, desse direcionamento afetivo, porque educação infantil, criança, é afeto. É assim que o processo deve acontecer.
1: Vai até que idade? Até que idade as crianças participam desse projeto?
3: Desse projeto, então, é até os 6 anos,
1: até,
3: né?
1: Os 6 anos.
3: Isso, porque são professoras da educação infantil, que é de 0 a 6 anos, lá desde a creche até a pré-escola.
1: Débora, eu, quando eu era criança, eu fui muito incentivado a ler. A minha mãe é professora, e eu falo isso com muito orgulho, e ela sempre comprou muito material para mim, para o meu irmão, ler. Meu irmão não gostou muito, mas a minha irmã, que é bem mais nova, também entrou nessa vibe. E eu adoro ler. Então a minha mãe comprava desde gibi, desde revistinhas, até livros que a gente pedia. E livros sobre os mais diversos temas. Era só pedir que ela comprava. E eu consegui passar isso para minha filha também um pouco. Ela gosta muito de ler também. Então eu acho que isso, por isso que eu só estou contando essa historinha para a senhora, para a Mayra e para os ouvintes, porque é na família da gente. A família da gente nos incentiva, e assim, devagarinho, vai incentivando. Não colocar uma regra que você precisa ler, mas quando você vai incentivando assim, eles vão despertando o gosto pelo imaginário, por ler a coisa e ficar imaginando como que é.
3: Isso mesmo, então, Everton. Como já dizia, né, um grande pensador brasileiro, o Paulo Freire, a leitura de mundo precede a leitura da palavra. E é justamente o que acontece, né, enquanto as crianças brincam, imaginam, elas vivenciam, elas desenvolvem várias questões de organização, de autonomia, resolução de problemas, responsabilidade, distribuição de papéis, aprendem a lidar com a questão das regras, mas de encontro a isso, nós temos a questão de que não são todas as crianças que têm a possibilidade de acesso a essas materialidades em casa. Então, os projetos também se fazem interessantes serem desenvolvidos, enfatizados, considerando a importância da leitura e da escrita para o desenvolvimento da cognição da criança, para que eles tenham acesso a essa troca de experiências, a esses acervos diferenciados, porque semanalmente a criança vai levar uma obra diferente e vai fazer a leitura em conjunto com a família. A família vai fazer a leitura com a criança, vai ter a possibilidade do reconto, dela contar como foi a experiência afetiva do momento ali desenvolvido em família.
1: Obrigado, Débora Filber, formadora da Secretaria Municipal de Educação. Voltamos com o próximo Cedro Entrevista amanhã, 15 para as 12. Bom dia a todos e até lá.
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2: 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Oposição apresenta projeto para acelerar pedidos de impeachment no Senado. Santa Catarina soma 1.100 denúncias pelo aplicativo Pardal.
20: Secretaria amplia capacitações e prepara novo curso voltado às vendas. Profissionais da saúde participam de ciclo de capacitações permanentes. Epagre orienta apicultores e reforça a proteção das colmeias após eventos climáticos. Contribuintes devem ficar atentos aos vencimentos do IPTU. A administração prepara a instalação de lombadas físicas na via periférica. Município reforça a estrutura da via para solucionar problemas de infiltração. Policial militar apreende duas pessoas após perseguição com cocaína. Polícia Militar apreende 101 quilos de maconha e prende três pessoas na BR-282. Esses são os destaques do Globo em Foco de hoje, que começa às 12 horas aqui na Rádio Cedro, emissora afiliada da Rede Peperi. Feita para você. Até já.

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7: 12:25. Oposição apresenta projeto para acelerar pedidos de impeachment no Senado. Santa Catarina soma 1.100 denúncias pelo aplicativo Pardal em um mês de campanha. Secretaria amplia capacitações e prepara novo curso voltado às vendas. Profissionais da saúde participam de ciclo de capacitações permanentes. Epagre orienta agricultores a reforçar a proteção das colmeias após eventos climáticos. Contribuintes devem ficar atentos aos vencimentos do IPTU. A administração prepara a instalação de lombadas físicas na periférica 163. Município reforça a estrutura da via para solucionar problemas de infiltração. Polícia Militar apreende 2 pessoas após perseguição com cocaína. PM apreende 101 quilos de maconha e prende 3 pessoas na BR-282. Casal é preso com 82 quilos de maconha na BR-163. Esses são os destaques do Globo em Foco que está começando agora. Tempo bom no extremo oeste de Santa Catarina. Céu parcialmente nublado. Previsão para as próximas horas é de céu nublado, com possibilidade de pancadas de chuva. A temperatura mínima das últimas horas foi de 16 graus. A máxima para hoje pode chegar a 26 graus. Agora, na central de jornalismo da Rádio Cedro, temperatura na marca dos 25 graus 8 décimos, umidade relativa do ar em 66%. Doze horas, 27 minutos. De acordo com o Banco Central, o dólar começou o dia cotado a R$ 5,11. O euro está valendo R$ 5,86. Já o peso argentino está cotado em 0,0034. O governo de Donald Trump prepara uma nova rodada de sanções contra o Tribunal Penal Internacional, segundo informações divulgadas pelo The Wall Street Journal. A medida representa uma escalada de ações de Washington contra a instituição sediada em Haia. Se consumada, a decisão ocorre após o TPI emitir um mandado de prisão contra o primeiro-ministro de Israel, Benjamin Netanyahu, aliado de Donald Trump. As forças ucranianas dispararam mais de 1.000 drones contra a Rússia neste domingo, enquanto o Kremlin encerrava o terceiro e último dia de suas eleições parlamentares. Centenas de lançamentos foram feitos em direção a Moscou, segundo autoridades. Na região metropolitana da capital, o ataque matou 2 pessoas e feriu 20, segundo o governo local. Os mortos eram um homem de 74 anos e uma mulher de 44. Em uma área da região de Kherson, na Ucrânia, ocupada pela Rússia, um ataque ucraniano matou 1 membro do Comitê Eleitoral Local, informou a Comissão Eleitoral Central da Rússia. A Organização das Nações Unidas retoma nesta semana mais uma rodada de debates sobre os principais problemas internacionais em Nova York. A Assembleia Geral reúne 193 países membros e terá como foco a retomada da cooperação entre os países, o desenvolvimento sustentável e a busca por respostas conjuntas para crises que afetam diferentes regiões do mundo. O debate geral, principal momento da reunião, ocorrerá de amanhã até sábado e será retomado no dia 28. A seguir, oposição apresenta projeto para acelerar pedidos de impeachment no Senado.
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7: Doze horas, 32 minutos. O mercado financeiro elevou sua estimativa de inflação e projetou um crescimento menor do PIB em 2026. Ao mesmo tempo, os economistas das instituições financeiras também passaram a prever um novo corte de juros no decorrer do ano. As informações fazem parte do boletim Focus. Para 2026, a estimativa de inflação subiu de 4,90% para 4,92%. O escritório de advocacia Barsi de Moraes confirmou neste domingo que o ministro Alexandre de Moraes, do Supremo Tribunal Federal, esteve em voos de jatinho operados por uma empresa ligada ao ex-banqueiro Daniel Vorcaro. O escritório tem como sócia a esposa do magistrado Viviane de Moraes. Em nota enviada à CNN, o escritório Barsi de Moraes
12: afirmou que contrata serviços de táxi aéreo e que a Prime Aviation está entre as empresas utilizadas. Antes do fim de março, o gabinete de Moraes divulgou nota negando que o ministro tivesse utilizado aeronaves de empresas ligadas ao ex-dono do Banco Master. O posicionamento foi divulgado após reportagem do jornal Folha de São Paulo, que registrou que o ministro Alexandre de Moraes esteve em ao menos 8 voos de aviões ligados a Vorcaro. Ontem, o jornal Globo divulgou vídeo que mostra Moraes e Viviane desembarcando do aeroporto Santos Dumont, no Rio de Janeiro, após um voo de jatinho. O registro foi feito em 22 de agosto de 2025. O líder da oposição no Senado, Rogério Marinho, do PL, apresentou nesta sexta-feira um projeto de resolução que propõe um prazo de 30 dias úteis para o presidente da Casa, Davi Alcolumbre, decidir se aceita ou não as solicitações de impeachment de autoridades como ministros do STF. Segundo o documento, caso a abertura de um processo de afastamento por crime de responsabilidade não seja analisada dentro do prazo, os pedidos poderão avançar automaticamente se houver apoio de 49 senadores. A seguir, Santa Catarina soma 1.100 denúncias pelo aplicativo Pardal em um mês de campanha.
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12: Doze horas, 38 minutos. As últimas notícias. 12 horas, 38 minutos. As notícias estaduais do Globo em Foco. Empresários e executivos que atuam com negócios internacionais participam do Meeting Comex 2026 nesta terça e quarta-feira na Expoville, numa iniciativa da Associação Empresarial de Joinville. São esperadas mais de 3 mil pessoas para este que se tornou o maior evento sobre comércio exterior no Brasil. Pela primeira vez, contará com forte participação internacional, com delegações de 14 países. Estão inscritas representações de câmaras de negócios internacionais da Alemanha, Áustria, Portugal, Paraguai, Espanha, China, Panamá, Rússia, África do Sul, Guatemala, Moçambique, Austrália, Colômbia e Marrocos. Após a conclusão dos julgamentos de registros de candidaturas pelo Pleno do Tribunal Regional Eleitoral na última segunda-feira, o número de candidatos do Estado aptos a concorrer foi consolidado na sexta-feira e a lista divulgada domingo. São 688 candidaturas nas eleições. Todos constarão nas mais de 17.500 urnas eletrônicas de Santa Catarina. No total, foram julgados 700 processos individuais de requerimento de registro de candidaturas e todos estão disponíveis para consulta no Divulga Candi Contas. A campanha eleitoral já registrou em 1.117 denúncias de irregularidades de candidatos ou partidos em Santa Catarina por meio do aplicativo Pardal. A ferramenta é disponibilizada pela Justiça Eleitoral para que candidatos, apoiadores e eleitores reportem situações irregulares na divulgação das candidaturas no Estado. O tipo de irregularidade vias públicas lidera com folga o perfil de ocorrências mais relatado no aplicativo Pardal. São 627 situações, 56% do total de casos contabilizados. A seguir, a administração prepara a instalação de lombadas físicas na via periférica BR-163. Município reforça a estrutura da via para solucionar problemas de infiltração no centro.
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12: 12:43. Profissionais da saúde participam de ciclo de capacitações permanentes. A informação é da enfermeira de Princesa, Andréia Epim. A Secretaria de Saúde está promovendo um ciclo de capacitações permanentes voltado aos profissionais. De acordo com a coordenadora, a formação busca qualificar a equipe para atendimento e acompanhamento dos pacientes. Durante as capacitações, os profissionais trabalham temas relacionados ao diagnóstico, tratamento e monitoramento dos pacientes, além de orientações sobre o atendimento de pré-natal, que deve ser realizado obrigatoriamente na unidade básica de saúde. A programação faz parte de um processo de aperfeiçoamento contínuo da equipe. Ao todo, estão previstas 130 horas de capacitação com os profissionais durante o mês de setembro e a primeira semana de outubro. Atendimento na Unidade Básica de Saúde de Princesa terá alteração nas tardes de sexta-feira. Segundo Andréia Epim, em razão do ciclo de capacitações, terá mudanças no horário de atendimento em Princesa durante a primeira semana de outubro e esse mês de setembro. A alteração ocorrerá especificamente às sextas-feiras à tarde. A partir das 15 horas, a equipe de profissionais estará reunida para participar de capacitações. Não haverá atendimento na unidade após esse horário durante o período programado. Contribuintes devem ficar atentos aos vencimentos do IPTU. A informação é do fiscal de tributos de Guarujá do Sul, Francisco Matos. A Prefeitura alerta os contribuintes sobre os prazos para pagamento do IPTU 2026. A terceira parcela do imposto para quem optou pelo pagamento parcelado venceu no dia 15 de setembro. Dos 697 contribuintes que parcelaram o tributo, 634 haviam efetuado o pagamento dessa parcela até o levantamento divulgado pela administração. O município também contabilizou 964 contribuintes que realizaram o pagamento com desconto de 10% em cota única. A orientação do Departamento de Tributos é para que o contribuinte mantenha a parcela em dia e evite débitos encaminhados à cobrança no final de ano. As próximas parcelas vencem dias 15 de outubro e 15 de novembro. Até o momento, R$ 794.934 já foram arrecadados, num valor total de R$ 1.173.000. Refis 2026 entra na reta final para regularização de débitos em Guarujá do Sul. A informação é do fiscal de tributos Francisco Matos. Os contribuintes que possuem débitos com o município também podem aproveitar o prazo final para regularizar a situação. O programa segue aberto até o dia 15 de outubro, oferecendo condições especiais para a negociação das dívidas junto à Prefeitura. Após o encerramento do programa, os débitos que permanecerem em aberto estarão sujeitos a medidas de cobrança judiciais. Até o momento, o Refis já possibilitou a regularização de 255 mil em débitos. Outros 147 mil correspondem a parcelas que ainda serão pagas nos próximos meses. A administração prepara a instalação de lombadas físicas na via periférica BR-163. A informação é do vereador de São José do Cedro, Mauro Weber. A Prefeitura deverá instalar lombadas físicas na rodovia federal em pontos considerados preocupantes devido ao fluxo de veículos e ao excesso de velocidade de alguns motoristas. A medida foi debatida na Câmara e, segundo ele, é uma reivindicação apresentada por moradores. As lombadas devem ser instaladas nas proximidades do posto e também próximo ao acesso a uma propriedade. O município já comunicou o DENIT sobre a decisão de realizar a intervenção, buscando aumentar a segurança e evitar novos acidentes nesses pontos. Além das intervenções, é necessário reforçar a conscientização dos motoristas com atenção à velocidade e à prudência, considerando também o fluxo de veículos.
19: Isso, então a informação que o secretário nos repassou é também como resposta para a comunidade que nos cobra é o fato de que vão ser instaladas essas lombadas físicas, então próximo ao posto e também próximo à entrada da propriedade do colete, nessa região também, e com a divisão da pista com essas as conhecidas tartarugas. Então o município vai fazer isso, então vai notificar, já notificou o próprio DENIT, informando, aliás, de que tomará essa medida.
12: 12 horas 49 minutos. Vereadores reforçam cobrança por sinalização na BR-163 entre Cedro e Guarujá do Sul. Segundo o vereador, a sinalização dos acessos próximos à divisa entre os dois municípios e já no município de Guarujá do Sul, próximo a Laticínios, voltou a ser debatido pelos vereadores. Entre os pontos está a região em frente a Laticínios, onde moradores e usuários da rodovia reivindicam melhorias na sinalização. Conforme Weber, os pedidos foram encaminhados novamente e também incluem o trevo de acesso ao posto. A sinalização existe e não deixa suficientemente claro o direito de acesso para os motoristas que deixam a rodovia, situação que pode aumentar o risco de acidentes. A cobrança foi reforçada junto aos demais vereadores com a intenção de aproveitar o andamento das obras para que as melhorias sejam executadas. Epagre orienta apicultores a reforçar a proteção das colmeias após eventos climáticos severos. A informação é do extensionista especialista em apicultura Vilmar Milani. Os recentes eventos registrados na região também podem provocar impactos na atividade apícola. Segundo ele, os apicultores precisam adotar cuidados para proteger as colmeias, principalmente do excesso de chuva, ventos fortes e granizo. Uma das principais recomendações é manter as caixas instaladas sobre cavaletes ou bancadas resistentes e bem estruturadas. A medida ajuda a evitar que as colmeias sejam derrubadas pelo vento, situação que pode desmontar a estrutura, retirar a tampa e deixar a população de abelhas exposta. Ele destaca que após a ocorrência de um fenômeno climático, é importante verificar in loco, imediatamente, as condições do apiário e reorganizar as colmeias que tenham sido atingidas. Apicultores devem reforçar a alimentação das abelhas para reduzir impactos do clima. Segundo Milani, as condições também interferem diretamente na disponibilidade do alimento para as abelhas. Período de frio, chuva e outros fenômenos podem prejudicar a produção e reduzir a oferta de recursos necessários para a manutenção das colmeias, exigindo maior atenção dos apicultores. Mesmo quando a perspectiva de produção de mel não é favorável, é importante manter as colmeias fortes e garantir a alimentação das abelhas. O especialista explica que a situação pode melhorar caso ocorra um período de clima mais favorável ao longo da temporada. Município oferece curso para qualificar atendimento e fortalecer comércio de Guaraciaba. A informação é da secretária da Indústria e Comércio, Cíntia Borsato. A secretaria está oferecendo aos comerciantes e lojistas um curso de qualidade no atendimento ao cliente. A capacitação busca aperfeiçoar o atendimento prestado pelos profissionais e contribuir para a melhoria das vendas e do comércio local. O curso vai abordar temas como motivação, conhecimento, desenvolvimento da empatia, diferentes perfis de consumidores e as diferentes ou diferenças entre clientes internos e externos. Também serão trabalhadas regras de atendimento e orientação relacionadas ao contato com o consumidor, inclusive nas vendas e atendimentos realizados de forma online. A secretaria amplia as capacitações e prepara um novo curso voltado às vendas. Segundo Cíntia, a capacitação foi planejada como complemento ao treinamento de atendimento e busca preparar os profissionais para diferentes situações no processo de vendas. O curso de excelência em vendas está previsto para acontecer em fevereiro, também no período noturno. A formação terá carga horária de 30 horas, proporcionando um período maior de capacitação e aprofundamento dos conteúdos relacionados às vendas e ao relacionamento com os consumidores. Município reforça a estrutura da via para solucionar problemas de infiltração na Avenida Salgado Filho. A informação é do vice-prefeito Enio Carossi. A avenida recebeu na semana que passou uma intervenção para solucionar problemas antigos de infiltração. A obra era aguardada há vários anos e foi executada nas proximidades do cruzamento com a Rua Santa Maria, em um trecho que apresentava problemas na estrutura da via. Segundo o vice-prefeito, a Secretaria de Obras, em conjunto com o setor de engenharia, realizou a preparação da base da avenida. Foram utilizados cerca de 60 centímetros de rachão para reforçar a estrutura e melhorar a drenagem. Após a conclusão dessa etapa, o trecho ficará preparado para receber a base asfáltica. A prefeitura considera a intervenção importante para solucionar um problema que vinha sendo registrado há cerca de 4 a 5 anos.
20: Uma intervenção na Rua Salgado Filho, onde há muito tempo já estava sendo esperada essa obra, né? Então, isso já vem de vários anos, eu acredito que de 4 a 5 anos atrás, que sempre teve esse problema aí naquela rua, com infiltração de água e melhorias foram feitas. E agora teve uma intervenção essa semana, uma intervenção com base, a gente fez aí com o rachão, a Secretaria de Obras, ela, junto com a engenharia, nós colocamos uma base em torno de 60 centímetros de rachão, a gente fez a compactação, então acredito que agora vai solucionar esse problema aí na Rua Salgado Filho.
12: Obras de revitalização incluem instalação de novos quebra-molas. A informação é do vice-prefeito Enio Carossi. A Avenida Rio Grande do Sul também está entre os trechos que serão contemplados com melhorias pela administração. O município realizou um levantamento das condições e prevê a execução de nova camada de pavimentação em trecho que apresenta problemas há vários anos. A intervenção deverá contemplar o trecho entre a Salete Uliana e a Rua Irmã Ludovica, em frente às proximidades do mercado Pouco Preço. Conforme o vice-prefeito, a avenida receberá melhorias na estrutura, pavimentação e uma reivindicação antiga da comunidade. O projeto também prevê alteração nos dispositivos de trânsito, com a retirada de lombadas e a implantação de novas faixas elevadas dentro das normas estabelecidas. Vereadores cobram medidas de segurança na via periférica BR-163. A informação é do vereador Rudinei Dalpiaz. A Câmara voltou a debater medidas para melhorar a segurança na via periférica. O Legislativo vem fazendo encaminhamentos desde fevereiro. A administração está buscando informações junto ao DENIT para tratar da iluminação, sinalização e pinturas. O vereador destacou que alguns pontos já estão definidos e não devem passar por novas alterações. Por isso, a Câmara defende que sejam instaladas estruturas definitivas e medidas que contribuam para reduzir a velocidade dos veículos, principalmente em trechos de maior circulação. Segundo o Dalpiaz, os acidentes registrados recentemente, conforme ele, foram 2 acidentes, sendo que um deles, a vítima ainda está em recuperação. No acidente mais recente, 2 crianças sofreram lesões graves, reforçando a necessidade de novas medidas de segurança no trecho. Câmara debate instalação de lombadas para aumentar a segurança na via periférica. A informação é do vereador Rudinei Dalpiaz. A instalação de lombadas na via marginal também foi definida durante a sessão da Câmara. A indicação é para que o município adote medidas de redução de velocidade em pontos de maior risco, especialmente no acesso à via e nos trechos com maior movimentação. A proposta também foi mencionada em indicação apresentada pelo presidente da Câmara de Vereadores, Júlio Rubim.
2: A intenção é utilizar estruturas definitivas de segurança viária, levando em consideração que alguns pontos da obra já foram concluídos. Obras e pavimentações avançam durante a programação de aniversário de Princesa. A informação é da prefeita de Angeli Marmit. A administração municipal também destaca o andamento das obras e investimentos em infraestrutura durante o período de comemoração dos 31 anos. Entre as ações estão trabalhos de pavimentação e melhorias que fazem parte do planejamento de desenvolvimento do município. Segundo a prefeita de Angeli, vem adotando estratégias para realizar inicialmente um calçamento e, posteriormente, avançar com pavimentação asfáltica em determinados trechos. A administração também busca recursos para manter um trabalho conjunto entre gestores e servidores para viabilizar as obras. A prefeita ressaltou ainda que, mesmo com a realização de diversas festividades, os serviços públicos e as obras continuam em andamento. Ela destacou o trabalho das equipes que continua junto aos setores administrativos e áreas responsáveis. Princesa valoriza comunidades e tradições durante comemoração dos 31 anos. A informação é da prefeita de Angeli Marmit. Ao longo das festividades, cada localidade participa da organização de evento, permitindo que os moradores contribuam diretamente com a programação e também arrecadem recursos que podem ser investidos nas comunidades. A prefeita destacou que a iniciativa permite reunir diferentes gerações e valorizar as tradições que fazem parte da história de Princesa. A programação reúne gastronomia típica, grupos folclóricos, bailes, festas comunitárias e homenagens aos pioneiros. Para a administração, a comemoração dos 31 anos representa ainda o momento de recordar a trajetória de Princesa desde o período em que era distrito até a atualidade. De Angeli ressaltou a importância do cuidado com os recursos públicos, na busca de investimentos e no trabalho conjunto entre a administração, servidores e a comunidade. A seguir, Polícia Militar apreende duas pessoas após agressão e perseguição com cocaína. PM apreende 101 quilos de maconha e prende três pessoas na 282.
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2: Treze horas, 4 minutos. As últimas notícias do Globo em Foco. PM recupera a motocicleta furtada e prende dois homens em Tunápolis. A PM recuperou uma moto roubada e prendeu dois homens de 25 e 30 anos na noite de domingo, por volta das 23 horas, na linha Fátima. Após conversar com a proprietária, ela repassou as características da motocicleta. Durante buscas, a Yamaha YBR-125 foi localizada na BR-163, em linha Bela Vista das Flores, São Miguel do Oeste. Dois homens estavam na moto e foram presos. Ambos foram encaminhados à delegacia de São Miguel. A motocicleta foi apreendida e encaminhada para devolução à proprietária. Homem ameaça soltar pitbull contra policiais e vai preso. O homem de 32 anos resistiu à abordagem policial e ameaçou soltar o cachorro. O fato aconteceu na linha Laju. A PM havia sido acionada para atender ocorrência de lesão corporal no contexto de violência doméstica, envolvendo uma mulher de 37 anos. A mulher foi encontrada dentro de casa com medo e recebeu atendimento policial. O homem, após preso, foi encaminhado à Delegacia de Polícia de São Miguel. Tentativa de homicídio deixa dois feridos após briga envolvendo facadas. O fato aconteceu em um bar de Campo Iri. Duas pessoas ficaram feridas no bairro Melo, na madrugada já desta segunda-feira. A PM foi acionada por volta da 00h10 e encontrou o estabelecimento já fechado. Um homem de 34 anos sofreu ferimento grave no abdômen, com exposições das vísceras. O outro, de 26 anos, foi atingido por dois golpes no peito. As vítimas foram encaminhadas ao hospital devido à gravidade dos ferimentos e não puderam prestar esclarecimentos. A mulher, esposa de uma das vítimas, relatou que soube da ocorrência por terceiros. É possível que os autores tenham deixado o local em um carro. A motivação da briga não foi esclarecida. Eles foram encaminhados a hospitais regionais para receber atendimento especializado. Polícia prende 82 quilos de maconha e prende dois traficantes em Dionísio Cerqueira. A PM prendeu 82 quilos de maconha e prendeu um casal. Na noite de ontem, o homem de 26 anos e a mulher de 31 anos, na comunidade de Dionísio Cerqueira. Durante a abordagem, os policiais receberam informações que um veículo placas de Curitiba estaria transportando drogas em direção ao trevo do distrito de Idamar. Após o acompanhamento, os policiais encontraram o veículo. O motorista, no entanto, acelerou e fugiu em direção a uma área rural. Policiais localizaram o rastro que levaram até um córrego, onde encontraram a droga acondicionada em um cobertor. Durante as buscas foram localizados dois ocupantes do veículo, um homem de 26 anos e a mulher de 31. Um terceiro traficante fugiu para a mata. Os dois falaram que traziam a droga de Foz do Iguaçu. O veículo foi localizado posteriormente e apreendido. Eles foram encaminhados à delegacia de São Miguel. Homem é preso em Palmasola por condenação por ameaça e lesão corporal. A PM cumpriu mandado de prisão na tarde de ontem. A abordagem aconteceu na rua Dona Cecília durante rondas realizadas pela PM. Policiais já tinham conhecimento de que havia mandado de prisão contra um homem de 32 anos. Ele foi localizado em frente à residência. Ele confirmou ordem judicial expedido pela comarca de São José do Cedro.
1: O mandado decorre de condenação de crimes de ameaça e lesão corporal em violência doméstica. Ele recebeu voz de prisão e foi conduzido ao presídio regional de São José do Cedro. PM prende duas pessoas e apreende 100 gramas de cocaína. O fato aconteceu em Maravilha. A ocorrência foi registrada por volta das 20 horas e 45 minutos na Avenida Maravilha, proximidade do posto Delta. Ao perceber a presença da Polícia Militar, um Onix de Chapecó acabou fugindo. O condutor freou bruscamente, realizou movimentos em zigue-zague e tentou mudar de rota. No veículo estava um homem de 38 anos e uma mulher de 35. Durante busca pessoal, nada de ilícito foi encontrado com o homem. Já com a mulher, policiais localizaram 100 gramas de cocaína. Eles foram encaminhados à delegacia de polícia. PM apreende 101 quilos de maconha e prende três pessoas. Mais uma ocorrência grave na BR-282 em Maravilha. A PM, com apoio da Polícia Rodoviária, prendeu 101 quilos de maconha e três pessoas por tráfico de drogas e associação ao tráfico. A ocorrência foi registrada por volta das 5 horas da madrugada no acesso à linha São Paulo. Durante rondas pela rodovia, policiais avistaram um Gol em alta velocidade e com a traseira rebaixada. Ao perceber a presença da viatura, o condutor desobedeceu ordem de parada. Com apoio de outras guarnições, o veículo foi abordado na entrada da linha São Paulo. No carro, dois homens de 18 e 21 anos e uma mulher de 19 anos. Os três são de Passo Fundo, no Rio Grande do Sul. Durante busca pessoal, nada foi encontrado. No veículo, policiais encontraram mais de 100 quilos de maconha, espalhados pelo banco traseiro, assoalho e no porta-malas. Conforme informações repassadas à PM, o trio de traficantes saiu do Rio Grande do Sul dia 18, com destino à região de fronteira em Dionísio Cerqueira, para buscar a droga. A maconha seria levado para Passo Fundo. Os três receberam voz de prisão e foram encaminhados à delegacia. O Globo em Foco volta amanhã às 12 horas e 25 minutos após a propaganda política, aqui na Rádio Cedro, emissora afiliada da Rede Ipeperi. 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Boa tarde.

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17: 13:17.
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0: Boa tarde, ouvinte. Está no ar o Show de Bola. Perguntei para o Valdemar hoje de manhã se tu é do Grêmio. Ele disse, eu sou do Grêmio e do Renato. Depois que o Grêmio jogou bem ontem, não ganhou e seria até querer demais, mas um time que foi para cima, um time que lutou, jogadores que criaram chances, muitas chances perdidas pelo Grêmio, mas teve chances perdidas pelo Palmeiras também, Valdemar. Boa tarde.
1: Boa tarde, Everton, também o Jonathan. Acho que pelas circunstâncias do jogo, com quem foi, né, com o vice-líder aí, eu acho que ficou de bom tamanho o empate. Um pontinho precioso para o Grêmio e o Everton ontem.

0: jogos que restam ainda, tem que começar a ganhar. Os dois times, tanto o Grêmio quanto o Inter, é 50% no mínimo para conseguir se classificar, para conseguir se classificar, não, para conseguir ficar na Série A, Jonathan. Boa tarde.
1: Boa tarde, Everton, Valdemar, ouvintes. É mais um jogo ruim do Internacional. E o Internacional que anunciou a demissão do técnico. Paulo Pezzolano não é mais treinador do Internacional. Uma decisão que ela aconteceu um dia após o término do jogo. Então o Inter perdeu no sábado e o comunicado foi feito no domingo. Então o treinador não fica mais no comando do Internacional. Acho que o Inter errou em mandá-lo embora. Agora, exemplo do Grêmio. Devia ter feito isso bem mais cedo, né?
2: Já tem alguém?
1: Há alguns nomes, né? O Zubeldía, ex-treinador do Fluminense e do São Paulo. Ah, e tem um treinador que estava no Juventude também, né?
2: Tomara que o Inter
1: Barbieri,
2: faça isso.
1: Se eu não me engano.
2: Tomara que o Inter faça isso.
1: É, eu acredito muito que o Internacional deva até trazer novamente o Abel, né? O Abel, que já é funcionário do clube, né? Efetivar ele como treinador, como aconteceu no último ano, seria a decisão mais assertiva do Inter.
3: Sei se ele quer, viu?
0: Pois e o Valdemar vai dizer o seguinte: adianta alguma coisa? Não adianta, cara. Eu assisti o jogo do Internacional, cara. Eu assisti o jogo do Inter. O Internacional não jogou mal, cara. O Internacional criou chances. O Alan Patrick se esforçou muito. O Inter teve pegada. Só que aí levou um gol num lance isolado, correu atrás e tentou, dominou o jogo, inclusive, tanto que a defesa do São Paulo foi muito bem. E é uma defesa pouco, assim, uma defesa boa, né? Por mais que eles não estão assim lá na crista da onda, mas o Inter, né, só que está faltando aquele detalhe, está faltando fazer o gol, né? Esse é o detalhe. E o Internacional, se fosse por merecimento, o empate é o mínimo. São Paulo e Internacional 1-1 ou 0-0 ou 2-2, mas fazer o que, né? O futebol, eu acho que não é o treinador, concordo com o Valdemar nem falou e eu concordo com ele. Não é o treinador, acho que o time que realmente, né, precisa. Vamos ver o que acontece.
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3: Esporte regional aqui da nossa região, Campeonato Municipal de Futsal. Definidos mais dois semifinalistas na competição do município de Princesa. No dia da sexta-feira, dia 18, dois jogos movimentaram a rodada pelo masculino livre. Meninos da Vila 5, 7 para a Vila Jamaica Transporte Franco A. Também teve jogo Vista Alegre 4, 1 para o Resenha Futebol Clube. Vila Jamaica Transporte Franco A e Vista Alegre estão classificados para as semifinais e aguardam seus adversários. Na sexta-feira, dia 25, às 19h15 pelo masculino, sub-16 Cangaceiros e Resenha Futebol Clube. Às 20h15 pelo masculino livre, Pinhalense e Vila Jamaica, Transporte Franco B. Quartas das semifinais então aí. Às 21h15, masculino livre, Cangaceiros e Oplitas. E ainda na sexta-feira, dia 2 de outubro, no ginásio da Vista Alta, às 19h30, Veteranos Gaúcho da Fronteira e Mazembe Futebol Clube. Veteranos, Cangaceiros e Oplitas. O jogo do sub-16 masculino foi antecipado para sexta-feira, dia 25. Então, vai ser na quinta-feira, 8 de outubro, no ginásio da Vista Alta, as semifinais, então. 19h15, sub-16 masculino, meninos da Vila e Vila Jamaica. Às 21h15, masculino livre aguardando. E 21h15, também masculino livre também aguardando. Notícia que o nosso amigo Diego Esmanioto, treinador da equipe de São José do Cedro, nos confirmou recentemente que não vai ter jogo nessa semana. O jogo estava marcado para ser entre São José do Cedro e Paraíso, então foi adiado para a semana que vem, até devido aí amanhã, depois da manhã, quarta-feira, tem jogo da feminino à noite aqui em São José do Cedro. Então o jogo do Ipiranga, joga em casa, o pessoal não vai ter esse choque de datas aí. O pessoal estava querendo fazer o jogo na sexta-feira, foi decidido então que vai ser na semana que vem, ou na quarta ou na sexta-feira o jogo. A última rodada do campeonato Última rodada.

0: do regional de futsal aí então para a equipe de Cedro e Paraíso, né? Decidindo aí se Cedro classifica ou não. Lembrando que Cedro já vai jogar praticamente sabendo como é que foi aí o jogo entre a equipe de Guaraciaba e também de Dionísio Cerqueira, que vai definir muito. Paraíso ainda joga com Cedro e joga com Dionísio Cerqueira. Mas o jogo interessante ainda é entre Guaraciaba e Dionísio Cerqueira. Acredito que saia essa semana.
1: 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Grêmio e Inter, então, as informações do final de semana. Mais uma rodada ruim para a dupla Grenal. Obviamente que menos pior para o Grêmio. Fez uma partida muito boa ontem, na minha concepção, no que se propôs a fazer. Palmeiras, obviamente, é muito mais time, é 10 vezes mais time do que o Grêmio. E a proposta, eu acho, do Renato Portaluppi foi acertada, né? Uma linha de 5, 3 zagueiros, fecha a casinha, joga nos contra-ataques. Primeiro tempo, uma proposta que até deu certo. O Grêmio levou alguns sustos à meta, né? do goleiro do Palmeiras. Conseguiu criar principalmente com o Amuso, né, pelo lado esquerdo. Acho que o Grêmio fez um jogo muito justo no primeiro tempo. No segundo tempo, os jogadores aí, as principais válvulas de escape, acabaram cansando um pouco e o Grêmio não conseguiu mais, com as substituições, ter aquelas mesmas ferramentas, né, para os contra-ataques, e por conta disso ficou praticamente um ataque contra a defesa, e os números falam por si só. Olhar apenas os números é vexatória a atuação que o Grêmio teve ontem, né? São 26 finalizações do Palmeiras contra 7 finalizações do Grêmio, lembrando que o Grêmio estava jogando em casa, né? Dessas, 11 finalizações foram a meta contra 4 finalizações que o Grêmio acertou o gol pro lado do Palmeiras. O que engrandece a excelente partida do Everton, goleiro do Grêmio. Eu não me recordo em outro momento, talvez a atuação que se assemelha a isso seria a de Marcelo Groi na final, né, da Libertadores, num contexto geral de toda os dois jogos das finais, né, tanto lá em Lanús como na Arena do Grêmio. Ele fez algumas boas defesas, mas não me recordo sinceramente numa atuação única, em uma única partida, um goleiro do Grêmio ter feito tantos milagres como fez o Everton na manhã de ontem, né? Foi às 11 horas do jogo. Foi dessas 11 aqui, 10 defesas pelo menos foram do goleiro Everton, consideradas difíceis, né? Tem as defesas mais fáceis, as difíceis, e no mínimo as 3 delas, assim, que eram chances claras do Palmeiras que ele conseguiu fazer defesa. Então, uma partida absurda do Everton, um goleiro já ultrapassado, de acordo com os próprios palmeirenses, quando ele saiu de lá. Claro, é ídolo, tem sua história feita por lá, não tinha mais condições de permanecer, mas é um cara que teve a sua convocação contestada para a Copa do Mundo, por conta disso, daquilo e daquilo, está indo só pela experiência, não é mais goleiro de seleção, e ontem ele provou que não, que é um baita goleiro. O Grêmio acertou, e acertou em cheio. A única contratação assertiva do Grêmio foi essa, nesse ano de 2026, e a partida do Everton, cara, ela dispensa qualquer tipo de comentário que ele fez em defesas. Ele conseguiu ligar uns contra-ataques também naquela bola fatiada dele. Então, uma atuação muito boa, muito segura, o que traz uma certa segurança para o Grêmio. E digo mais, sem o Everton, o Grêmio estaria talvez na penúltima colocação, lá junto com a Chapecoense nesse ano, porque muitas e muitas vezes a gente veio aqui na bancada falar das atuações do Grêmio, e o principal nome sempre foi o Everton, se não o principal, um dos principais. Obviamente que goleiro tem que fazer defesa, tem que participar, é importante, mas quando o goleiro ele é protagonista em mais jogos do que os outros jogadores, é porque alguma coisa está muito errada no time. Mas, por sorte, o Grêmio tem o Everton. Se não, no meu entendimento, o Grêmio já estava rebaixado esse ano, tá? Estava lá embaixo, porque teve muitos confrontos aí que ele foi o responsável por segurar empates, por evitar derrotas, manter uma vitória ou outra. Então o Everton, para mim, é o nome do ano no Grêmio de 2026. Obrigado. Qual jogador? Obrigado. O Everton. É o único jogador que se salva desse elenco que o Grêmio tem em 2026.
0: Da minha parte, eu acho que você jogar contra a equipe do Palmeiras, sabendo que o Palmeiras buscava a liderança aí diante do Flamengo, eu acho que foi um ótimo jogo, cara. Foi um jogo muito bem feito pela equipe do Grêmio. Soube sofrer, como se diz, claro, destacando o goleiro Everton mais uma vez, mas é para isso que contrata o cara, né? Então, acho que ele chamou a responsabilidade, viu que o time não estava dando conta. Agora é ponto a ponto. Para mim, um ponto precioso para o Grêmio. Esse pontinho aí vai valer lá no final de tudo isso. Agora o Grêmio tem adversários direto. Próximo adversário direto do Grêmio é o Remo. O Grêmio tem que vencer o Remo e depois o Grenal Internacional. Então são dois jogos depois da parada que o Grêmio precisa vencer. Ou pelo menos uma vitória diante do Remo. Eu acho que vai passar muito por esse Grenal aí, a permanência do Grêmio e do Internacional na Série A.
2: O jogo de ontem mostrou um Grêmio que precisa melhorar muito. O técnico Renato já, na minha opinião, já mostrou do jeito que a gente sabe que ele é, né? Ele simplesmente não relacionou o Kahneman, e aí depois ele deu uma outra desculpa lá, que o Kahneman não estaria 100% e ele prefere ter o Kahneman 100%. Eu acho que a do Kahneman até houve assim uma... na minha opinião, um pouco de verdade na declaração do Renato. Mas teve outro jogador também que ele não colocou no jogo. O Renato, fiquei com a impressão que ele vem com vícios antigos, com manias antigas de colocar algum jogador na geladeira, e não jogador que não jogou bem com ele. Jogador que não vinha jogando bem, que não vinha se doando. A gente viu o time do Grêmio se doar ontem. A gente viu o time do Grêmio tentar. Mas a gente viu também duas oportunidades, pelo menos, do Grêmio não fazer o gol, cara. Duas jogadas pelo lado esquerdo, onde o jogador ele invade a pequena área e ele cruza a bola para o meio. Cara, você invadiu a área naquela posição ali, tu pega e fuzila para o gol. Você bate forte. Foram dois momentos que nem deu chute a gol. E um terceiro momento pelo lado direito, onde sim, houve o chute a gol e houve a defesa do goleiro Carlos Miguel do Palmeiras. Então, cara, teve duas jogadas que arrancada pelo lado esquerdo, o cara chega e em vez de ele fuzilar, em vez de ele bater a bola para dentro do gol, cruzado, mas claro, eu vejo o cara marcar gol quase da linha de fundo. Um metro da linha de fundo, o cara vai e marca o gol. Como é que tu não vai bater do bico da grande área? Ou traz a bola um pouquinho para dentro, um metro e meio para dentro do bico da grande área, você traz pro lado da meia-lua, tem que bater, cara. Tem que marcar gol. E o Grêmio, os jogadores do Grêmio ontem não marcaram. Uma pena. Quais foram os jogadores aí que o Grêmio colocou? Danilo Barbosa. Acho que foi o Danilo Barbosa.
1: Danilo Barbosa, meia, o TT, o Giovanni Cabral lá, o...
2: O TT, ele não colocou o TT ou ele colocou o TT?
1: Não
2: colocou,
1: não TT colocou, não. Né?
2: O TT, por que ele não colocou o TT? Por que ele não colocou o TT? Essa é uma pergunta que eu faço para o ouvinte. Eu assisti a entrevista coletiva do Renato, ele dizendo por que ele não colocou o TT. Não me convenceu. Sabe por que ele não colocou, Valdemar? Porque o TT não está jogando nada, o TT não está se entregando. O TT foi vendido como um craque futuro, acabou não se confirmando, aí ficou de mimimi, não sei o quê, porque nunca joguei no Grêmio, ficou enrolando, o Grêmio foi lá e compra o cara, fazendo a maior negociação do Grêmio na história. Eu acho que o jogador mais caro que o Grêmio comprou até hoje, repatriou um ex-jogador seu, e o cara não está jogando nada. Mas não é o não está jogando nada, é a falta de doação, a falta de doação por parte do jogador. É isso que o Renato não admite, e o TT ficou fora, não entrou. Quem mais ele colocou? Ele colocou...
1: Marcos Rocha, Bright White.
2: Não, eu acho que foi o Pedro Gabriel, cara, o Danilo Barbosa. Sei que ele colocou um jogador ali que ele colocou o jogador para queimar outro jogador. E o cara não jogou nada. O cara não jogou nada e o cara não se doou também como a gente imaginava. Vamos ver se o Renato vai manter o cara. O TT é um típico exemplo, na minha opinião, de mania do Renato, de você marcar o cara na paleta, tu não jogou nada, não, que ele não vai dar chance. Ele vai dar chance de novo pro cara. Mas se ele não notar que o cara pelo menos mostrou vontade, o cara botou a bunda no chão, o cara pegou, deu carrinho, o cara pegou e foi para cima, é isso que eu penso. Minha opinião é essa. E do Internacional, falamos do Grêmio, a gente esquece de falar um pouco do Inter, né? O Inter, falamos lá no comecinho, o Internacional, na minha opinião, fez um jogo razoável, não foi um jogo bom, se fosse bom teria vencido, levou o gol e não conseguiu, levou o gol aos 14 do primeiro tempo e não conseguiu empatar. Teve todo o primeiro tempo, teve mais 35 minutos do primeiro tempo, não conseguiu empatar. Aí teve mais 50 minutos do segundo tempo, não conseguiu empatar e ainda foi para cima da arbitragem no final, que queriam mais tempo, queriam mais acréscimos. E a gente vê que isso é uma coisa assim, que depois acho que o jogador, eu imagino que ele fica se perguntando. Que ele fica se perguntando se realmente, mas eu fiz isso, né? Ou será que o cara fica, não, eu fiz isso e eu tinha razão? Será que o cara, porque assim, cara, tu teve 30 minutos, 40 minutos praticamente do primeiro tempo para você tentar marcar o gol de empate, não conseguiu, se esforçou. Aí tu teve todo o segundo tempo, você não conseguiu. O árbitro marcou lá o tempo que ele ia dar de acréscimos. E aí tu quer saber mais do que o árbitro dos acréscimos? E normalmente a arbitragem dá os acréscimos ok. Porque tem que pensar no outro lado, quem está jogando em casa é o São Paulo. Aí tu dá um minuto a mais, o São Paulo não ia gostar. Então tem que ser justo, procurar tentar ser justo. Então o Alan Patrick foi muito feliz, ele foi entrevistado no final do jogo, ele disse, eu não vou entrar negócio de arbitragem aí, a reclamação foi por causa dos acréscimos, mas assim, cara, tu tem todo o tempo do mundo de você fazer o gol, tu não consegue fazer, aí tu acha que naquele um minuto que você imaginou que o árbitro deveria ter dado mais, que é um pensamento teu, porque você está perdendo, aí naquele minuto, aqueles dois minutos seguintes, você iria fazer gol. Ah, mas já teve situação que o gol saiu lá. Teve situação que saiu. Mas a maioria das vezes não sai. De vez em quando sai, o Inter já perdeu o jogo assim, o Grêmio já perdeu, já ganhou também, mas normalmente não sai. Então, assim, o Inter tem que focar nele. Não tem nada a ver com a arbitragem. O Internacional tem que focar nos próximos jogos, são jogos importantes. Nós falávamos na semana passada, agora nós não vamos ter jogos do Campeonato Brasileiro. Não vai ter jogo agora. É uma sacanagem aí o que a CBF fez. Vai ter uma data CBF, não é data FIFA, não é data nada. Tem outras seleções que vão jogar também partidas amistosas agora, várias?
1: Eurocopa.
2: Ah, então aí
1: na verdade
2: sim.
1: Eles fazem amistosos daqui na América do Sul porque não tem a competição, né? Mas tem a Eurocopa acontecendo, tem competições europeias, né?
2: É.
1: De seleções, então por isso porque, eles fazem amistosos aqui.
2: Porque, cara, e o Campeonato Brasileiro? Como é que fica o Campeonato Brasileiro? Cara, deixa rodar o Campeonato Brasileiro. Ah não, mas tem jogador que vai ser convocado por uma outra seleção para jogar, que vai prejudicar um time brasileiro. Aí eu acho que sim, eu acho que até é possível, né? Por mais que às vezes seja um jogador só. Ah, tem um jogador lá, ou do Palmeiras ou do Flamengo, que o cara joga lá no país dele, e o país dele vai ter um compromisso. Aí eu concordo, se não, não. Cara, parou o Campeonato Brasileiro? Parou ontem. E agora só vai voltar a acontecer jogos na quarta-feira, dia 7 de outubro. Quarta-feira após as eleições. Então, dia 23 agora, depois de amanhã, né? A contar dali 15 dias.
1: Tem dois jogos do dia 2 e dia 3 também, que são jogos atrasados que vão acontecer também.
2: Que nem o jogo do Grêmio aqui.
1: É, mas as rodadas é só dia 7 mesmo.
2: E Libertadores e Sul-Americana, não saiu as definições, os jogos já estão definidos, não saiu definições. E Copa do Brasil nós vamos ter somente lá em novembro. Valeu, gente, um abraço e até amanhã, boa semana.
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0: 13 horas e 39 minutinhos, 13 com 39, comunicação. 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A cada R$100 em compras, você ganha um cupom e os cupons fiscais são acumulativos. Você pode trocar no próprio comércio participante ou na Prefeitura. Preencha seu cupom, deposite nas urnas do município e concorra a prêmios incríveis. 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

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Nós vamos até às 15 horas da primeira parte do Sétimo na Tarde, para mim, para você, para todo mundo, tá bom? Para começar, tem Sétimo Sentido, valendo a sua participação aqui. Quer pedir a sua? Quer mandar o seu alô? 991 97 45 72.

0: Tá aí, cantando pra gente, banda legal, Curva Perigosa aqui, ó, participação do Sétimo Sentido, também teve cantando pra gente a Sexta Bandida, né, com o Sétimo Sentido aqui, tá certo? Ó, 13 horas e 53 minutinhos, 13 com 53, uma ótima tarde pra você, obrigado pela sua companhia, tá bom? 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Vamos pro intervalinho. A gente já volta aqui com mais música na tarde. Centro. 13 horas e 54 minutinhos, 13 com 54. 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
0: 13h58, 13h58, tem mais música chegando aqui. Pra cantar pra gente tem o Passarela.

0: Tá aí, cantou pra gente música legal aqui com o Passarela. O Passarela cantou pra gente Preciso de Você. Música legal aqui na tarde, né? Música legal pra você curtindo a gente. Obrigado pela sua companhia. 30 graus de temperatura, umidade relativa do ar em 43%. 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Mecânica Houston, intervalinho, já volta aqui, ó. FM. 14:03, hora certa. 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

0: Tá aí, música legal aqui pra gente, ó, cantor Milênio, companhia show, Fogo de Palha aqui na tarde. Obrigado pela sua companhia aí, tá bom? 14 horas e 11 minutinhos, tá quente a temperatura, viu, gente? Tá quente, 30 graus a temperatura, o vento soprando lá fora quente, tá? Um vento quente soprando, perigoso, né? Tempo perigoso, já tem sinais de alerta também aí da Defesa Civil, enfim, né? Vamos torcer, vamos pensar e ter energias positivas que nada de ruim venha, né? Tá muito quente pra a gente aí, começamos já o dia realmente muito quente, tá certo? 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Intervalinho? Bem rapidinho aqui, ó. 14:12, hora certa, Casa Vemar. 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
5: 14:17, 14:17. Uma ótima tarde para você. Obrigado pela companhia. Ó, deixa eu mandar um abração aqui pro William, o pessoal lá do Gás Menin. Hoje, toda a galerinha do Gás Menin parabenizando o William, né? A mamãe Ajuste, o Anderson, todo o pessoal. Também a vovó, a dona Iraci, os manos, né? O Lucas e o Luan. Todo mundo parabenizando hoje o William, que está completando mais um ano de vida. O William, que trabalha lá em Dionísio. Um abração para ele aí. Pessoa muito querida, William. Muito estudioso. Um rapaz muito responsável. Muito trabalhador também. E hoje está com uma função muito importante exercendo na sua vida, né? Lá em Dionísio Cerqueira. Um abraço para o William. E que Deus abençoe a vida dele. Que venha muitos e muitos anos pela frente. Tá bom, William? Um abraço para você, do seu amigo Valdemar, de toda a família. Aí com certeza querem hoje que você pague a festa, né? Pelo menos uma pizza hoje tem que sair, né? É verdade. Hoje tem que sair alguma coisa, né? Um abraço, William, para você. E que Deus te abençoe, continue sendo esse cara responsável que você é. Muito inteligente, um cara muito bacana, um cara muito top mesmo. E que merece todas as bênçãos de Deus na tua vida, tá certo? O JM canta pro nosso amigo William, que tá de aniversário hoje. William Menin, ó, parabéns, feliz aniversário, William!
6: Essa música é pra você, aniversariante, com muito carinho pra você. Vamos lá, todo mundo aí.

Aí, ó, Cleiton Borges, uma só lá, JM, feliz aniversário. Dá uma alusão pro pessoal lá da Alve Produtos, ó. 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

0: 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Minha amiga Andréia, todo o pessoal da Alvi, aquele abraço pra vocês, obrigado pela companhia. 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
1: Não tem hora marcada.
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0: aí, 14h36, Carisma, 10 dias, Corpo e Amo à noite, nada mais. 14h37 para você curtindo a gente, obrigado pela sua companhia. 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
0: Profissionais da saúde participam do ciclo de capacitações permanentes. A informação da enfermeira de Princesa Andréia Epin. A secretária de saúde, ou melhor, a Secretaria de Saúde, está promovendo um ciclo de capacitações permanentes voltado aos profissionais que atuam na Unidade Básica de Saúde do município. De acordo com a coordenadora da Atenção Básica, Andréia, a formação busca qualificar e a equipe para o atendimento e acompanhamento dos pacientes. Durante as capacitações, os profissionais trabalham temas relacionados ao diagnóstico, tratamento e monitoramento dos pacientes, além de orientações sobre o atendimento do pré-natal, que deve ser realizado obrigatoriamente na Unidade Básica de Saúde. A programação faz parte de um processo de aperfeiçoamento contínuo da equipe. Ao todo, estão previstas 130 horas de capacitação para os profissionais durante o mês de setembro. A primeira semana de outubro, a iniciativa tem como objetivo fortalecer o trabalho desenvolvido na atenção básica e aprimorar os serviços oferecidos à população princesense. 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

0: Música nova do Délcio Panho cantando pra gente aqui. Délcio Panho cantou Sou Só Você na Tarde. Obrigado pela sua companhia e pela sua audiência aí, tá bom? 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
1: Certo.

0: 14h52 cantou pra gente Calmon na saideira. 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Gente, um abraço. Eu volto amanhã às 5 horas da manhã, se Deus quiser e sempre quer. Fiquem todos com Deus. Uma boa semana, uma boa segunda-feira.
1: É só você fazer assim.

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15h04. Boa tarde. Esse é o Cedro Show na tarde desta segunda-feira. Hoje, dia 21 de setembro. WhatsApp 91974572. Esse é o Cedro Show na tarde até às 19 horas. Tocando muita música boa e passando muita informação no seu rádio. 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Boa tarde. Esse é o Cedro Show na Tarde. Então, até às 19 horas e vamos iniciar de Vitor Clay, Morena, do Acústico. WhatsApp aí 91974572. 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

0: esse é o Acústicos e Valvulados, fim de tarde. Também ouvimos Melim, Ouvi Dizer, e a primeira foi o Vitor Clay com Morena do Acústico, num oferecimento de Deck 66. 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Informações com o repórter Jonathan William.
1: Chegando com mais notícias aqui na programação da Rádio Centro, Hernani Grabin, secretário de Turismo de Anchieta, está com a gente e o assunto é a primeira edição da Semana do Turismo, uma edição inédita, um evento voltado ao incentivo do setor turístico do município. O Hernani vai falar para nós sobre esse assunto. Primeiramente, o que se trata esse evento, de onde surgiu a ideia de realizar nesse ano a primeira edição do evento voltado exclusivamente ao turismo. Hernani, boa tarde.
2: Cumprimentamos a todos e agradecemos a oportunidade de divulgar algumas ações da gestão municipal de Anchieta, especialmente da Secretaria de Turismo e Cultura. A primeira edição do turismo, a Semana de Turismo, ela surgiu na possibilidade de nós, depois do trabalho efetuado em parceria com a SEBRAE, de construir, com a colaboração de vários empreendedores da gestão municipal e do próprio SEBRAE, através de seus consultores, um roteiro do agroturismo e a logomarca. Em função dessa divulgação, de uma forma mais efetiva, de uma forma marcante, saiu a proposta de elaborarmos a primeira semana de turismo em Anchieta. E ela tem o objetivo definido de fortalecer e valorizar o turismo, dar visibilidade aos nossos atrativos, à cultura, à gastronomia, ao artesanato e especialmente ao trabalho dos empreendedores locais. Então, o principal objetivo de realizar a primeira edição é justamente divulgar, tornar o turismo um pouco mais profissional, mais organizado, a partir do catálogo que vai surgir desse trabalho realizado, onde também os empreendedores tiveram a oportunidade de participar de curso com os consultores. E nesse catálogo, então, são apresentados. Ele reúne as experiências, os empreendimentos que fazem parte do roteiro, facilita o conhecimento e o acesso dos visitantes às opções que existem em nosso município de Anchieta. E a logomarca, por si só, ela já fala, ela cria realmente uma identidade visual para o turismo de Anchieta. O mais importante é que esses instrumentos foram construídos de uma forma participativa, envolvendo o poder público, o SEBRAE, os empreendedores e a

0: suas experiências, desafios, obstáculos e também encorajar nossos jovens para que amanhã depois eles possam empreender e, se quiserem, no segmento turismo. A fase culminante da semana é no dia 26, no sábado, com uma feira de artesanato à tarde, com a Feira dos Saberes e Sabores, uma intensa programação que está sendo amplamente divulgada, e à noite, às 19 horas, então, apresentação, lançamento do roteiro do agroturismo e lançamento da logomarca, e um jantar denominado Cardápio Italiano, com sabores de Anchieta. Então, nós convidamos toda a população, nosso público, as autoridades do turismo, as pessoas envolvidas com o turismo da região e demais pessoas interessadas em saborear um cardápio típico do milho crioulo, à base do milho crioulo e cardápio italiano. Então, que venham no dia 26 para Anchieta, lembrando de reservar seu ingresso do jantar antecipadamente.
1: Obrigado às informações de Hernani Grabin, secretário de Turismo do município de Anchieta. Jonathan Wiener, repórter Rádio Centro FM.
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10: Yeah! 15 horas e 24 minutinhos. Papas da Língua, lua cheia. E começou aquela chuva aqui em São José do Cedro. 30 graus, é isso mesmo?

0: é o Nenhum de Nós, Eu Não Entendo. E também ouvimos o Papas da Língua, Lua Cheia. 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
0: A Secretaria de Saúde de São José do Cedro comunica que a vacina contra a gripe H1N1 está disponível para toda a população do município no posto de saúde.
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0: 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Contribuintes devem ficar atentos aos vencimentos do IPTU 2026. A informação é do fiscal de tributos de Guarujá do Sul, Francisco Matos. A prefeitura alerta os contribuintes sobre os prazos para pagamento do IPTU 2026. A terceira parcela do imposto para quem optou pelo pagamento parcelado venceu no dia 15 de setembro. Dos 697 contribuintes que parcelaram o tributo, 634 haviam efetuado o pagamento desta parcela até o levantamento divulgado pela administração. O município também contabilizou 964 contribuintes que realizaram o pagamento com o desconto de 10%. A orientação do Departamento dos Tributos é para que os contribuintes mantenham as parcelas em dia e evitem os débitos, para que não sejam encaminhados para a cobrança no final do ano. As próximas parcelas do IPTU 2026 vencem nos dias 15 de outubro e 17 de novembro. Até o momento, o município registrou R$ 794.934,60 arrecadados, de um valor total de aproximadamente R$ 1.173.000 referente ao imposto. 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

0: não vou me adaptar, do MTV ao vivo, Nando Reis. E também teve Projota, Ela Só Quer Paz, um oferecimento de Parisotto Instaladora e Decor. 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Cedro! 15 horas e 47 minutinhos, hora certa do Arte Materiais de Construção. 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
10: 15 horas 52 minutinhos. Vamos ouvir agora Paralamas do Sucesso, uma brasileira.

0: 16:03, e a gente ouviu a Ana Carolina com a música Rosas. Também teve o Titãs, Nem 5 Minutos Guardados, e a primeira foi o Paralamas do sucesso Uma Brasileira. 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
4: 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E esse é o Cedro Show na tarde desta segunda-feira.
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4: 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Na sequência vem chegando aí o Skank Sutilmente. 16 horas e 10 minutinhos. Boa tarde, boa tarde.

0: E era só o que me faltava, com a participação também da Ana Castela. E a primeira foi o Skank, Sutilmente, no oferecimento de Mobile 46. 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Informações chegando com o repórter Jonathan William.
1: Estamos em contato nesse momento na programação da tarde com o Leandro Hübner, extensionista da IPAGRE do município de Princesa. Ele fala pra gente sobre a realização de um evento agora, na próxima sexta-feira, voltado ao manejo das pastagens e coberturas de inverno. Leandro, boa tarde, fale pra gente um pouquinho sobre essa iniciativa, a programação desse evento que vocês estão idealizando.
2: Boa tarde, Jonathan. Ouvintes, é um prazer para a gente estar conversando com vocês para fazer a extensão de mais um convite de uma atividade prática, de uma atividade de campo que a IPAGRE de Princesa, juntamente com suas parcerias, vai desenvolver. Então, como você falou, na sexta-feira agora, dia 25, à tarde, né, às 13h30, mais ou menos, a gente vai estar realizando ali na Vista Alegre, na propriedade da família Ramon, uma atividade voltada ao estudo, análise, avaliação e apresentação de algumas alternativas de culturas de inverno. Então, nós temos lá algumas coberturas de inverno que são muito importantes, são novas, né, nesse foco, né, que é os trevos. A gente está focando um pouco nisso, porque é uma cultura que pouco é usada como cobertura e principalmente por ser uma planta que pode ser plantada bem cedo, a partir do mês de março já, e que vai deixar um resultado em qualidade de solo, em nutrição de solo muito boa. É sabido que os trevos têm a capacidade de fixação natural de nitrogênio atmosférico no solo, e depois da sua morte, do seu manejo, esse nitrogênio fica disponível para as plantas de forma orgânica, para que elas possam se utilizar desse nitrogênio fixado pela cultura do trevo para o seu desenvolvimento. Então a gente planta o trevo no inverno, faz uma boa cobertura de solo com ele, e depois as culturas de verão vão se aproveitar do nitrogênio que essa cultura

0: Ele é uma cultura bastante resiliente, desenvolve bem. Ele é uma planta que tem uma capacidade produtiva muito boa e autorrebrota. Então, nós conseguimos vários cortes no mesmo cultivo durante o ano. Nós temos ali esse experimento que já está desde abril dando pastejo até agora ainda dando corte e utilização para o gado como pastagem. Além disso, nós temos outros tipos de pastagem, em especial azevém. Temos dois cultivares de azevém, o azevém Santa Júlia e também o azevém Alto Vale, que tem um grande potencial, são promissoras para utilização em nossa região. Então, nesse dia de campo, os agricultores terão a oportunidade de conhecer um pouco mais, ouvir a explicação de especialistas nessa área para poder pensar e repensar as nossas atividades a partir do ano seguinte.
1: Obrigado às informações de Leandro Hübner, extensionista da IPAGRE, do município de Princesa. Jonathan Wiener, repórter, Rádio Cedro FM.
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11: E vem chegando aí a Loki e Chan, meu amor. 16 horas 24 minutos. Boa tarde, boa tarde.

Alice, ao Armandinho, o Amor Vem Cá. Também teve Balara, Deixa Ela Voar. E a primeira foi o Alok e o Ishan. 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
0: 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A administração prepara a instalação de lombadas na via periférica da BR-163. A informação é do vereador de São José do Cedro, Mauro Weber. A medida foi debatida na Câmara de Vereadores e, segundo o vereador, atende uma reivindicação apresentada por moradores da região. O município já comunicou o Departamento Nacional de Infraestrutura e Transportes, o DENIT, sobre a decisão de realizar a intervenção, buscando aumentar a segurança e evitar novos acidentes nesses pontos. Segundo ele, além das intervenções físicas, é necessário reforçar a conscientização dos motoristas, com atenção à velocidade e à prudência, considerando também o fluxo de veículos e as condições específicas de cada trecho. 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

E esse foi o Nat Roots, Exército da Paz, Peace Army, também teve aí nesse bloco a Rock Chan, meu amor, um oferecimento de Alve Produtos. 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
0: Shima Roots, deixa chover. 16h49.
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0: Capital Inicial, Tudo Que Vai, também teve Shima Roots, Deixa Chover.
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0: E essa é a música com mais emoção aqui na Cedro FM. Esse é o Cedro Show na tarde desta segunda-feira, dia 21 de setembro. Agora são 23 graus em São José do Cedro e umidade relativa do ar 65%. E esse é o Cedro Show na tarde até às 19 horas, tocando muita música boa e passando muita informação no seu rádio.
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0: F. E vem chegando aí Leandro e Leonardo, Casa Separa, 17 horas e 1 minutinho.

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0: esse é o Ataíde e o Alexandre, Deus me livre. Também ouvimos Amigos com a música Cerveja, e a primeira foi o Zezé e Luciano, Tá Escrito em Meu Olhar. Você. 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Informações chegando com o repórter Jonathan William.
1: Nós estamos de volta aqui na programação da Rádio Cedro FM. Nós estamos em contato nesse momento com a Aliane de Brasil, ela que é a coordenadora dos idosos do município de Princesa e está com a gente para falar, dentre tantos assuntos, sobre a organização por parte da Secretaria de Assistência e principalmente o pessoal da Coordenadoria dos Idosos, do evento, da Festa do Vovô. Vocês estão programando para essa semana. Tem um importante evento acontecendo aí no município que vocês estão organizando. Aliane, boa tarde. Fale um pouquinho para nós. Como está essa organização que vocês estão planejando para essa data?
2: Boa tarde, Jonathan. Boa tarde a todos os ouvintes da Rádio Cedro FM e aos ouvintes do município princesense. Essa semana realmente a gente vai ter a Festa do Vovô, né, que será realizada na comunidade de Vista Alegre, que será na quinta-feira, dia 24, onde vamos estar reunindo os 10 grupos e juntamente todos os idosos acima de 60 anos também, né, do município de Princesa poderão estar participando.

0: Humanos idosos se encontram aí no município para realizar as suas atividades.
1: É mês de setembro, então a gente só tem a festa do vovô, né, que é um encontrão dos 10 grupos, né? Então em outubro a gente volta a ter os encontros, mas daí cada grupo na sua comunidade. Vamos também ter o início do campeonato municipal de canastra e dominó, que será realizado todas as segundas-feiras à tarde, né? Iniciando no dia 5 de outubro. E no mês de novembro a gente vai ter então também os encerramento das atividades, né? Mas também em cada comunidade com o seu grupo, cada um na sua comunidade.
0: Aliane, aproveitando o nosso contato também, há pouco tempo aconteceu as Olimpíadas em São Miguel do Oeste, as Olimpíadas da Terceira Idade, e o município de Princesa também se fez presente. Traga para a gente um pouquinho como é que foi a sua sensação enquanto coordenador, acompanhando também essa participação dos idosos aí. Claro, a competição ela acontece, mas o objetivo máximo é a integração entre os participantes.
1: Ah, foi uma sensação muito boa, foi uma alegria imensa em nós estarmos participando, né, dessa competição em São Miguel do Oeste, onde a gente foi com 63 atletas, né, em várias modalidades. Tivemos, né, a bocha masculina ficando campeão, né, primeiro lugar. E também tivemos a sinuca, terceiro lugar também. Mas valeu a participação de todos, né, que foram, competiram, e o bom é participar, né? Então, eu acho que eles estão todos de parabéns, né? E eu, na minha parte, estou muito feliz por ter ido, ter participado com eles.
2: Muito obrigado às informações da Aliane de Brasil, coordenadora dos idosos do município de Princesa. Jonathan William, repórter Rádio Cedro FM.
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2: 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Epagri orienta apicultores a reforçar a proteção das colmeias após eventos climáticos. A informação é do extensionista da Epagri, Vilmar Milani. Os recentes eventos climáticos registrados na região também podem provocar impactos na atividade apícola. Segundo Vilmar, os apicultores precisam adotar cuidados para proteger as colmeias, principalmente do excesso de chuva, ventos fortes e granizo. Uma das principais recomendações é manter as caixas instaladas sobre cavaletes ou bancadas. A medida ajuda a evitar que as colmeias sejam derrubadas pelos ventos, situação que pode desmontar a estrutura, retirar a tampa e deixar a população de abelhas exposta. A recuperação rápida pode reduzir os prejuízos e evitar a perda de parte da população de abelhas. 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

0: E esse foi o Bruno e Marrone. Também teve Cleiton e Camargo, Quando um Grande Amor Se Faz. E a primeira foi o Christian e Ralph, Cheiro de Shampoo. Nesse peito mesmo. 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Obrigado, gente. 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
0: 17:50. E esse é o Cedro Show na Tarde. Agora é a vez do Daniel, a Ferro e Fogo.
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0: Nem Mais Uma Dúvida. E também ouvimos aí o César Menotti e Fabiano, Me Apaixonei, Daniel a Ferro e Fogo, e a primeira foi Bruno e Marrone, Boate Azul.
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1: E essa é a música com mais emoção aqui na Cedro FM. Esse é o Cedro Show na tarde desta segunda-feira, dia 21 de setembro. 18 horas e 5 minutinhos, 20 graus em São José do Cedro e umidade relativa do ar está em 85%. Cedro Show na tarde até às 19 horas. WhatsApp 9197-4572. Na sequência vem chegando aí Kleber e Cauã, R$ 200. E em seguida, Eduardo.

0: Fernando e Sorocaba, ainda existem cowboys. Também ouvimos aí Eduardo Costa, Sapequinha. E a primeira foi o Kleber e Cauã, R$200. 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E as informações estão chegando no momento com o repórter Jonathan William. Boa tarde, Jonathan.
1: Nós estamos de volta aqui na programação da Rádio Cedro FM. Estamos em contato nesse momento com a Administração Municipal de Palma Sola. Clair Munar, o secretário de administração, está com a gente para falar para nós sobre leilão. Está em andamento no município desde o início agora do mês de setembro. A leilão de bens inservíveis da administração municipal. E o Clair vai falar para nós um pouquinho sobre essa importante manobra que toda administração faz. Ela se desfaz de materiais mais inservíveis da administração, leiloando e através disso conseguindo recursos que para poder ser reinvestidos em obras, em compra de novos equipamentos também. E o secretário fala para nós justamente sobre isso. Boa tarde, Clair, seja bem-vindo à nossa programação aqui da tarde.
2: Boa tarde, Jonatas. Boa tarde a todos ouvintes da Rádio Cedro FM. Especial nosso abraço, nossa boa tarde a todos os palmaçolenses. Levo aqui também o abraço ao prefeito Márcio, ao vice Onísio. Então, falar a respeito do leilão. Então, ele teve início a publicação no dia 4. Teremos publicado, então, e ele irá até dia 5 do 10, onde será a data limite do leilão, onde será abertos os lances aí. Todos os lances são online, então qualquer um pode participar, pode acessar o site da Prefeitura Municipal e lá também está descrito todos os bens, são vários equipamentos, máquinas, veículos, bens que e vários outros utensílios, né? Mas tudo assim que dentro de um valor muito real para aproveitar, que talvez para o município não seja viável, mas para o setor privado ainda terá, né, será bem benéfico. Então, juntamos todos esses bens aí, né, para leiloar, uma vez que nesse pouco mais de um ano e meio da administração mais início, adquirimos vários automóveis, veículos, vans, veículos maiores, né? E para diminuir um pouco a frota, se faz necessário também o leilão, bem como várias máquinas agrícolas e, enfim, outros equipamentos que também foram adquiridos novos, ou através de recursos próprios, através de emendas, ou através de recursos do governo, do Estado, que então se faz necessário, sim, né, leiloar esses bens aí, né. E há vários bens aí que se adquirem novos, tem uns, assim, pessoas que compram para os mais diversos, para os mais diversos usos que são necessários. A gente espera, assim, fazer uma arrecadação boa desses bens e investir, né, também adquirir alguns bens aí que estão faltando, que se faz necessário com a alienação desses bens que estão sendo leiloados agora. Então a gente convida o pessoal para acessar, né? A todos, né, de todos os municípios que acompanham, que vê, pode acessar o site da prefeitura e poder participar se há algum bem, né, de interesse, pode dar o seu lance, né? Então vai vencerá quem dará o maior lance final, né? Você pode estar dando lance e acompanhando, né? E pode dar quantos lances quiser.
1: Obrigado às informações de Clair Munaro, secretário de Administração do município de Palmasola. Jonathan Wiener, repórter Rádio Cedro FM.
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0: especial Henrique e Juliano na Hora da Raiva. Também ouvimos Maiara e Maraísa, Aí Eu Bebo. E a primeira foi o Gustavo Lima, A Gente Fez Amor. 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
0: A Secretaria de Saúde de Guarujá do Sul comunica que a vacina contra a gripe H1N1 está disponível para toda a população do município no posto de saúde. E a Secretaria de Turismo de Anchieta comunica que de 22 a 26 de setembro acontece a primeira semana do turismo de Anchieta com uma programação especial. No dia 26, a partir das 13 horas, tem o Dia D do Turismo, com feira de artesanato, saberes e sabores, música ao vivo, oficinas, pintura facial, brinquedos infláveis e muito mais. Às 19 horas acontece a apresentação do roteiro turístico e o lançamento da nova marca Viva Anchieta.
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0: 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Município reforça a estrutura da via para solucionar problemas de infiltração. A informação é do vice-prefeito de São José do Cedro, Enio Carossi. A Avenida Salgado Filho recebeu nesta semana a intervenção para solucionar problemas antigos de infiltração de água. A obra era aguardada há vários anos e foi executada nas proximidades do cruzamento com a Rua Santa Maria, em um trecho que apresentava problemas na estrutura da via. Segundo o vice-prefeito, a Secretaria de Obras, em conjunto com o setor de engenharia, realizou a preparação da base da avenida. Foram utilizados cerca de 60 centímetros de rachão para reforçar a estrutura e melhorar o sistema de drenagem e escoamento da água. Após a conclusão desta etapa, o trecho ficará preparado para receber a base asfáltica. A administração municipal considera a intervenção importante para solucionar um problema que vinha sendo registrado há cerca de 4 a 5 anos e garantir melhores condições de trafegabilidade no local. 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

0: Céu Rio Negro e Solimões, tô por aí. Também teve Panda nos bares da cidade. 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
0: Luan Santana, Meteoro, 18 horas e 50 minutinhos.

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1: Zé Neto e Cristiano, alô Ambev. E ouvimos também aí Luan Santana, Meteoro. 18 horas e 54 minutinhos. E esse foi o Cedro Show na Tarde, nesta segunda-feira, dia 21 de setembro. 19 graus em São José do Cedro, umidade relativa do ar 85%.
2: Com cenas fortes de alguém te beijando.
1: E na sequência também vem aí Rick e Renner ao lado de Deus. E logo mais a voz.

0: Atenção, radialistas de todo o Brasil. É hora de noticiar os fatos que ajudam a construir um novo país. Direto dos estúdios da Empresa Brasil de Comunicação, em Brasília, vem aí a Voz do Brasil.
1: Em Brasília, 19 horas.
0: Está no ar a Voz do Brasil. As notícias do governo federal que movimentaram o país no dia de hoje.
2: Olá, boa noite.
1: Boa noite para você que nos acompanha em todo o país.
2: Segunda-feira, 21 de setembro de 2026.
1: Vamos aos destaques do dia.
2: Semana reúne ações contra o crime organizado no sistema prisional.
1: Uma das operações tem como alvo a identificação e a retirada de aparelhos celulares dos presídios. Thaís de Araújo.
3: As ações ainda incluem capacitações de policiais penais e treinamento para operar equipamentos de raio-x e scanners corporais.
2: Pix automático poderá ser utilizado em contas salário.
1: Regra entra em vigor a partir de julho de 2027. E não é só isso. Luana Karen.
4: Entre as medidas de segurança está a que amplia de 30 para 80 dias o prazo que a vítima de um Pix fraudulento tem para recorrer ao banco e tomar as providências.
2: Inclusão é direito. Dia Nacional de Luta da Pessoa com Deficiência reforça a lei brasileira.
1: Estatuto destaca compromissos para a formulação de políticas de acessibilidade universais.
2: Quem explica é Isadora Nascimento, secretária dos Direitos da Pessoa com Deficiência.
5: É um documento extremamente completo, extremamente robusto, porque foi construído com a participação plena das pessoas com deficiência, né? Respeitando aí o lema do Nada Sobre Nós Sem Nós.
1: E hoje, na apresentação da Voz do Brasil, eu, Mariana Jungmann e Luciano Seixas.
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1: Ministério da Justiça e Segurança Pública promove essa semana ações de enfrentamento ao crime organizado dentro do sistema prisional.
2: Um dos objetivos é impedir a entrada e o uso de materiais ilícitos e fortalecer o trabalho de inteligência e fiscalização.
1: As ações incluem operações de revista, uso de novas tecnologias, entrega de equipamentos e capacitação de policiais penais em diferentes estados.
3: O Ministério da Justiça e Segurança Pública realiza nesta semana uma série de operações e ações de capacitação para reforçar o combate ao crime organizado dentro do sistema prisional. Uma das principais iniciativas é a Operação MUT, que promove revistas estratégicas para localizar e retirar celulares e outros materiais ilícitos das unidades prisionais. Desde maio, as ações resultaram na revista de mais de 10 mil celas em 312 unidades. Ao todo, foram apreendidos 2.447 aparelhos celulares. Outra frente é a Operação Modo Avião, realizada nos estados do Rio de Janeiro, Rio Grande do Sul, Ceará e Paraíba. A ação utiliza equipamentos capazes de identificar sinais e dispositivos usados de forma irregular dentro das unidades prisionais. Os dados obtidos ajudam as equipes de inteligência a definir os locais que devem passar por revistas e outras ações. Também estão sendo entregues equipamentos para reforçar a segurança, como body scanners, georradares e kits de varredura. Os aparelhos ajudam, por exemplo, na inspeção corporal, na localização de alterações no solo e na identificação de dispositivos eletrônicos. As ações dessa semana ainda incluem capacitações de policiais penais e treinamento para operar equipamentos de raio-x e scanners corporais, inclusive com recursos de inteligência artificial para auxiliar na análise das imagens. Thaís de Araújo, para a Voz do Brasil.
2: E a Advocacia Geral da União renovou o pedido para que a plataforma Discord seja obrigada a adotar medidas efetivas para proteger crianças, adolescentes e mulheres no ambiente digital, de acordo com as exigências da legislação brasileira.
1: A AGU avaliou como insuficiente a proposta apresentada pela plataforma.
2: Em 25 de agosto, a AGU apresentou ação civil pública solicitando ao Discord a adoção de medidas de segurança, como reforço dos mecanismos de controle parental e a implantação de sistemas que consigam detectar e prevenir situações que representem riscos a crianças e adolescentes.
1: Também pediu a implementação de mecanismos de detecção, avaliação e moderação de conteúdos com práticas de maus tratos, violência, mutilação e crueldade contra animais.
2: Hoje, dia 21 de setembro, é celebrado o Dia Nacional de Luta da Pessoa com Deficiência.
1: A data marca a mobilização histórica pela garantia de direitos, acessibilidade e combate ao capacitismo na sociedade.
2: E você sabia que esses direitos estão previstos em lei?
1: São garantias que ajudam a promover mais autonomia, inclusão e oportunidades para que as pessoas com deficiência possam participar plenamente da sociedade.
2: E o que fazer caso esses direitos não sejam respeitados? É o que vamos ouvir agora na reportagem de Pablo Mundim.
6: Ir ao cinema, ler um cardápio ou simplesmente caminhar pela rua. Situações comuns do dia a dia, mas para quem tem deficiência visual, podem ser um desafio. Laíssa Cardoso, de 35 anos, conhece essa realidade de perto. A sua condição não impediu que ela se tornasse mestre em ciência política e analista judiciária, mas as barreiras ainda fazem parte da rotina.
7: A gente não está tão presente nos espaços quanto a gente poderia e quanto a gente deveria. E aí não é só uma questão de não ter rampa, de não ter piso tátil, mas é uma questão de as pessoas ainda estranharem o que é diferente delas.
6: A Lei Brasileira de Inclusão, conhecida como Estatuto da Pessoa com Deficiência, estabelece direitos para garantir a essas pessoas participação plena e igualdade de condições. A legislação prevê medidas de acessibilidade, como reserva de espaços livres e assentos adaptados. Também proíbe qualquer forma de discriminação, garante educação inclusiva em todos os níveis de ensino e atendimento integral e especializado pelo SUS. Caso não tenha seus direitos respeitados, o secretário nacional substituto dos direitos da pessoa com deficiência do Ministério dos Direitos Humanos, Alex Alverga, explica a quem o cidadão pode recorrer.
8: Caso isso tenha acontecido em relação à prestação de um serviço, uma instituição, o primeiro local é diretamente o local responsável. No entanto, um conjunto de outras salvaguardas também são disponíveis. O serviço Disque 100 é um canal que recebe denúncias de violação de direitos humanos 7 dias por semana, 24 horas. Evidentemente, também, a depender da situação, da gravidade, defensorias públicas, delegacias especializadas, órgãos de defesa do consumidor.
6: O Disque 100 também pode ser acessado pelo WhatsApp no número 61996110100. Vale lembrar que o serviço é gratuito e garante o sigilo das informações prestadas. Reportagem Pablo Mundim.
1: Pois é, de acordo com o último censo, o Brasil tem cerca de 14 milhões de pessoas com algum tipo de deficiência.
2: O número representa pouco mais de 7% do total da população.
1: E para falar sobre a Lei Brasileira de Inclusão, eu e o Nazi Brum conversamos com a Secretária Nacional dos Direitos da Pessoa com Deficiência, Isadora Nascimento, sobre as políticas públicas que têm sido desenvolvidas para o direito a todos. Acompanhe. Secretária Isadora Nascimento, bem-vinda à Voz do Brasil. Prazer ter a senhora conosco justamente nesse dia de luta da pessoa com deficiência, que eu gostaria que a senhora começasse falando então pra gente sobre capacitismo e como esse tipo de preconceito prejudica a vida das pessoas com deficiência.
5: Primeiramente, muito obrigada pelo convite. Sim, o capacitismo, ele é um conceito que eu costumo dizer que é muito completo e muito complexo, né? Porque, ora, ele vem na perspectiva de se considerar a pessoa com deficiência como incapaz de trabalhar, de estudar, de ocupar espaços de tomada de decisão, de fazer atividades simples do dia a dia. Ora, também vem com essa perspectiva da supervalorização da deficiência. Então, considera aí que essa pessoa com deficiência, ela é um herói ou uma heroína, é um exemplo de superação apenas por existir com uma deficiência. Então, acaba colocando muitas vezes também essa pessoa com deficiência no lugar ali de anjo, de um ser quase que de outro mundo, né? Então,
1: já
5: capacitismo...
1: denota a expectativa de que aquela pessoa não desse conta de fazer as coisas,
5: exato,
1: né?
5: Exato. Então, tem esse viés da incapacidade muitas vezes, mas também esse viés aí dessa supervalorização por falta de entendimento, né? Sobre o conceito real de deficiência.
9: Bom, secretária, a gente chega na importância de que quem tem algum tipo de deficiência tem acesso a oportunidades, né? De emprego, estudo, vida autônoma, e hoje existe um estatuto, um marco legal

0: que busca garantir esses direitos. O que é que está previsto no Estatuto da Pessoa com Deficiência?
1: Bom, esse estatuto, também conhecido como Lei Brasileira de Inclusão, que está em vigor desde 2015, é um documento extremamente completo, extremamente robusto, porque foi construído com a participação plena das pessoas com deficiência, né? Respeitando aí o lema do Nada Sobre Nós Sem Nós. E é um estatuto que é baseado na Convenção da ONU dos Direitos das Pessoas com Deficiência e, no Brasil, tem status de emenda constitucional. Então, é um documento extremamente completo que vai prever aí direitos diversos, pensando em educação, saúde, trabalho, acessos diversos, né, em relação a questões de acessibilidade arquitetônica, tecnológica, atitudinal, comunicacional, e é um documento aí que norteia essa construção do próprio país mesmo em relação a políticas públicas. Então, dele também nasce a Política Nacional dos Direitos da Pessoa com Deficiência, que é o Plano Novo Viver Sem Limite, que tem base, né, nessa Lei Brasileira de Inclusão, também na Convenção. E outros frutos vão surgindo a partir desse documento que é tão importante.
2: Pois é, eu ia justamente perguntar aí sobre o trabalho que o Ministério dos Direitos Humanos vem fazendo para garantir esses direitos que estão previstos no Estatuto. O Viver Sem Limites é um deles, né?
1: Exato. A Secretaria Nacional dos Direitos da Pessoa com Deficiência, vinculada ao Ministério dos Direitos Humanos e Cidadania, tem esse papel de ajudar, né, a fomentar aí a construção de políticas públicas para pessoas com deficiência em todo o território. Então, a gente, em diálogo também com outros ministérios, entendendo que a pauta da deficiência ela é transversal, então a gente dialoga com a cultura, com o esporte, com a saúde, com o trabalho, com a assistência social, enfim, com as diversas áreas que as pessoas acessam, né, no seu cotidiano, para garantir também acessos para pessoas com deficiência. Então, o Viver Sem Limite, ele é construído nessa perspectiva ampla, pensando em eixos. Então, também a gente tem essa divisão em quatro eixos: gestão inclusiva e participativa, enfrentamento à violência, acessibilidade e também promoção de direitos, entendendo aí que esses acessos, eles precisam ser abrangentes e também precisam chegar nos territórios de forma ampla, né? Pensando às vezes naquele município que é pequenininho lá na ponta, mas que também precisa ter uma estrutura de governança aí forte para a pessoa com deficiência.
0: Pois é, secretária, a senhora citou um ponto aí que a gente não pode deixar de falar, que são situações de abuso que pessoas com deficiência podem estar sujeitas. O Ministério tem canais para receber denúncias de maus tratos e violência?
1: Sim, o Ministério dos Direitos Humanos faz um trabalho muito importante de acolhimento e encaminhamento dessas denúncias, né, aos órgãos responsáveis, recebendo essas denúncias através do Disque 100, né, o Disque Direitos Humanos, e ali é dado o encaminhamento necessário aos diversos tipos de violações que chegam, né? Infelizmente, a gente tem violências aí que são patrimoniais, pensando em pessoas com deficiência, violências físicas, psicológicas, institucionais, né? O próprio capacitismo é uma forma de violências que origina aí diversas questões muito sérias, né, que precisam ser enfrentadas. Então, a gente tenta, enquanto Ministério também, em articulação com outros órgãos de proteção, né, então, Ministério Público, nos estados e nos municípios, também envolver os conselhos de direitos, né, que são muito importantes, para que a gente tenha, também junto às defensorias, enfim, todos esses órgãos de acolhimento, de proteção, que possam trabalhar juntos para receber essas demandas.
2: E existe um balanço do Disque 100 sobre os tipos mais comuns de denúncia, o volume dessas denúncias?
1: Então, são diversas denúncias que chegam diariamente. É até difícil falar isso, né? Porque a gente ainda está em um tempo em que violências são comuns, mas acho que, exemplificando assim, até novamente, pensar em violência física, pessoas com deficiência, principalmente mulheres, são as que mais sofrem violência física, violência patrimonial. Então, muitas vezes, essa administração, né, do recurso que a pessoa recebe é feita pela família ou pelos próprios companheiros ou cuidadores que muitas vezes utilizam, né, desses recursos da pessoa de uma forma indevida. Então isso gera violência patrimonial e outras tantas, né, algumas denúncias de violência institucional, pensando nos ambientes aí de ensino, de trabalho, a gente recebe aí de diversas frentes.
0: Bom, nós conversamos com Isadora Nascimento, secretária nacional dos Direitos da Pessoa com Deficiência. Secretária, muito obrigado pela sua entrevista à Voz do Brasil.
1: Muito obrigada.
3: O Pix ganhou novas regras que ampliam as possibilidades de uso da ferramenta.
2: Também reforçam os mecanismos de segurança contra golpes e fraudes.
3: Os detalhes vamos ouvir agora na reportagem de Luana Karen.
4: Entre as medidas de segurança está a que amplia de 30 para 80 dias o prazo que a vítima de um PIX fraudulento tem para recorrer ao banco e tomar as providências. A medida impacta sobretudo comerciantes e varejistas, que às vezes levam um tempo maior para fazer seu fluxo de caixa e identificar o golpe. A economista Carla Bene, professora da Fundação Getúlio Vargas, destaca que o Banco Central também apertou o passo contra golpistas que usam contas de fachada para movimentar o dinheiro.
5: O que eles chamam de contas de passagem ou contas de laranjas, onde entra o dinheiro de uma fraude e ele vai sendo transferido para várias contas. É como se ele se perdesse no meio do caminho. E o Banco Central vai entrar também nesse procedimento com essas contas de passagem e ele também pode vir a fazer bloqueio nessas contas.
4: Chaves de CPFs e CNPJs em situações irregulares com a Receita Federal terão exclusão automática. Outra mudança ressaltada pela economista Carla Bene é que, a partir de 1º de março de 2027, os usuários vão poder anexar diretamente nos aplicativos das instituições bancárias documentos que indiquem a possibilidade de golpe.
5: Você vai poder enviar provas, como áudios, prints e documentos diretamente na contestação para a instituição bancária. É algo importante porque se você já sabendo disso, já começa a guardar, digamos assim, as suas provas para os seus pagamentos. E caso aconteça, você pode usar isso daí já dentro do aplicativo a partir do ano que vem.
4: Outra novidade é a permissão para que o cidadão possa cadastrar na conta salário despesas recorrentes para pagamento com PIX automático a partir de julho de 2027. O Banco Central também regulamentou a chamada cobrança híbrida, uma prática já utilizada por algumas empresas e que permite ao consumidor escolher entre pagar uma cobrança por boleto ou por PIX. A medida entra em vigor em fevereiro de 2027 e deve reduzir riscos operacionais e evitar pagamentos indevidos ou em duplicidade. Reportagem Luana Karen.
2: Faltam menos de 2 meses para um momento crucial na vida de milhares de estudantes.
3: As provas do Enem estão marcadas para novembro, este ano com novidades.
2: Entre elas, o aumento nos locais de prova. A repórter Gabriela Noronha tem mais detalhes.
6: Aos 21 anos, o estudante brasiliense João Ferreira vai fazer a prova do Exame Nacional do Ensino Médio pela segunda vez e para conquistar a sonhada vaga no curso de arquitetura da Universidade de Brasília, ele concilia as aulas presenciais em um cursinho com a rotina de estudos em casa. Para o estudante, o importante é manter a disciplina.
7: Estudar de uma forma orgânica, com organização, você tem um plano de estudo voltado a um aprendizado mais efetivo, que funcione melhor para você, do que você simplesmente sentar e pegar para você e falar, ah, vou estudar 4 horas hoje.
6: Assim como João, milhões de brasileiros devem participar desta edição do Enem. As provas serão aplicadas nos dias 8 e 15 de novembro. De acordo com o INEP, instituto responsável pelo exame, mais de 5 milhões de pessoas tiveram suas inscrições confirmadas. No primeiro dia, os estudantes devem responder a 45 questões de linguagens e códigos e 45 de ciências humanas, além da redação. Já no segundo, são 45 questões de ciências da natureza e mais 45 de matemática. O professor de história, Fábio Santos Reis, dá dicas para esta reta final de preparação.
8: Eu acho que para esse momento, levando em conta o tempo que está faltando, o ideal seria, nesse momento, fazer algumas revisões rápidas de conteúdo, revisão teórica, mas nada tão aprofundado, até pelo tempo que a gente tem, e, sobretudo, focar em resoluções de provas anteriores. Então, eu recomendo que faça as provas do Enem de 2018 para cá.
6: Uma novidade neste ano é a expansão do número de locais de prova, com 10 mil novos pontos. Ricardo Cardoso, presidente substituto do INEP, destaca que o exame também será utilizado como instrumento de avaliação do sistema de avaliação da educação básica.
9: Além de organizar o acesso ao ensino superior, além de permitir a certificação dos estudantes, ele também vai permitir a avaliação da qualidade da educação básica. Então, a população ter esse resultado pelo Enem, que é um exame que tem a área de linguagem, ciências humanas, ciências da natureza, matemática e a redação, oferece uma avaliação mais completa, em que o aluno muitas vezes está mais mobilizado, mais motivado para fazer a prova. Isso para nós é uma mudança muito importante.
6: Também é a primeira vez que os concluintes do ensino médio na rede pública de ensino foram inscritos automaticamente no Enem, com base nos dados informados pelas redes de ensino. Vale lembrar que as notas do Enem podem ser utilizadas para acesso ao Sistema de Seleção Unificada, o SISU, e ao Programa Universidade para Todos, o ProUni. A nota do exame também pode ser usada para pleitear financiamento estudantil. Reportagem Gabriela Noronha.
3: E amanhã vamos falar sobre a nova edição da cartilha da redação do Enem 2026.
10: É, nós vamos falar mais sobre a prova e dicas para escrever uma redação nota 1000. Não perca!
3: Elas coletam moluscos e crustáceos em manguezais e praias, acompanhando o ritmo das marés.
10: No Brasil, a maior parte de pescadores artesanais são mulheres e tiram desse ofício o sustento da família.
3: Um mapeamento da Fiocruz quer mostrar onde estão essas trabalhadoras e suas principais necessidades.
11: É das águas do litoral cearense que a marisqueira Maria do Socorro Miranda, de 44 anos, tira o sustento da família. O trabalho que ela herdou dos pais, às vezes começa antes do amanhecer, acompanhando o ritmo das marés.
12: Eu trabalho 6 horas por dia, caso a maré esteja baixa. Me encontro com as amigas, que levam nossos aparelhos de pesca, né? Levo o jereré para botar lá, a gente isca eles e vai esperar para ver se caiu algum siri, alguma coisa dentro.
11: Um levantamento realizado pela Fiocruz em 52 municípios de todas as regiões.

0: são as demandas, dificuldade a nível de crédito, quais são as cadeias produtivas, dificuldade de escoamento, para a gente entender essas demandas, transformar esses dados em políticas públicas.
1: Meu amor, é demais, é demais.
2: O resultado completo do levantamento de dados será conhecido em 2027. De acordo com a pesquisadora da Fiocruz, Maria Juliana Moura Correa, outro objetivo do estudo é conhecer os impactos da atividade pesqueira na saúde das trabalhadoras.
3: Nós vamos lá fazer um piloto com as pescadoras e o impacto à saúde e monitorando várias substâncias químicas que estão nas águas, também representa a gente proteger a saúde de toda a população.
2: O ministro da Pesca e Aquicultura, Edipo Araújo, comenta sobre o trabalho dessas profissionais.
4: A história de quem trabalha com a pesca artesanal é marcada por lutas e resiliência. Quem ajuda a colocar alimento na mesa de milhões de brasileiros e brasileiras, geralmente tem as águas como a única fonte de sustento.
2: O Brasil tem cerca de 1 milhão e 700 mil pescadores artesanais, segundo o Registro Geral da Atividade Pesqueira. Desse total, quase 900 mil são mulheres. Reportagem Graziele Bezerra.
5: A Anvisa, Agência Nacional de Vigilância Sanitária, aprovou o registro de um novo medicamento para o câncer de mama.
6: O Etkamar é indicado para o tratamento de pacientes adultos com câncer de mama localmente avançado ou em metástase.
5: E também hoje a Anvisa determinou o recolhimento de um lote de outro medicamento destinado ao tratamento de câncer de mama, o Fesgo.
6: A empresa fabricante identificou no mercado unidades deste lote com características divergentes das constantes no medicamento original, o que indica se trata de falsificação.
5: As informações sobre o lote que será recolhido você confere em gov.br/anvisa.
6: E essas foram as notícias do governo federal.
5: A realização da Secretaria de Comunicação Social da Presidência da República.
6: Com produção da empresa Brasil de Comunicação.
5: Fique agora com as notícias do Poder Judiciário e do Congresso Nacional. Boa noite.
6: Boa noite e até amanhã.
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9: STF mantém decreto de Minas Gerais que restringe publicidade de bets.
10: TSE vai lançar nesta terça-feira a ação Violência Política Tem Gênero.
9: STJ admite como prova a gravação feita por consumidor no departamento jurídico da empresa.
10: Boa noite, eu sou Leandro Bezerra.
9: E eu sou Walter Lima.
10: O ministro Flávio Dino, do Supremo Tribunal Federal, decidiu manter um decreto de Minas Gerais que restringe a publicidade de empresas de apostas de cota fixa, as chamadas bets, e de plataformas de conteúdo adulto em bens públicos estaduais e eventos promovidos ou apoiados pelo Poder Executivo local.
9: O ministro Dino negou o pedido feito pela Associação Nacional de Jogos e Loterias para suspender o decreto.
10: A entidade sustentava que o Estado havia invadido a competência privativa da União para legislar sobre propaganda comercial.
9: Mas o ministro considerou que as restrições se limitam aos meios de comunicação institucional, aos bens e espaços sob responsabilidade do Executivo Estadual e aos eventos promovidos ou apoiados pelo governo de Minas Gerais. Para o ministro, essas medidas fazem parte da autonomia do Estado para administrar seus próprios bens e recursos.
10: TSE vai lançar amanhã a ação Violência Política Tem Gênero.
9: Essa ação vai marcar o lançamento de iniciativas voltadas ao enfrentamento da violência política contra as mulheres. Fábio Ruas.
11: A ação vai ser amanhã às 5 horas da tarde no Espaço Sepúlveda Pertence, na sede do TSE em Brasília. Vai ter a assinatura de um protocolo de ação conjunta entre o TSE e a Procuradoria-Geral Eleitoral para combater esse crime. O presidente do TSE, ministro Cássio Nunes Marques, e o vice-procurador-geral eleitoral, Alexandre Espinosa Bravo Barbosa, vão participar da ação ao lado de mulheres com atuação reconhecida na vida pública e na defesa dos direitos femininos.
10: Ministério Público Eleitoral emite 431 manifestações sobre propaganda eleitoral irregular no primeiro

0: Primeiro mês de fiscalização em Mato Grosso.
1: O objetivo da ação é promover a conscientização sobre as condutas proibidas pela legislação. Kátia Dias.
2: Entre 15 de agosto e 15 de setembro foram emitidas 431 manifestações sobre propaganda eleitoral irregular. Durante a fiscalização, o MP Eleitoral analisou representações, reclamações, pedidos de resposta e apurações relativas a veiculações irregulares de propaganda, tanto na mídia tradicional quanto nas redes sociais.
0: É válida como prova a gravação feita por consumidor dentro do departamento jurídico de empresa, sem consentimento da outra parte.
1: Mas para o STJ, o conteúdo não pode se referir à atividade de advocacia, nem a informações protegidas por sigilo profissional. Fátima Uchoa.
3: Um aluno ajuizou ação contra a instituição de ensino superior devido à oferta e ao posterior cancelamento de curso. A instituição buscou invalidar gravações de conversas feitas pelo consumidor com a diretora e dentro do próprio departamento jurídico, alegando que o local deveria ter a mesma proteção legal dos escritórios de advocacia. A Justiça do Distrito Federal condenou a instituição a pagar quase R$5.000 por danos materiais e R$6.000 por danos morais, considerando a gravação válida. O STJ manteve a decisão. Segundo o relator ministro Raul Araújo, a gravação não tratava de atividade advocatícia, mas de questão administrativa sobre prestação de serviço de ensino.
0: Jornada de trabalho em atividades insalubres é tema de audiência no TST.
1: O debate vai tratar dos limites de uma negociação coletiva nesses casos. Samanta Flor.
4: A discussão é se acordos ou convenções coletivas podem autorizar o aumento da jornada em atividades insalubres sem a aprovação prévia da autoridade competente. O assunto é o tema 149 do TST. A audiência pública foi convocada pelo ministro Douglas Alencar e vai ouvir especialistas, entidades e representantes de categorias afetadas. O entendimento do TST vai orientar o julgamento de processos semelhantes em toda a Justiça do Trabalho.
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0: A você uma boa noite.
1: E até amanhã.
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1: Eu sou Humberto Pinheiro e estes são os destaques de hoje do Jornal do Senado, que começa agora. Participantes de sessão especial apontam a importância da inclusão das pessoas com deficiência. Instituição fiscal independente do Senado diverge do governo e alerta para riscos fiscais. Reportagem da Rádio Senado é finalista do prêmio Vladimir Herzog de jornalismo. Boa noite. O Senado celebrou hoje o Dia Nacional de Luta da Pessoa com Deficiência. Especialistas convidados para a sessão especial apontaram a importância da inclusão. Repórter Márcio Maturana.
2: A importância da participação completa das pessoas com deficiência nas atividades sociais precisa ser ressaltada todos os dias, segundo especialistas que participaram da sessão especial no plenário do Senado nesta segunda-feira, 21 de setembro, que é o Dia Nacional de Luta da Pessoa com Deficiência. A senadora Damaris Alves, do Republicanos do Distrito Federal, presidiu a sessão.
3: Infelizmente, ainda vemos, de vez em quando, uma iniciativa ou outra para, inclusive, retirar direitos já garantidos. Por isso que um dia nacional como esse precisa, por esta casa e por todas as casas do Brasil, ser comemorado.
2: A sessão especial foi requerida pelo senador Paulo Paim, do PT do Rio Grande do Sul. Ele é autor do Estatuto da Pessoa com Deficiência e do projeto de lei que criou o Dia Nacional de Luta da Pessoa com Deficiência.
4: Eleições 2026.
1: As eleições deste ano têm em disputa 54 vagas para o Senado. Total de 32 senadores tentam a reeleição. Outros 10 disputam o governo de seus estados e um a presidência da República. Repórter Rodrigo Rezende.
5: Nas eleições deste ano, cada um dos 26 estados e o Distrito Federal elegerão 2 senadores. Portanto, das 81 vagas do Senado, 54 estão em jogo para os próximos 8 anos. Dos 54 senadores em término de mandato, 32 tentam a reeleição. 9 senadores que encerram o mandato no final de janeiro de 2027 concorrem a outros cargos. Um à presidência da República, um ao governo de seu estado, um para deputado estadual, 2 para deputado federal e 4 como suplentes em chapas que concorrem ao Senado. Já 13 senadores vão encerrar os atuais mandatos em 2027 e não vão concorrer a nenhum cargo. É o caso de Jaime Campos, do União de Mato Grosso.
6: Tenho orgulho da história que eu construí e, sobretudo, tenho esperança no futuro do nosso estado. Cargos passam, mandatos terminam, eleições chegam e vão embora, mas algo que precisa permanecer é o compromisso com o nosso estado.
5: Quem também não disputa a eleição após 40 anos é o senador Paulo Paim, do PT do Rio Grande do Sul.
7: São 40 anos ininterruptos aqui no Congresso Nacional. Uma trajetória construída com diálogo, compromisso e fidelidade às causas do povo brasileiro. Não serei mais candidato ao Senado, mas não saio da política, porque a política está em mim. Ela faz parte da nossa história, da minha alma e da minha forma de enxergar o mundo.
5: Dos 27 senadores que estão no chamado meio de mandato, ou seja, ainda possuem mais 4 anos no Senado, 9 concorrem nestas eleições a governos estaduais. Um senador licenciado concorre ainda à vice-presidência da República.
1: Está pronto para votação na Comissão de Assuntos Sociais um projeto que cria regras para o uso da inteligência artificial na área da saúde. O texto prevê regras de transparência, responsabilidade e supervisão humana nas decisões clínicas. Repórter Patrícia Oliveira.
8: Segundo o Comitê Gestor da Internet no Brasil, 18% dos hospitais e das clínicas brasileiras já utilizam soluções de inteligência artificial. É o caso do uso da IA para acelerar resultados dos exames de coração, como explica a cardiologista Paula Damasco.
9: A gente usa essa inteligência artificial para estar liberando esse laudo, às vezes, com 2 minutos, para que um clínico possa ter um resultado mais real do eletro para conduzir o paciente.
8: Ricardo Sampaio, coordenador do Centro Integrado de IA do Distrito Federal, aponta a redução das filas de espera para o paciente com o uso da tecnologia.
10: Utilizar a inteligência artificial, seja para um procedimento, seja para uma consulta, seja para um pedido de remédios ou afins, e para que com isso o paciente tenha um retorno mais rápido daquilo que foi solicitado e que ele consiga ser tratado da melhor maneira.
8: A senadora doutora Eudócia, do PSDB de Alagoas, apoia o desenvolvimento de terapias e vacinas contra o câncer com o uso da IA. Um projeto da senadora prevê a utilização da inteligência artificial na saúde pública com regras de transparência, responsabilidade e supervisão humana nas decisões clínicas para proteger os direitos dos pacientes.
11: A implementação de hospitais inteligentes da rede SUS irá beneficiar significativamente o atendimento aos pacientes da rede pública, otimizando os diagnósticos precoces de várias patologias, especialmente as doenças oncológicas.
8: O projeto também prevê a igualdade no atendimento, proteção de dados e informações claras para os pacientes e que profissionais de saúde recebam capacitação para usar a IA. A proposta recebeu relatório favorável da senadora Damaris Alves, do Republicanos do Distrito Federal, e está pronta para votação na Comissão de Assuntos Sociais.
1: O relatório da Instituição Fiscal Independente do Senado apontou diferença entre as projeções do governo e os cálculos da entidade para o projeto do orçamento de 2027. Segundo o relatório, o uso de premissas e parâmetros macroeconômicos distintos pelo Executivo pode implicar desequilíbrio fiscal. Repórter Douglas Castilho.
12: Enquanto o Poder Executivo prevê saldo positivo primário de 18,6 bilhões de reais, os cálculos da IFE indicam a perspectiva de um déficit de 86,1 bilhões, um descompasso de 104,8 bilhões de reais entre os dois cenários. Divergências assim afetam diretamente o cumprimento das metas fiscais, indicando, segundo a instituição, a necessidade de segurar gastos. O diretor executivo da IFE, Marcos Pestana, detalhou onde está a diferença entre as duas contas.
13: O governo trabalha com um PIB ano que vem de 2,4%, a IFE com 1,8%. O governo trabalha com uma expansão da massa salarial, que é essencial para calcular as receitas previdenciárias, de mais de 10%. Nós trabalhamos com mais de 7%. Esse acúmulo de diferenciação de parâmetros nos levam a discrepar sobre o resultado primário.
12: Marcos Pestana alerta para novas pressões orçamentárias e despesas não previstas na proposta original, como o recente reajuste de 15% no benefício médio do Bolsa Família.
1: A história de um educador que enfrentou a violência dentro da escola e acabou assassinado é tema de uma reportagem especial da Rádio Senado, que chegou à final do Prêmio Vladimir Herzog de Jornalismo. O trabalho Carlos Mota, A Pedagogia da Coragem, foi produzido pelo jornalista Otávio Augusto Mota e conta a trajetória do próprio pai. A reportagem é de Yasmin Rodrigues.
14: A reportagem que colocou a Rádio Senado entre os finalistas do Prêmio Vladimir Herzog nasceu de uma história familiar. O jornalista Otávio Augusto Mota transformou em reportagem a trajetória do pai.
15: A reportagem Carlos Mota, A Pedagogia da Coragem, ela apresenta para os ouvintes a trajetória de vida e de luta de um professor aqui do Distrito Federal chamado Carlos Mota. Ele era diretor no Núcleo Rural Lago Oeste e era um líder comunitário. Lutava por melhores condições de acesso à escola dos alunos.
16: Então essa reportagem, ela navega um pouco por qual era o ideal de Carlos, qual era a visão de Carlos sobre a educação.
14: O Prêmio Vladimir Herzog reconhece trabalhos jornalísticos relacionados à defesa dos direitos humanos e tem uma história ligada à luta pela liberdade de expressão e pela democracia. Para Otávio, no entanto, a indicação vai além do reconhecimento profissional. Representa uma busca por conhecer melhor a história de vida do pai e também serve de alerta para a violência que ainda existe no ambiente escolar. A divulgação dos vencedores está marcada para o dia 30 de setembro, com transmissão ao vivo.
1: Com trabalhos técnicos de Eliseu Caires, o Jornal do Senado fica por aqui. Acompanhe agora as notícias da Câmara dos Deputados. Boa noite e até amanhã.
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18: Câmara aprova novo programa escolar para gestão de resíduos sólidos.
19: Projeto cria campanha sobre desaparecimento de criança e adolescente.
20: Avança a proposta que regulariza o transporte intermunicipal por taxistas.
21: Menores podem ser proibidos de atuar em propaganda de jogos de azar.
22: Boa noite. Comissão Permanente da Câmara aprovou o projeto de lei que proíbe presença de menores de 18 anos em propagandas de jogos de azar. A repórter Maria Neves tem os detalhes.
23: A Comissão de Previdência, Assistência Social, Infância, Adolescência e Família da Câmara dos Deputados aprovou o projeto que proíbe a participação de menores de 18 anos em publicidade de produtos proibidos para esta faixa etária. A proposta do deputado Túlio Gadelha, do PSD de Pernambuco, menciona expressamente a vedação de crianças e adolescentes em propaganda de loterias e jogos de azar. Como explica a relatora, a deputada Meire Serafim, do União do Acre, a legislação estabelece uma série de produtos proibidos para menores de 18 anos, como bebidas alcoólicas, cigarros e outras substâncias que possam causar dependência. As leis também proíbem que crianças e adolescentes participem de jogos de azar. No entanto, nenhuma lei proíbe a participação deles na propaganda desses mesmos produtos, que, conforme ressalta a deputada, podem causar prejuízos graves, principalmente a esse público em formação.
24: Hoje a gente vê muitas adolescentes e crianças firmar isso na mente e acontecer esses vários fatores, tragédia que a gente vê no nosso país todo, né, porque esse jogo de azar, ele acaba induzindo as nossas crianças, nossos adolescentes e fazer o pior.
23: Pela proposta aprovada, pais ou responsáveis de crianças e adolescentes que participarem da divulgação por qualquer meio de jogos de azar ou outros produtos proibidos ficarão sujeitos a multa entre R$3.000 e R$10.000. Para agenciadores de menores de 18 anos que descumprirem a lei, a multa será multiplicada por 10. Com isso, poderá variar entre R$30.000 e R$100.000. Já para as empresas de jogos de azar ou que forneçam produtos proibidos que utilizarem crianças ou adolescentes em peças publicitárias, o valor da multa será multiplicado por 100. Poderá variar entre R$300.000 e R$1.000.000. Caso haja reincidência na utilização de menores de 18 anos em publicidade de produtos proibidos no período de um ano, o projeto prevê a aplicação das multas em dobro. Segundo Túlio Gadelha, a punição tem função pedagógica. Busca assegurar que os responsáveis entendam a gravidade de suas ações e a responsabilidade que têm ao envolver jovens em atividades perigosas ou inadequadas. Da Rádio Câmara de Brasília, Maria Neves.
17: Economia.
19: Kiko Seleguin, do PT de São Paulo, defende a aprovação de uma lei de proteção da soberania econômica nacional. O objetivo é invalidar no Brasil a aplicação de sanções e restrições comerciais ou financeiras impostas unilateralmente por governos e tribunais estrangeiros.
22: Kiko Seleguin sustenta que empresas e pessoas físicas brasileiras não podem cumprir determinação que não tenha respaldo em tratados aprovados pelo país ou em resoluções da ONU. A medida também impede a rescisão de contratos ou encerramento de contas motivados por sanções internacionais unilaterais.
19: Pedro Lucas Fernandes, do União do Maranhão, quer permitir que fundos constitucionais e o Fundo de Desenvolvimento do Nordeste ofereçam garantias para empréstimos destinados a projetos de infraestrutura. Ele explica que a medida pode facilitar o acesso a recursos para a execução de obras.
22: Para Pedro Lucas Fernandes, a proposta também pode estimular investimentos em áreas como energia, logística e infraestrutura sustentável. Na avaliação do deputado, o aumento dos investimentos pode contribuir para a geração de empregos e o crescimento da renda no Nordeste.
17: Segurança Pública.
19: A Câmara está analisando a criação de uma campanha nacional de prevenção ao desaparecimento de crianças e adolescentes. A reportagem é de José Carlos Oliveira.
0: Projeto de lei em análise na Câmara dos Deputados cria a campanha nacional educativa sobre desaparecimento de crianças e adolescentes. O texto já foi aprovado na Comissão de Segurança Pública com relatório favorável do deputado Sargento Faur, do PL do Paraná.
2: A implementação de campanhas educativas permanentes contribui para disseminar informações úteis, fortalecendo a rede de proteção à criança e ao adolescente. É dever do poder público adotar mecanismos que ampliem a proteção, especialmente diante do crescimento de crimes envolvendo exploração, tráfico de pessoas, aliciamento virtual e outras formas de violência.
0: O relator destaca que a campanha educativa deverá ser realizada principalmente nas escolas públicas e privadas ao longo de todo o ano letivo.
2: O desaparecimento de crianças e adolescentes é uma realidade alarmante no Brasil e exige atuação integrada do Estado, da família e da sociedade. Nesse contexto, a escola desempenha papel fundamental como ambiente de formação, conscientização e proteção social.
0: Estão previstas medidas de orientação em caso de desaparecimento, divulgação dos canais de denúncia e da legislação protetiva, promoção de palestras e elaboração de cartilhas informativas, inclusive com as estratégias de prevenção ao desaparecimento de crianças e adolescentes. A proposta partiu do deputado delegado Éder Mauro, do PL do Pará, inconformado com a sucessão desse tipo de crime no seu estado.
3: No Pará nós temos sumiços de crianças por questões de seitas, por questões de crimes sexuais, principalmente no que envolve embarcações, e por questões de tráfico de órgãos. Então, esse socorro através de uma proposta vai procurar socorrer aqueles que não têm a menor condições de se defender.
0: A proposta que cria a campanha nacional educativa sobre o desaparecimento de crianças e adolescentes ainda vai passar por votação nas comissões de Educação e Constituição e Justiça. Da Rádio Câmara de Brasília, José Carlos Oliveira.
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6: Educação.
25: Maria do Rosário, do PT, critica a proposta do governo do Rio Grande do Sul de terceirizar a gestão de escolas públicas. Na visão da parlamentar, a medida retira a autonomia das direções escolares e amplia os gastos com empresas privadas.
26: O governo do Rio Grande do Sul decidiu colocar na Bolsa de Valores para terceirizar a gestão das escolas, tirando das diretoras o controle, o comando, a gestão das escolas. Então agora, com isso, o governo pretende gastar muito mais dinheiro com empresas terceirizadas do que entrega para a escola, para a direção, para cuidar das paredes, dos banheiros, para limpeza, para organização da vida da escola. Isso é um grande erro.
27: Maria do Rosário também defende a valorização dos profissionais da educação, com a aplicação da lei que reconhece os professores de creches como integrantes do magistério, a realização de concursos públicos e o fim da cobrança previdenciária sobre aposentados da área.
25: O projeto de Eros Biondini, do PL de Minas Gerais, quer garantir a autonomia das escolas confessionais. A proposta assegura às instituições o direito de organizar atividades e celebrações de acordo com suas crenças, respeitados os conteúdos da Base Nacional Comum Curricular.
27: O texto também proíbe sanções e restrições ao repasse de recursos públicos motivadas pelo exercício da identidade religiosa da escola. Eros Biondini avalia que a medida protege o direito dos pais de escolher instituições de ensino alinhadas às próprias convicções.
6: Comissões.
25: A Câmara aprovou a criação de um programa escolar de gestão de resíduos sólidos. A repórter Paula Bittar acompanhou a votação.
5: A Comissão de Constituição e Justiça da Câmara aprovou uma proposta que permite que as escolas da rede pública da educação básica criem programas de redução, reuso e reciclagem de resíduos sólidos. O objetivo é conscientizar a comunidade escolar sobre a importância da gestão ambientalmente adequada de resíduos sólidos. Relator na comissão, o deputado Nicolas Ferreira, do PL de Minas Gerais, considerou o projeto condizente com as disposições constitucionais que determinam a proteção do meio ambiente como competência do poder estatal. Segundo o texto aprovado, os resíduos sólidos gerados na escola que não puderem ser reutilizados deverão ser descartados em recipientes próprios, seguindo a padronização já existente, como azul para papel e papelão e vermelho para plástico. A renda da comercialização dos resíduos sólidos recicláveis será usada na compra de materiais e equipamentos para a escola. A proposta, que permite que as escolas da rede pública da educação básica criem programas de redução, reuso e reciclagem de resíduos sólidos, segue agora para a análise do Senado. Da Rádio Câmara de Brasília, Paula Bittar.
6: Desenvolvimento Regional.
27: A Comissão da Amazônia aprovou o relatório de Zezinho Barbari, do PP do Acre, ao projeto que institui o custo amazônico como critério de ponderação nos repasses federais do Fundeb e do programa Dinheiro Direto na Escola, para aumentar o financiamento da educação básica na Amazônia Legal.
25: O objetivo da proposta é compensar os altos gastos com transporte, energia, logística, entre outros, para diminuir a desigualdade e mitigar o descompasso da educação na Amazônia. De acordo com o relatório de Zezinho Barbari, o Ministério da Educação vai definir os novos valores de repasses.
27: Carlos Gomes, do Republicanos do Rio Grande do Sul, apresentou o projeto que desburocratiza o processo de regularização fundiária no país. A proposta simplifica exigências cartorárias e acelera a entrega de títulos de propriedade rural.
25: O projeto permite a verificação de requisitos por imagens de satélite e documentos em imóveis de até 15 módulos fiscais. Carlos Gomes argumenta que a falta de regularização gera insegurança jurídica no campo e dificulta o acesso a crédito para pequenos e médios produtores.
6: Meio ambiente.
27: Projeto de Mário Eringer, do PDT de Minas Gerais, obriga os centros de processamento de dados a implantarem soluções hídricas próprias para o resfriamento de suas instalações. O texto proíbe que os data centers utilizem água de reservatórios públicos destinados ao abastecimento humano.
25: De acordo com Mário Eringer, o avanço tecnológico e a demanda por inteligência artificial exigem um consumo muito elevado de água, o que gera riscos de desabastecimento. A proposta concede um prazo de até 3 anos para que os empreendimentos se adaptem às novas regras ambientais.
27: Luiziane Lins, da Rede do Ceará, é autora de um projeto que criminaliza o abandono de animais deixados em clínicas e hospitais veterinários após a alta médica. Pela proposta, o tutor que não retirar o animal em até 72 horas após ser notificado poderá responder pelo crime de abandono.
25: Luiziane Lins também propõe que clínicas e hospitais veterinários exibam avisos informando que abandonar animais nesses estabelecimentos é crime. Para a congressista, a medida facilita a responsabilização dos tutores e reforça a proteção aos animais.
6: Transportes.
27: Rodrigo de Castro, do União de Minas Gerais, comemora a inauguração de 2 pontes na BR-356, entre os municípios de Ervália e Muriaé. Segundo ele, as obras aumentam a segurança dos motoristas e reforçam a ligação da Zona da Mata com os estados do Rio de Janeiro e do Espírito Santo.
7: Há muito tempo, todos que passavam ali conviviam com uma situação absolutamente de insegurança e agora tem uma rodovia muito mais segura com a construção das pontes de Imbaúba e da Usina nos municípios de Rosário da Limeira e Ervália. E graças a um trabalho que eu fiz como parlamentar, acompanhando aí junto aos ministérios, cobrando licitação, cobrando documentação, cobrando dos ministros, cobrando do pessoal do DENIT para que essas obras fossem executadas.
25: De acordo com Rodrigo de Castro, as novas pontes também devem impulsionar o turismo e facilitar o deslocamento da população que utiliza a rodovia para acesso a serviços e ao litoral do Rio de Janeiro e do Espírito Santo.
27: A Comissão de Defesa dos Direitos das Pessoas com Deficiência aprovou o relatório de Paulo Alexandre Barbosa, do PSD de São Paulo, ao projeto que cria a política de acessibilidade veicular sustentável, com carros adaptados de fábrica e abastecidos com tecnologias limpas.
25: Paulo Alexandre Barbosa reformulou a proposta original para incluir o termo veículos eletrificados, como híbridos, elétricos e outras variantes, e permitir o acesso a tecnologias mais baratas. Além disso, ele inclui a expansão dos benefícios para frotas de táxis e transporte coletivo.
8: Trabalho.
27: Avança na Câmara o projeto de lei que regulariza o transporte intermunicipal feito por taxistas. A repórter Silvia Munhato tem os detalhes sobre a medida.
9: A Comissão de Desenvolvimento Urbano da Câmara dos Deputados aprovou o projeto que estabelece condições para que o serviço de transporte individual por táxi em trajetos intermunicipais ou interestaduais não seja caracterizado como transporte irregular de passageiros. O relator, deputado Hildo Rocha, do MDB do Maranhão, exemplificou o que vem acontecendo com os taxistas.
10: Hoje em dia, grande parte das cidades estão conurbadas, ou seja, emendaram uma na outra. Eu dou um exemplo como São Luís. São Luís, a capital do Maranhão, é uma ilha. Dentro dessa ilha tem quatro municípios juntos. Se o taxista leva um passageiro para a Raposa, se a fiscalização alcançá-lo, vai multá-lo porque vai ser considerado um transporte clandestino.
9: Com o projeto, o transporte intermunicipal ou interestadual por taxistas não será considerado irregular se for previamente solicitado por meio eletrônico, aplicativo, telefone ou mensagem. Também o retorno do taxista ao município de origem com passageiro previamente solicitado por meio eletrônico não vai caracterizar captação irregular de passageiros, mas permanecem vedadas a abordagem em via pública, a captação espontânea de passageiros fora da área de autorização e a utilização do serviço em desacordo com as normas municipais. O projeto que regula o transporte intermunicipal pelos taxistas ainda será analisado pelas comissões de Viação e Transportes e de Constituição e Justiça. Da Rádio Câmara de Brasília, Silvia Minhato.
8: Homenagem.
25: Ana Paula Leão, do PP, sugere que a Romaria de Nossa Senhora da Abadia, realizada em Minas Gerais, seja reconhecida como manifestação da cultura nacional. O texto autoriza o poder público a criar políticas de fomento para garantir infraestrutura e assistência aos fiéis.
27: Ana Paula Leão explica que a tradição é centenária e mobiliza milhares de pessoas na primeira quinzena de agosto. A deputada ressalta que a Romaria transcende o aspecto religioso para se transformar num espaço de socialização que ajuda a preservar a identidade regional.
25: Está em análise na Câmara projeto de Ribamar Silva, do Podemos de São Paulo, que concede ao município de Osasco o título de Capital Nacional do Trabalho. O deputado sugeriu 19 de fevereiro como data oficial para celebrar a homenagem.
27: Ribamar Silva argumenta que o reconhecimento destaca a importância econômica de Osasco, considerado um dos principais polos industriais, comerciais e de serviços do país. Na visão do parlamentar, a medida valoriza a tradição de trabalho e empreendedorismo do município.
25: Termina agora o Jornal Câmara dos Deputados, produzido pela Rádio Câmara, com trabalhos técnicos de Wellington Teles e a apresentação de Luciana Vieira e Val Monteiro. Boa noite.
27: Uma boa noite para você. Fique agora com as notícias do Tribunal de Contas da União.
8: Minuto do TCU.
11: O Tribunal de Contas da União avaliou os pagamentos de benefícios do regime.
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0: Muito boa noite, eu sou o Pedro de Lima e a partir de agora você confere aqui na Cedro FM o programa Show na Noite. Vamos juntos aí você aqui até as 10 horas, então aproveite e peça uma música no WhatsApp da rádio 49991974572 e acompanhe a programação comigo, junto com o patrocinador X Gaúcho Cedro.
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0: Vamos começar ouvindo Damiano David cantando a música The First Time.

Bom demais! Ouvimos Pedro Valença cantando a música Deixa Eu Cuidar de Você. Também ouvimos na programação Vitor Clay cantando a música Menina Linda. E por primeiro ouvimos Damiano David cantando a música The First Time. 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
4: Oito horas, 22 minutos. Vamos ouvir agora a T-Script cantando a música Super Hero.

0: de você.
1: Bom demais, ouvimos Mar Aberto, Se Fosse Tão Fácil. Também ouvimos por primeiro The Script cantando a música Super Heroes. São 20 horas e 30 minutos. Seguinte ligadinha conosco, Ivonette Reicher mandou assim pra nós: boa noite, aqui é Ivonette Reicher da Derrubada Alta. Gostaria de ouvir a música do Rick Renner, Eu Mereço. Gostaria de mandar essa música para meu marido Cristiano e para minha filha Gabriele, dizer que os amo muito. Abraço. Então, vamos ouvir agora Rick Renner, Eu Mereço.

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8: 8 horas 37 minutos. Vamos ouvir agora Harry Styles cantando a música As You Was.

0: Bom demais, ouvimos Nicolas Germano cantando a música Simples e Romântico, também ouvimos Thiago York e Vitor Clay cantando a música Só o que Faltava, também ouvimos Ananda e Otelo cantando Ponto de Vista, e por primeiro ouvimos Harry Styles cantando a música As You Was. 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

0: Hora certa, 8 horas e 55 minutos. 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
0: 9 horas. Vamos ouvir agora Tribalistas cantando a música Aliança.